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Se o seu cão falasse, iria pedir-lhe para ir à casa de banho. O seu cão não fala, mas as ruas por onde o leva a passear deixam a sujidade que não coube em sua casa.

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Próximo tema é da Luísa Sobral. Eu acho que ela está cá. Eu acho que a Luísa está cá. Está tá ali. Olá, Luísa. É um tema que eu gosto muito. Não é porque a Luísa está aqui, é porque gosto mesmo. Espero que vocês também gostem. Chama-se Trocas, meu amigo.

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terceira e última parte do Cantar Portugal, na antena da Rádio Cova da Beira, nesta terça-feira, dia 19 de maio de 2026. O programa que está diariamente na sua companhia, sempre em português, entre as 5 e as 8 horas. Pode escutar-nos através das frequências 100.0 e 92.5 FM e para todo o mundo através da emissão online da Rádio Cova da Beira. Renovo-lhe os votos de continuação de uma excelente terça-feira. Vamos estar consigo até bem perto do sinal horário das 8 horas.

Para esta terça-feira, os técnicos do Instituto Português do Mar e da Atmosfera prevêem que o céu se apresente muito nublado em todo o território de Portugal continental, com boas abertas na parte interior do território e diminuindo gradualmente de nebulosidade a partir do meio da tarde. O vento vai soprar em geral fraco até aos 20 km/h, predominantemente do quadrante oeste. Para esta terça-feira está prevista uma subida dos valores da temperatura mínima e também da máxima. 8 graus é a mínima prevista para a cidade de Castelo Branco, com 26 graus de máxima, 25 é a máxima prevista para a Covilhã, com 8 graus de mínima, 8 é também a mínima prevista aqui para a cidade do Fundão, onde o mercúrio dos termómetros deve alcançar os 24 graus de máxima nesta terça-feira.

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E estamos assim a chegar ao final do Cantar Portugal na edição desta terça-feira na antena da Rádio Cova da Beira. Já sabe que às 8 há notícias para ouvir. O Cantar Portugal regressa amanhã às 5 à antena da RCB. Da minha parte, resta-me desejar-lhe a continuação de uma excelente terça-feira. Bom dia.

0: Muito bom dia, o último sinal eram 8 horas.
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0: Notícias para escutar nesta jornada informativa de terça-feira. Vamos dar-lhe conta de que a Agência Portuguesa do Ambiente tornou públicos relatórios das consultas públicas das centrais solares Beira e Sofia, que abrangem concelhos do distrito de Castelo Branco. Também lhe vamos dar nota de que Jorge Azevedo foi eleito para os órgãos nacionais do Partido Rir, o coordenador distrital de Castelo Branco, foi eleito como vice-presidente da mesa da Assembleia Geral. Hoje o trânsito vai estar cortado na rua da Quintã, aqui no Fundão, entre as 10 e o meio-dia. Fique para ouvir estas e outras notícias.
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0: Mais uma vez, muito bom dia. A Agência Portuguesa do Ambiente tornou públicos os relatórios das consultas públicas das megacentrais solares Beira e Sofia. A Plataforma de Defesa do Parque Natural do Tejo Internacional considera que os documentos confirmam impactos estruturais graves dos megaprojetos na Beira Baixa, Nuno Miguel.
17: A plataforma refere que depois de meses de pressão pública, protestos da sociedade civil e uma queixa formal apresentada à CADA, Comissão de Acesso aos Documentos Administrativos, a Agência Portuguesa do Ambiente tornou públicos os relatórios da consulta pública de avaliação ambiental relativa aos projetos das centrais solares fotovoltaicas Beira e Sofia, sustentando que os mesmos identificam impactos permanentes e irreversíveis sobre o território e apontam problemas estruturais relacionados com a paisagem, os solos, os recursos hídricos, a biodiversidade, o ordenamento do território e a fragmentação ecológica. As comissões de avaliação alertam explicitamente para uma crescente industrialização e artificialização da Beira Baixa, referindo, entre outros aspectos, a homogeneização da paisagem, a fragmentação territorial e ainda impactos permanentes e irreversíveis. De acordo com a plataforma, os documentos deixam claro que a multiplicidade de projetos energéticos de grande escala na região não pode ser analisada de forma isolada, sublinhando que no caso do projeto Sofia, a Comissão de Avaliação afirma que seria necessária uma redução muito significativa para que os impactos pudessem sequer ser potencialmente minimizados. O organismo considera significativo que várias conclusões dos documentos da APA estejam em claro contraste com afirmações divulgadas pelo promotor do projeto, que nos últimos meses, através de canais de comunicação próprios, nomeadamente no que respeita aos impactos riscos sobre a evolução da temperatura, a paisagem e a pressão territorial. A plataforma afirma que esta divulgação demonstra de forma clara que as críticas ultrapassaram largamente os movimentos cívicos, para além de milhares de cidadãos, também organizações ambientais, entidades técnicas e instituições manifestaram sérias reservas. É colocado em evidência o alerta deixado pelo município do Fundão para impactos negativos na agricultura, coesão territorial e na evolução da temperatura local, tendo a autarquia recusado expressamente a declaração de interesse público municipal do projeto. Conclusões que, afirma a plataforma, assumem ainda maior gravidade pelo facto de os relatórios terem sido ocultados do público durante meses, apesar de já estarem disponíveis para o promotor do projeto desde a suspensão dos processos de consulta pública. Perante este contexto, o organismo vem defender a realização de uma verdadeira avaliação ambiental estratégica para toda a Beira Baixa, que avalie os impactos cumulativos de todos os projetos energéticos e infraestruturas associadas, a garantia de total transparência e de acesso atempado à informação ambiental, processos de consulta pública adequados à dimensão e à abrangência dos impactos, bem como a salvaguarda do direito constitucional da população a um ambiente humano, saudável e ecologicamente equilibrado. A plataforma sustenta que a Beira Baixa não pode ser transformada de forma gradual e sem planeamento integrado global num corredor energético industrial e garante que a sociedade civil vai permanecer vigilante em relação a estes dois processos.
0: A posição da Plataforma de Defesa do Parque Natural do Tejo Internacional, depois de divulgados pela APA os relatórios das consultas públicas das megas centrais solares Beira e Sofia. A freguesia do Tortosão, no Conselho de Covilhã, tem uma vítima de primeira intervenção de incêndios. O carro foi benzido e mostrado publicamente este sábado à população, em plena Avenida Viriato. A criação de uma unidade local de proteção civil é o próximo passo. Do sonho à realidade. Desde setembro do ano passado a maio de 2016, o Tortosão conseguiu adquirir uma viatura de primeira intervenção de incêndios no valor de 18 mil euros. A ideia nasceu de David Russo, da secção Tortosão Motorizado do Sport Tortosão e Benfica.
18: Infelizmente, o que aconteceu ano passado, como toda a gente sabe, os incêndios que foram aqui na nossa zona. E notávamos, a gente andou a recorrer e mais uma série de pessoas que sempre abraçaram este projeto connosco. E víamos que havia uma carência muito grande, efetivamente, de veículos para combate a incêndio. E foi isso que surgiu a ideia de servir basicamente por aí.
0: E esperava tanta adesão?
18: Não esperava. Aliás, a iniciativa foi fundada por mim, eu comprar o veículo eu próprio. Eu propriamente. Só que depois começou a surgir muita gente que quis abraçar este projeto comigo e fomos angariando, ainda bem, e fomos angariando e ampliando isso para a população completa.
0: Então, está hoje muito feliz, não é?
18: Muito feliz, muito feliz. É um orgulho para mim, confesso.
0: Quem também estava orgulhoso, o presidente da direção do Sport Tortosão e Benfica, Jorge Vaz, recordou que no início foi um sonho, uma ideia que rapidamente foi abraçada pela coletividade e transformada em projeto. Esse projeto tem agora uma face visível, a viatura que foi divulgada este fim de semana a toda a população.
19: Esse projeto tem uma face visível, que é esta viatura que aqui está, mas isto é o início de um processo, porque a viatura comprada não serve de nada se não tiver meios para funcionar e se não tiver uma cobertura legal que lhe permita operar. E, portanto, a partir de agora é a formação aos voluntários do Tortosão que quiseram fazer parte deste processo e que vão começar a receber formação, quer para estar à disposição da freguesia, quer para saberem como operar a viatura, quer em termos de condução, quer em termos de equipamentos.
0: Jorge Vasco sublinha a adesão a esta campanha, quer da população, quer de todos os empresários da vila do Tortosão.
19: Esta viatura custou 18 mil euros base, e depois tudo o resto que vem associado, a parte da manutenção, é necessário um seguro, portanto, todas esses acréscimos de despesa que ainda não estão totalmente contabilizados, portanto, a carrinha tem que ter dois pneus, cada pneu custa 1.500 euros, portanto, todo um conjunto de despesas que é necessário fazer. Não temos ainda contas feitas, porque falta fechar a verba deste evento, mas aquilo que tínhamos conseguido permitiu pagar a viatura e permitiu pagar as despesas iniciais.
0: O próximo passo é integrar-se esta viatura numa unidade local de proteção civil. Pedro Farinha, o presidente da Junta de Freguesia, espera que dentro de 2 a 3 meses ela seja uma realidade.
20: Eu ainda espero dentro de 2 a 3 meses conseguir que isto seja uma realidade. Nós estamos a tentar pressionar também a Proteção Civil Municipal para que isto seja uma realidade o mais breve quanto possível, porque a época de verão vem aí e queríamos estar preparados para essa situação.
0: O assunto vai estar em análise já na próxima reunião da Comissão Municipal de Proteção Civil, disse João Marques, vereador da Câmara da Covilhã.
21: Do ponto de vista operacional, aquilo que vai acontecer é que na próxima reunião da Comissão Municipal de Proteção Civil será já colocada a votação, a aprovação desta unidade local e, portanto, será aprovada certamente. Porque a Câmara Municipal tem estado a intensificar a criação destas unidades locais, dada a sua importância, e, portanto, depois já houve o processo administrativo que tem que decorrer, e julgo que sim, que será o prazo indicado para que seja uma realidade essa unidade local.
0: Este sábado realizou-se o evento solidário em plena Avenida Viriato, que contou com muita animação, um evento organizado pelo Sport Tortuzende Benfica, o Tortuzende Motorizado, e com os apoios quer da Câmara da Covilhã, da Junta de Freguesia do Tortuzende e também da GTI. No Tortuzende, o objetivo alcançado, o próximo passo é a criação dessa unidade local de proteção civil. O coordenador distrital de Castelo Branco do partido Reagir, Incluir, Reciclar, foi eleito como vice-presidente da mesa da Assembleia Geral daquela força política. No ato eleitoral interno, Márcia Henriques foi reeleita para a liderança da Direção Nacional. Foi ainda decidida a alteração da sigla e a mudança de nome para Reagir. Jorge Azevedo passa a acumular o cargo de vice-presidente de um dos órgãos nacionais do partido e com o de coordenador distrital de Castelo Branco. Rafael Rodrigues permanece como coordenador adjunto distrital. Durante o Congresso foram debatidas e aprovadas várias moções estratégicas para o futuro, destacando-se a aprovação da alteração do nome e da sigla partidária, passando a adotar oficialmente a designação Reagir e a sigla RG. Em comunicado, a distrital de Castelo Branco afirma que esta mudança representa uma evolução natural do projeto político, recuperando uma das designações iniciais associadas ao partido e reforçando uma identidade mais afirmativa, mobilizadora e próxima dos cidadãos, sem qualquer alteração dos princípios, valores e bases programáticas que continuam a orientar-se à ação política daquele partido. Na Covilhã, hoje mais um dia da 4ª edição da Covilhã Desportiva, Covilhã Desportiva 2026, hoje com palestras nas escolas, depois o estabelecimento prisional da Covilhã tem um jogo de futebol com reclusos, à tarde há uma ação de sensibilização para a ética desportiva pela Associação de Futebol Castelo Branco no auditório do pavilhão Daniel. É hoje o programa de mais um dia da Covilhã Desportiva 2026. Ficamos por aqui quanto a notícias, a esta hora na antena da RCB. Apenas recordar-lhe que se hoje o trânsito na Rua da Quintã vai estar interrompido, vai estar cortado entre as 10 e o meio-dia, na sequência dos trabalhos que ali decorrem de empreitadas de edifícios habitacionais. Deixe ficar-se com a RCB, continuação de uma ótima manhã.
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0: Que maravilha, maravilha. Grande tom, grande som, grande som, tom, tom, tom, tom. A vibração total com a voz de Ana Bacalhau. Este tema que deixou aqui uma bela mensagem. Enfim, é uma direta mesmo para os Capitães de Abril. Exatamente. Porque há 52 anos atrás deram liberdade a todos nós. E aqui está o bem-ajo da Ana Bacalhau e das mulheres, acima de tudo, das mulheres. Por nos darem tanto. Mulheres e homens, não é? Porque, enfim, vivemos na ditadura, 48 anos, etc. E, portanto, liberdade, liberdade, liberdade. É isso mesmo. E já sabe que a minha começa onde termina a sua e vice-versa. É isso mesmo. E saber estar em liberdade é muito importante. Saber respeitar também é importante. Saber estar na vida também é importante. E podemos dar a nossa opinião, concordemos ou não depois com a dos outros, mas é assim. Temos que aceitar a opinião dos outros, obviamente, obviamente, não é? Faça assim a vida em liberdade. Obrigado por nos darem tanto. O tema 2024, Ana Bacalhau, e quisemos começar assim hoje, musicalmente, esta edição do Bom Dia Cova de Beira. Muito bom dia a todos e a todas. Beijinhos e abraços. Hoje é terça-feira, 19 de maio de 2026. É verdade, estamos a pouco mais do mês do verão. Um instantinho, faltam 32 dias para o verão. Isto é num instante, é num instante. E as temperaturas, atenção, nós tínhamos dito aqui que os testes da meteorologia, o IPMA, do IPMA, já tinham informado de que as temperaturas iam subir, as máximas iam subir a partir de hoje. E de facto, hoje vamos ter uma máxima de 26 graus por cá, por Castelo Branco. De Castelo Branco, 26 graus. Amanhã, 29. E por aí fora, 30, pode chegar aos 35, inclusive lá para o fim de semana. Vamos aguardar. Para já, amanhã está bonita, fresquinha, 11 graus de temperatura no fundão, 11 graus de temperatura. As manhãs e as noites continuam a estar fresquinhas, depois de outro dia, tudo aquece. Tudo aquece. É isso mesmo, é preciso aquecer as hostes. Bom, mas dizia eu que amanhã está lindíssima, amanhã com muito sol, com o céu pouco nublado limpo, com 11 graus de temperatura por cá, e está-se bem, pá, está-se bem. Uma boa terça-feira que vos desejo. Até às 11 estou por cá. O meu nome é José Miguel Moleca e volto a ser o vosso anfitrião. Tudo uma boa para vocês. Obrigado por terem vindo. Boa viagem se for na estrada. E vamos em frente, vamos em frente. Agora, falar do tempo, previsão para hoje, 19 de maio, no dia em que Roberto Martínez vai divulgar os 26 portugueses que vão representar o nosso país no próximo Campeonato do Mundo, que arranca dentro de pouco mais de. Já não chega a um mês? Começa a 11 de junho, 11, é isso aí. E vai até 19 de julho. Portanto, o Campeonato do Mundo acaba de hoje a 2 meses. É curioso, não é? De hoje a 2 meses, 19 de julho. Será que Portugal vai à final, pá? Vamos lá ter uma chamada fezada à portuguesa. Fezada. É preciso entrarmos bem, independente de quem for escolhido. Vai haver críticas, vai haver muito falatório depois da apresentação dos 26 jogadores, mas depois vão ser aqueles que vão representar o nosso país. É pá, pronto, e é isso que vamos ter que defender, não é? E apoiar e vibrar essas coisas todas. Portanto, é hoje, à 1 da tarde, na cidade do futebol, que Roberto Martínez vai divulgar os 26 eleitos. Uma semana e meia, onde o defesa José Fonte vai também acabar a carreira. Depois do Pizzi, a nível nacional, agora é a vez de José Fonte. Ele foi campeão da Europa de Portugal em 2016 em França. Um bom defesa central, é atualmente jogador do Casa Pia. Tem ainda que jogar dois jogos, tem que fazer dois jogos com o Torriense, do playoff, portanto, para ver se mantém ou não na Primeira Liga, mas depois acaba a carreira. José Fonte tem quase 40 anos também, não é? Pronto, vamos lá ver. Portugal, Portugal, Portugal. Hoje. Mas quanto ao tempo, espero que não haja nuvens também no cérebro de Roberto Martínez, não haja nuvens, e que tenha escolhido com o céu limpo os melhores jogadores para representarem o nosso país. Quer ele, quer a restante equipa técnica, obviamente. Não é? Hoje é 1 da tarde, é hoje. Então, o céu geralmente muito nublado, apresentando menos nubosidade no sul, perus de chuva fraca ou chuvisco mais provável no litoral norte do Cabo Carvoeiro, até ao 1 da tarde, pequena subida da temperatura. Isto em termos de resumo. Olhando para o global da previsão, regiões norte e centro, céu nublado, abertas no interior, depois diminui, período de chuva fraco ao chuvisco, litoral norte do Cabo Carvoeiro, também da tarde, temos também no Minho, temos vento fraco, até aos 20, 35 km/h, fraco a moderado, nas terras altas, neblina ou nevoeiro em alguns locais, subida de temperatura mínima, em especial no litoral norte. A região sul, céu pouco nublado, depois ocorrência de chuvisco risco na faixa costeira a norte do Cabo Sines. No da manhã, vento fraco até aos 25 km/h. Pode, por vezes, superar moderado até 35 km/h nas serras. Na Belina, no matinal, em alguns locais, e pequena subida da temperatura máxima. Isto é para o dia de hoje. Por cá, nós vamos ter máximas de 23 graus. 23 para Fundão. Agora estamos com 11. Máxima de 23. Covilhã, Pena Macor, 25. Exatamente, Covilhã, Pena Macor, 25. Temos 24 em Belmonte, 26 em Castelo Branco e Danha Nova, 18 na Guarda. Hoje, na Serra da Estrela, máximas de 13 na Torre e de 15 graus de máxima nas Penhas da Saúde e também nas Penhas Douradas. Pronto, assim anda então a nossa querida prima, a Vera.
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0: Bom dia, Cova da Beira, 8h24, segue a música, depois já vamos à informação. Agora com os anjos, os irmãos Rosado, o Sérgio Nelson, quero-te tanto e o que é restante. Obrigado pela preferência. Bom dia, beijinhos e abraços, boa viagem, boa terça-feira.

0: Bonito, não é? Os irmãos Rosado, Sérgio Nelson, os anjos, quero-te tanto. 8h26, vamos lá para as informações de trânsito.
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0: Vamos ao balanço das últimas 24 horas e não esqueça que hoje começa uma nova campanha relacionada com os motociclos. É verdade, é verdade.
2: Muito bom dia. Olhamos para o mapa da sinistralidade nas últimas 24 horas nas estradas do distrito de Castelo Branco e na área de jurisdição da Guarda Nacional Republicana. Estão reportados 8 acidentes com 3 feridos ligeiros. Há o registro ontem na Covilhã de uma colisão entre 2 veículos ligeiros com danos materiais como resultado. A nível nacional, a GNR dá conta, nas últimas 24 horas, de 206 acidentes com 3 feridos graves e 60 feridos ligeiros. Dou-lhe nota, em termos de trânsito, vai estar cortado na Rua da Quintã, precisamente esta terça-feira, 19 de maio, entre as 10 e as 12 horas, é na sequência de trabalhos de betonagem que são necessários ali efetuar no âmbito de uma empreitada que decorre do PRR de edifícios habitacionais. A autarquia pede a melhor compreensão aos automobilistas e moradores pelo incómodo que esta situação possa provocar, solicitando a colaboração de todos no cumprimento da sinalização de caráter provisória que ali é colocado. Também, a partir de hoje, a Autoridade Nacional de Segurança Rodoviária, a GNR e a PSP lançam uma campanha de segurança rodoviária dirigida a veículos de 2 rodas a motor. 2 rodas agarra-se à vida, assim se denomina esta quinta campanha de 11 previstas no plano para 2026 e a segunda dedicada aos veículos de 2 rodas a motor, um dos grupos de utilizadores com maior exposição ao risco rodoviário e também com maior vulnerabilidade em caso de acidente. Entre 1 de janeiro de 2023 e 31 de dezembro de 2025, registaram-se 34.177 acidentes com vítimas que envolveram veículos de 2 rodas a motor, ciclomotores e motociclos. Destes acidentes resultaram 439 vítimas mortais, 3.028 feridos graves e 34.514 feridos ligeiros. Senhor automobilista, muita precaução na sua condução, nada de excessos, devagar, se vai longe e já sabe, se beber, não deve conduzir. Tenha uma boa viagem, bom dia, boa terça-feira.
0: Isto é importante que se diga todos os dias, porque há malta que não se confessa na estrada. O máximo cuidado é o que lhe peço todos os dias também. Ligar as luzes é uma bela recomendação, ver se a vista é importante. Ultrapassar em segurança, ter uma condição mais defensiva. Não beber álcool, não falar o telemóvel, isso não facilitar, por muita experiência que tenha. Usar o pisca é obrigatório, pá. E antes já a rotunda, indique para onde é que vai. Não é só na saída, é à entrada da rotunda também, deve ligar o pista. Leve ligar o pista. O pisca, oi, bolas. Deve ligar o pisca, porque deve informar o que é que vai fazer aos outros automobilistas, certo? Vamos lá. Portanto, faça isso, só lhe peço o máximo cuidado na estrada e continuar a dar prioridade à sua vida e também aos outros. Liga o pisca, desliga o stress, logo pela manhã. Logo pela manhãzinha. Há malta que não faz pisca nenhum. Eu escuto sempre com várias pessoas, logo pela manhã. Saiam de casa frescos como eu, fresquinhos da cabeça. Não é? Mas não. Mas qual pisca? Qualquer coisa. Ah, nada, feito. Tens que adivinhar o que é que eu vou fazer. Não pode ser assim. Não facilita. E estão aí os números, não é? Estão aí os números. Portanto, bom dia, boa viagem. Está aí então esta campanha, mais uma, de 2 rodas, motociclos. Agarre-se à vida, também é verdade. Há muita gente que diz que o para-choques nas motos somos nós, é o corpo humano. E, portanto, o acidente também acontece com eles. O máximo cuidado. Há motagens, como automobilistas, conscienciosos, respeitadores, e outros, nem por isso. Bom, para além desta campanha da GNR, temos também uma nova operação da PSP. Tem a ver com o quê? Com a Escola Segura. É isso mesmo. PSP lança a operação Estrada Segura. Escola? A Estrada Segura nas escolas. Nova operação decorre até 29 deste mês em todo o território nacional. Taxa de mortalidade rodoviária em Portugal supera a média europeia, sobretudo em meio urbano, alerta a Autoridade Nacional de Segurança Rodoviária. A PSP iniciou ontem, em todo o território nacional, uma nova operação, Estrada Segura, que corre até 29 de maio, com o objetivo de reforçar a sensibilização rodoviária entre a comunidade escolar. Esta campanha, divulgada pela PSP, insere-se no programa Escola Segura e pretende demonstrar nas escolas as consequências da sinistralidade rodoviária e adoção de comportamentos de segurança nas estradas portuguesas. Citei o comunicado, a parte do comunicado da PSP. A operação será desenvolvida junto dos estabelecimentos do ensino pré-escolar, do ensino básico e do secundário, reforçando, diz a PSP na sua missiva, uma prevenção e promoção de uma cultura de segurança rodoviária. Citei. No âmbito da operação, a PSP explica que serão realizadas ações de sensibilização dirigidas aos alunos, recorrendo a materiais pedagógicos e conteúdos adequados às diferentes faixas etárias e à realidade de cada comunidade escolar, promovendo o respeito pelas regras de circulação rodoviária e a consciencialização para os riscos associados aos comportamentos inseguros na estrada. Citei de novo. Portanto, segundo dados da PSP, em 2025, na área da responsabilidade daquela polícia, registaram-se 79 vítimas mortais, 701 feridos graves, verificando-se uma redução de 10,7% de números de feridos graves face ao ano de 2024. Portugal mantém uma taxa de mortalidade rodoviária acima da média europeia, especialmente em meio urbano, diz também a PSP. Ora bem, paralelamente à sua vertente fiscalizadora, a PSP afirma que tem vindo também a reforçar a prevenção e sensibilização, exemplificando que entre o início do ano letivo 2013-2014 e no final do ano letivo 24-25 foram realizadas 28.931 ações de sensibilização sobre prevenção e segurança rodoviária, envolvendo 709.959 participantes entre alunos, professores, assistentes, operacionais e encarregados de educação. No ano letivo passado, as temáticas de prevenção e segurança rodoviária e da segurança infantil representaram cerca de 16% do total das ações de sensibilização desenvolvidas pela EPS, tendo sido realizadas 3.305 ações subordinadas a essas matérias, envolvendo 114.007 participantes. A operação agora iniciada assinala igualmente o Dia Nacional da Segurança Infantil, a 23 de maio, no sábado, efeméride dedicada à promoção da segurança, saúde e autonomia das crianças. É isso mesmo. Portanto, sensibilizar os mais jovens à adoção de comportamentos seguros, responsáveis na via pública. Tudo tem a ver com esta campanha da PSP, Polícia de Segurança Pública. A segurança rodoviária continua também a assumir-se como uma prioridade nacional enquadrada na Estratégia Nacional de Segurança Rodoviária 2021-2030, Visão Zero 2030, alinhada com a Política de Segurança Rodoviária da Comissão Europeia e com a abordagem do sistema seguro, baseado no princípio que nenhuma perda de vida é aceitável. Nem mais. Refere a PSP, citei e dizemos nós também. Nenhuma perda de vida é aceitável, assim por baixo. Bom dia e boa viagem. Fica também esta informação. Tudo bom para si.
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0: Bom dia, até já.
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Este jovem canta bem, dá uns tiques do pai, ele canta bem o jovem. Chama-se Diogo Zambujo. Exatamente, é um dos filhos do António Zambujo. O Diogo, do trabalho Podia Ter Esperado por Agosto, da banda sonora deste filme, com César Mourão, no principal papel. Já viu o filme? Se não viu, veja. Podia Ter Esperado por Agosto, banda sonora, o tema chama-se O Mundo Sou Eu. E foi assim que voltámos dos especiais. Mais uma vez, bom dia a todos, beijinhos e abraços, boa terça-feira e sejam bem-vindos se agora chegaram. Terça-feira, 19 de maio, o meu nome é José Miguel Moló, que ainda fica até às 11. Daqui a pouco vou para a revista de imprensa, ou vamos todos para a revista de imprensa. Estamos a 15 minutos e meio das 9, para já fica o pensamento do dia. Faça um barco de papel, coloque nele as mágoas, os sofrimentos, as amarguras, as angústias, as tristezas, a depressão. Ponha o barco a navegar e seja feliz. Epá, este é fantástico. Concorda? Vai concordar comigo? Este é fantástico. Pensamento do dia, do Bom Dia Cova da Banda. Faça um barco de papel, coloque nele as mágoas, os sofrimentos, as amarguras, as angústias, as tristezas, a depressão. Ponha o barco a navegar e seja feliz. Ah! Seja feliz e ouvir a RCB, está bem? Vamos a caminho dos 40 anos, dia 18 de junho, já falta menos de um mês, é isso mesmo.

0: da doença inflamatória intestinal, também é hoje, ok? Dia Mundial, Dia e Semana Nacional da Doação de Leite Humano. Tudo isto para este 19 de maio. Está bem, sim senhor. Entretanto, recordo que estamos na semana 21 do ano, estamos com o signo Touro, fase da Lua Nova, em plena primavera, hora de verão, este é o 137º dia, faltam 228 dias para o final de 2026. Estamos no quinto mês do ano, tem 31 dias, termina um domingo este mês. Neste mês os dias aumentam em Lisboa de 50 minutos e no Porto 56 minutos. Hoje, dia 19, dedicado a São Celestino, a São Ivo, nascimento em 1890 de Mário de Sá Carneiro, poeta, nascimento em 1924 de Vasco Morgado, empresário, dia mundial do médico de família, dia do advogado e o Marquês de Pombal. Ah, esse fenómeno da nossa história. Marquês de Pombal, depois do terremoto, já sabem, Marquês de Pombal funda em Lisboa a primeira escola comercial em 1759, século XVIII. Hein? Sabia desta? Marquês de Pombal funda em Lisboa, a 19 de maio, a primeira escola comercial do século XVIII, 1759. Sebastião José Carvalho e Melo, era como ele se chamava, o Marquês de Pombal. Pois bem, já agora, fica a saber, e porque já há atividade a partir desta hora, falo-vos da quarta Covilhã Desportiva, que vai decorrer até domingo, dia 24 de maio. Ora bem, hoje, dia da ética, viva a ética, fair play, respeito, saber ganhar, saber perder. Isso é fundamental também no desporto, não é? Dia da ética, no desporto e na vida. Hoje, começou às 8h30 e até às 4 da tarde, palestras nas escolas. Às 10 da manhã, há um jogo de futebol com reclusos. Outra boa iniciativa. 18h30, 20 horas, a ação de sensibilização para a ética desportiva. Ação de Futebol Castelo Branco, no auditório do pavilhão Daniel. 18h30, 20 horas. É o programa para hoje, de mais um dia, da 4ª Covilhã Desportiva, a festa do desporto na cidade vizinha, até ao próximo domingo. Hoje, o dia é dedicado à ética. E agora vamos voltar à música, depois temos a revista de imprensa, certo? Vamos nessa. 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
0: Barba Tinoco canta, ela não sabe, pois não? Não faço ideia. Vamos ouvir.

0: Bonito, né? Baba Tinoco canta bem, do álbum Bichinho de Luz, exatamente, o tema Ela Não Sabe, Pois Não, Bárbara Tinoco. Estamos a 9 minutos das 9 da manhã.
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0: E agora vamos entre o país e o mundo através dos jornais.
2: Bom dia, começamos pelo Correio da Manhã. Contas da Segurança Social em 2025, baixas médicas custam mais de 1.000 milhões. Despesa com subsídios de doença duplica em 7 anos. No futebol, Mourinho deu pré-aviso a Rui Costa e no Sporting, Human quer despedida com conquista da taça. O Correio da Manhã dá conta obesidade, portugueses gastam fortuna com remédios para emagrecer e cereja com quebra de produção até 80%, diz este jornal, que dá conta. Fábio Guerra, militares homicidas não pagam por morte de polícia e julgamento do Ministério Público pede 8 anos para PSP que matou Odair. Olhamos para o Jornal de Notícias, TGV e Metro do Porto fazem disparar custos com parcerias público-privadas e microplásticos inundam Rios Mondego e Voga. No futebol, Rui Costa ataca em 2 frentes. No Futebol Clube do Porto, perder Diogo Costa ia estragar o meu verão, diz o técnico Farioli. O JN diz que o Congresso do PSD Montenegro refere que não é não ao Chega, também serve para o Partido Socialista. No fim, corrida às farmácias para vacina contra papiloma é outro dos destaques do JN. Passamos para o Jornal Público. Governo revê em baixa meta para dar médico de família a mais utentes. Em março deste ano havia 1,5 milhões de residentes sem médico de família. Luís Montenegro, moção recupera Portugal Maior de Cavaco Silva. Depois, fenómeno El Niño, cientistas acreditam que pode vir o verão mais quente de sempre. Quanto ao Diário de Notícias, guerra provoca subida dos juros da dívida de França e Itália. Em Portugal, efeito é mais contido. Depois, Vítor Nunes foi vítima de um assassinato de caráter. 3 anos depois de ter denunciado 15 casos de alegadas más práticas clínicas no Hospital Amadora Sintra e de ter sido ele próprio acusado de bullying, o médico cirurgião quebra o silêncio em entrevista ao Diário de Notícias, que dá conta. Odair Muniz, Ministério Público, pede condenação por homicídio para a polícia. Futebol, o Special One ainda pesa nas grandes decisões, diz o DN. Agora olhamos para os 2 jornais desportivos que chegam à nossa mesa de trabalho. No jornal A Bola, prioridade do Sporting é reforçar o miolo e o médio de Tottenham é o maior sonho. O título é Palhinha é mais 1-6. Silas Anderson e Altamir estão na lista do Sporting. No Porto, Mora ficará feliz se continuar. Ainda uma referência para a seleção portuguesa de futebol. Roberto Martínez anuncia hoje os convocados para o Mundial. Em relação ao jornal Record, Rui Borges tenta desbloquear renovação. Destino Bragança é o título. Em relação ao Benfica, 3 caminhos para o futuro. Rui Costa procura novo treinador. No Porto, Farioli diz: ainda estamos no início. Lista para o Mundial, hoje às 13 horas. Martínez anuncia os eleitos.
0: É isso mesmo, à 13h. Obrigado, Paulo. Foi a revista de imprensa, a primeira edição. Aqui deixámos os principais títulos dos jornais produtivos e desportivos deste 19 de maio.
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0: Há quase 40 anos, desde 1986, nem mais. Estamos a 4 minutos e meio das 9. À hora certa, vamos aqui de novo atualizar toda a informação de âmbito local e jornal, obviamente. E nós, musicalmente, vamos terminar esta primeira parte do programa ouvindo aqui Archie e os À Toa. Não durmo bem. E você, dorme bem? Espero que sim. Até já.

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1: Muito bom dia, o último sinal eram 9 horas.
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1: Notícias nesta terça-feira para ouvir aqui na antena da Rádio Cova da Beira. Ontem o lançamento da campanha da Seraja no Fundão. O leilão das primeiras Serajas rendeu 820 euros à APP, à CDM do Fundão. Daqui a pouco damos-lhe conta também da Assembleia da Conselhia do PCP na Covilhã, 21 elementos que integram a estrutura Conselhia. Trânsito cortado na Rua da Quintão, hoje entre as 10 e o meio-dia. Fique para ouvir as notícias na rádio.
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1: Mais uma vez, muito bom dia à Câmara Municipal do Fundão. Já escreveu-se ao Governo no sentido de apoiar-se a quebra da produção da cereja deste ano. A chuva de abril e de maio provoca grandes prejuízos nos cerejais, com muita cereja rachada e a apodrecer antes de estar-se madura. Ontem, o arranque da campanha da cereja 2026, aqui no Fundão, foram 33 cerejas pelo valor de 820 euros que reverteu para a APP-ACDM do Fundão, a instituição que beneficiou do leilão das cerejas que ontem se realizou aqui no Fundão, e o que não falta é onde gastar este montante naquela instituição.
6: Vamos gastá-los com os nossos utentes, com as atividades, melhorias na nossa instituição e mesmo atividades que é o que nós gostamos mesmo de desenvolver com eles e incluí-los cada vez mais na sociedade. Por isso estes projetos são ótimos e agradeço novamente à Câmara Municipal do Fundão e à Farmácia Taborda realmente por nos terem escolhido para receber este donativo e por este grande valor que é migalha a migalha, isto dá sempre um jeito. E este valor então vai servir muito. Muito obrigada.
1: As cerejas foram arrematadas pela Farmácia Taborda, aqui no Fundão, que participou no leilão, com o objetivo principal de dar cumprimento à vertente social e ajudar a APP-ACDM do Fundão, simultaneamente divulgar o nosso fruto do Fundão, a cereja, referiu Cristina Castro. O leilão solidário marcou o arranque da campanha de cereja que o município organiza como forma de afirmar o território através deste produto local.
7: O benefício que nós pretendemos através da marca Cereja do Fundão é que naturalmente o valor da marca Cereja do Fundão chegue naturalmente aos produtores, que é quem arrisca, que é quem a produz, mas para o Conselho do Fundão o que nós pretendemos é afirmar um território de inovação, um destino turístico que puxa muito pela sua comunidade através de um produto local.
1: Miguel Cavinhos, o presidente da Câmara Municipal do Fundão. Este ano juntam-se novos produtos ao portfólio que já existe de derivados de cereja, desde logo um sabonete de azeite com cereja, um pastel com novo sabor, um sumo 100% de cereja, entre outros. Uma nova escultura à cereja à entrada da cidade, o 21º Festival da Cereja, promovido pela Escola Profissional de Fundão, dias 27 e 28 de maio, a Festa da Cereja ao Congosta, 12 a 14 de junho, e o Festival Gastronómico Sabor da Cereja nos restaurantes e pastelarias são outras iniciativas locais. Os passeios de tuk-tuk no comboio da cereja, as caminhadas, também o cesto de piquenique, são outras atividades que estarão disponíveis durante a campanha que se prolonga até final de junho. A Cereja do Fundão vai chegar também a Lisboa e ao Porto através da 12ª Rota Gastronómica da Cereja, através de uma parceria com restaurantes das duas cidades que, desde há uma década, se renova a cada colheita.
7: Nós, entre 16 e 30 de junho, desafiamos os melhores restaurantes, sobretudo aqueles que têm estrela Michelin, mas são os melhores restaurantes da área metropolitana de Lisboa e da área metropolitana do Porto, a participarem neste festival gastronómico. Nós fornecemos a cereja e pedimos que estes restaurantes, que estes chefes utilizem na confecção dos seus pratos, e estamos a falar de entradas, prato principal e sobremesa. E, como contrapartida, a única coisa que exigimos é que eles coloquem na carta a dizer Cereja do Fundão. Tem tido excelentes resultados, não é um produto propriamente fácil de trabalhar, mas tem tido também muita procura e nós continuamos a apostar nesta programação.
1: Miguel Gavinhos, presidente da Câmara Municipal do Fundão, as cerejas, recordo, vão também andar a sobrevoar os céus nas viagens da TAP na segunda semana de junho. 9 horas a 6 minutos e meio, são 21 os elementos que integram a estrutura concelhia do PCP. Na Covilhã, a Assembleia da Organização esteve reunida este fim de semana, onde definiu as principais linhas orientadoras da ação política a desenvolver naquele concelho durante os próximos 3 anos. O documento que foi votado resultou de um processo de auscultação e recolha de contributos junto dos militantes, pretendendo o PCP reforçar a sua ação durante o mandato da nova equipa. Mas há temas como a habitação ou transportes, que vão continuar a ser lutas a travar por aquela força política, como de resto sublinhou Vítor Rachilva.
8: A voz do PCP é muito importante e este papel do PCP é muito...
9: Nós construímos um documento, digamos, uma perspectiva comum, com objetivos comuns, que nos vai orientar no futuro. E como é evidente, este documento analisa vários setores da vida, nomeadamente concelhia, nas várias áreas, a luta das mulheres, a luta pela habitação, pelos transportes. Portanto, qual é o contributo que os comunistas neste concelho podem dar para o bem-estar das populações, para a resolução desses problemas e para o bem-estar das populações. Porque o nosso trabalho, vocês sabem que o nosso trabalho é um pouco nós damos à população o nosso esforço, as nossas motivações, não no sentido de atingir o poder ou estar no poder, mas no sentido de melhorarmos as condições de vida dos trabalhadores, das empresas e das populações.
1: Vítor Reis Silva, no final da Assembleia Concelhia dos 21 elementos que fazem parte da nova comissão, a registar a saída de 3 elementos, a entrada de 8 novos militantes, uma aposta na renovação que pretende trazer uma nova dinâmica à organização do PCP da Covilhã, dizem os responsáveis. A sessão de encerramento contou com a presença de Otávio Augusto, membro da Comissão Política do Comitê Central, que defendeu o reforço da ligação aos trabalhadores e às empresas, afirmando que, onde existir uma luta justa, o PCP tem de assumir um papel de defesa ativa dos interesses das populações.
8: A voz do PCP é muito importante e este papel do PCP é muito importante. É preciso de uma maior ligação, uma ainda maior ligação, aos problemas dos trabalhadores, das populações, onde há um problema ao PCP. O PCP tem que estar. Se o problema for uma coisa justa, que é preciso resolver, o PCP tem que estar lá. Esse é o desafio que estamos a colocar. Basta um chapéu de chuva, digamos assim, de tomar a iniciativa em todo lado. É para isso que o partido existe, é para falar dos problemas das pessoas, é para mobilizar e organizar as pessoas. E, portanto, nós precisamos de fazer isso mais e melhor. Porque é óbvio que há muita coisa que é preciso fazer melhor do que fazemos.
1: O dirigente do PCP enaltece o trabalho de renovação que foi feito na Covilhã, um exemplo para seguir em todo o país, sobretudo com a integração de mais jovens nas diferentes estruturas.
8: Nós estamos a chegar a cada vez mais jovens, mas não estamos satisfeitos, queremos mais. Queremos mais e precisamos trazer cada vez mais gente nova. E estamos a fazer esse esforço e até posso dizer que, em alguns casos, isso até é bem sucedido, não é? Mas precisamos de fazer muito mais, porque nestas camadas mais jovens é também onde há mais problemas de participação, não é? Os horários, a vida hoje é muito diferente, não é? Hoje é preciso levar o filho à escola, depois trazê-lo da escola para o balé, depois o marido está a trabalhar por turnos, ela também trabalha por turnos, depois a vida hoje é muito mais difícil para quem quer participar.
1: Otávio Augusto reconhece que na atual conjuntura há ainda uma barreira que importa que o PCP saiba transpor, é de passar uma mensagem diferente junto às populações para não continuar a ser encarado como um partido de propostas sem que isso traduza em termos eleitorais.
8: Essa é a concepção que muita gente tem de nós. Eu tenho consciência disso. Eu fui presidente de uma instituição de solidariedade social durante 16 anos. E muita gente dizia, pais das crianças, dos utentes que lá estavam, dizia, pá, isso é uma pena, pá, você podia ser era presidente da Câmara, pá, mas nesse partido você não tem hipótese nenhuma. Portanto, este é o estigma. Ou seja, eu sou um gajo porreiro. É pena ser comunista. As pessoas não percebem que eu só sou aquilo que sou por ser comunista. Portanto, nós que temos um projeto diferente, que não vendemos ilusões, não é? Vendemos ideias. Quem vende ideias tem que perder tempo a explicá-las. Não é? E logo aí estamos em desvantagem. Uma coisa é dizer, basta. Outra coisa é dizer que esta sociedade existe assim, dessa forma, porque... E há de continuar a existir enquanto a cidade não se transformar por outra. Não é? Isto demora tempo a explicar.
1: Da anterior estrutura transitam 13 elementos por um PCP mais forte. Resistir e avançar é o mote que vai guiar a ação política a desenvolver durante este mandato, dizem os responsáveis do Partido Comunista Português. Dar-lhe conta de que os relatórios de consulta e avaliação aos projetos das duas centrais fotovoltaicas da Beira Baixa, Central Sofia e a Central da Beira, confirmam impactos estruturais graves na paisagem, dando razão às preocupações da população. Anunciou ontem o Movimento de Cidadãos, a Plataforma de Defesa do Parque Natural do Tejo Internacional, que aponta problemas estruturais relacionados com a paisagem, os solos, os recursos hídricos, a biodiversidade, o ordenamento do território e a fragmentação ecológica, precisamente saídos destes relatórios da Agência Portuguesa do Ambiente. No âmbito de uma empreitada de edifícios habitacionais que são apoiados pelo PRR na Travessa da Queimada, aqui no Fundão e na sequência de trabalhos de betonagem, hoje o trânsito vai estar cortado na Rua da Quintã entre as 10 e o meio-dia. Fica esta informação também. Hoje continua na Covilhã o programa da Covilhã Desportiva 2026. São 9 horas 12 minutos, é tudo por hora. Quanto a notícias, aqui na antena da RCB, deixe ficar a continuação de uma excelente manhã na companhia da sua rádio.
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0: Que maravilha, não é? Bem bonito, bem bonito. Os Bandidos do Canto, eles não tiveram sorte nenhuma no Eurofestival da Canção. Não conseguimos passar à final, que foi no sábado. A Bulgária ganhou a primeira vez também. Nós tínhamos ganho em 2017, primeira vez, com o Salvador Sobral. E a Bulgária volta a ganhar, depois de muitos anos de ausência, ganhou a primeira vez o festival, o Eurofestival da Canção, a Bulgária. Muito bem, parabéns para eles. Infelizmente, os Bandidos do Canto não passaram à final. Ficámos pelas meias-finais. Faz hoje uma semana, é verdade, com o tema Rosa. Aqui ouvimos o tema Amigos Coloridos. Epá, pronto, Bandidos, vocês continuam a cantar bem, pá, ponto final, ponto final, ponto final. Ainda bem que cantam assim. E temas bonitos para que nós possamos depois transmitir a todos os ouvintes da RCB, neste caso. 9h17, estamos de volta, é verdade, estamos de volta para mais uma hora, mais uma parte, a segunda, neste caso, do Bom Dia Cova de Beira, edição segunda da semana, é terça-feira, 19 de maio. O meu nome é José Miguel Molar, que ainda fico até às 11. Há muito para ouvir nesta hora, por exemplo. Vamos dar os parabéns a quem faz anos, por exemplo, entre outras coisas, já. Bom, então vamos lá falar do tempo outra vez, amanhã continua bonita, estamos com 12 graus de temperatura no fundão, mas as máximas vão subir hoje e amanhã, e nos próximos dias também, e um pouco por todo o país, em particular na nossa região. Quanto às previsões do tempo, então é assim, para esta terça-feira, são geralmente muito nublado, apresentando menos nubosidade no sul, períodos de chuva fraca ou chuvisco, mais provável no litoral a norte do Cabo Carvoeiro, e até ao meio da tarde, pequena subida da temperatura. Vamos ter o vento a superar fraco a moderado, entre os 20 e os 35 km/h nas terras altas, isto na região norte e centro, a chuva lá para o Minho. É isso mesmo. Temos também subida de temperatura mínima, em especial no litoral, no litoral norte. Relativamente à região sul, também as coisas não são diferentes. Há uma pequena subida da temperatura máxima e o vento chega aos 35 km/h. Isto é para hoje. Máximas previstas para esta terça-feira, 23 graus para Fundão, 25 Covilhã e Penamacor, 26 Castelo Branco e Deia Nova, 24 Belmonte, 18 na Guarda, na Serra da Estrela, máximas de 13 na Torre, 15 na Espanha da Saúde e nas Espanhas Douradas. Para o dia de amanhã, quarta-feira, céu pouco nublado ou limpo, apresentando mais nubosidade até ao meio da manhã, com neblina ou nevoeiro em vários locais, vento em geral fraco, subida acentuada da temperatura máxima. Ah, pois é. E o vento, portanto, anda assim, moderadinho, moderado, moderado, moderado, moderado. Sim, senhor. Subida acentuada, temperatura máxima, isto para amanhã. Então é assim, vamos ter amanhã máximas de 28 graus para Fundão, Covilhã, 28, Covilhã Fundão, 29, Castelo Branco, Penamacor e Deia Nova, 27 em Belmonte, 23 na Guarda, amanhã na Serra da Estrela, máximos de 18 na Torre, 20 Panhos da Saúde e 22 nas Panhas Douradas. Portanto, as temperaturas começam a subir. O IPA tem razão, os testes do IPA têm toda a razão, que as temperaturas vão disparar nos próximos dias. Temos de nos preparar para isso, é isso. Nem mais, nem mais. Mas estas são as previsões. Bom dia, Cova de Beira, e muito obrigado por estar aí e por nos ouvirem.
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0: Nove e vinte, saímos para os comerciais, já voltamos, até já, como é bom estar consigo. Miguel, sim, toma-te indo, pá.
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0: Ora bem, Joana Alegre cantou Ciclotímica, Ciclotímica, do seu trabalho Luas. A Joana Alegre, que faz parte também do projeto com o Rogério Charras e com o José Félix Gouveia, filho do José Félix Gouveia, que é Os Anónimos de Abril, e é isso mesmo. 9h26, foi assim que voltámos dos comerciais. Muito bom dia a todos, mais uma vez. É a segunda hora do Bom Dia Cova da Banda. Recordo-vos que estamos no mês de maio, mês de coração, mês de Maria, é o quinto mês do ano, tem 31 dias. Neste mês os dias aumentam em Lisboa 50 minutos e no Porto 56 minutos. Hoje, dia 19, dedicado a São Celestino, São Ivo, nascimento em 1890, Mário de Sá Carneiro, poeta, nascimento em 1924, de Vasco Morgado, empresário, dia mundial do médico de família, dia do advogado também. Marquês de Pombal, neste dia, mas em 1759, fundava em Lisboa a primeira escola comercial. É o Marquês de Pombal. Semana 21 do ano, estamos na fase da Lua Nova, signo Touro, e estamos a 228 dias do final de 2026. Hoje, então, é o dia do advogado. Ah, pois é, pois é, pois é. Bom, antes de falarmos um pouquinho sobre isso, vamos agora para informações de trânsito. Está na hora, não é? Recuperamos o balanço das últimas 24 horas.
1: Muito bom dia. Olhamos para o mapa da sinistralidade nas últimas 24 horas nas estradas do distrito de Castelo Branco e na área de jurisdição da Guarda Nacional Republicana. Estão reportados 8 acidentes com 3 feridos ligeiros. Há o registro ontem na Covilhã de uma colisão entre 2 veículos ligeiros com danos materiais como resultado. A nível nacional, a GNR dá conta, nas últimas 24 horas, de 206 acidentes com 3 feridos graves e 60 feridos ligeiros. Dou-lhe nota, em termos de trânsito, vai estar cortado na Rua da Quintã, precisamente esta terça-feira, 19 de maio, entre as 10 e as 12 horas, é na sequência de trabalhos de betonagem que são necessários ali efetuar no âmbito de uma empreitada que decorre do PRR de edifícios habitacionais. A autarquia pede a melhor compreensão aos automobilistas e moradores pelo incómodo que esta situação possa provocar, solicitando a colaboração de todos no cumprimento da sinalização de caráter provisória que ali é colocado. Também, a partir de hoje, a Autoridade Nacional de Segurança Rodoviária, a GNR e a PSP lançam uma campanha de segurança rodoviária dirigida a veículos de 2 rodas a motor, 2 rodas agarra-se à vida, assim se denomina esta quinta campanha de 11 previstas no plano para 2026 e a segunda dedicada aos veículos de 2 rodas a motor, um dos grupos de utilizadores com maior exposição ao risco rodoviário e também com maior vulnerabilidade em caso de acidente. Entre 1 de janeiro de 2023 e 31 de dezembro de 2025, registaram-se 34.177 acidentes com vítimas que envolveram veículos de 2 rodas a motor, ciclomotores e motociclos. Destes acidentes resultaram 439 vítimas mortais, 3.028 feridos graves e 34.514 feridos ligeiros. Senhor automobilista, muita precaução na sua condução, nada de excessos, devagar, se vai ao longe e já sabe, se beber, não deve conduzir. Tenha uma boa viagem, bom dia, boa terça-feira.
0: É isso, está tudo dito, só queremos de facto o seu bem, tenha uma boa viagem com a RCB. Hoje também já ouvimos falar aqui e outra vez sobre essa campanha de 2 rodas, não é? E também já falei aqui da operação da PSP, Estrada Segura nas escolas, também nos próximos dias. Entretanto, chegou uma informação de que infelizmente faleceu um jovem de 14 anos numa trotinete em Mangualde. Foi no dia de ontem, ao final da tarde, em Santiago de Caçurrães, no concelho de Mangualde, provocou a morte a um jovem de 14 anos. Ok. É sempre complicado. Sempre complicado. O máximo cuidado, eu peço também a vocês jovens, andam aí a mania das trotinetes, não é? O máximo cuidado. Porque uma parte dos jovens andam de trotinete sem proteção nenhuma. Na capacete, nada, zero. E depois acontece dessas coisas, não é? 14 anos. Epá, uma vida inteira pela frente. Fica também esta informação. Bom dia, boa viagem. Muito obrigado por nos ter ouvido. Tenham o máximo cuidado, está bem?
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0: Daqui a pouco vamos dar os parabéns a quem faz anos, trazer também à antena a segunda edição da Revista de Imprensa. Para já, falar-vos do dia de Santo Ivo. Santo Ivo celebra-se anualmente a 19 de maio e homenageia uma respeitada figura do direito, considerado padroeiro dos advogados. Você que é advogado, sabia que o seu padroeiro é o Santo Ivo? É símbolo da justiça, integridade e defesa dos mais pobres. Quem foi Santo Ivo? Yves Elorin, de Cartes-Martin, Kermartin, também conhecido como Yves de Tréguier, nasceu em França. Portanto, Yves Elorin, de Kermartin, conhecido por Yves de Tréguier, nasceu em França em 1253 e faleceu em 1303, com 50 anos. Foi uma personalidade singular do seu tempo, desempenhando várias funções ao longo da vida: advogado, juiz e sacerdote. A sua formação e atuação destacaram-se pela defesa dos mais pobres e pela procura de soluções justas para conflitos, sendo frequentemente reconhecido como um excelente mediador. Também terá fundado e administrado um hospital para ajudar os mais necessitados, reforçando a sua ligação ao serviço comunitário. Santo Ivo foi canonizado em 19 de maio de 1347, mediante bula papal de Clemente VI. Um exemplo de integridade moral. A sua reputação de homem justo era tão reconhecida que, segundo a tradição, até os que perdiam as causas os respeitavam. Na sua lápide encontra-se uma inscrição popular que resume o seu caráter, e vou citar: Santo Ivo era bretão, era advogado, mas não ladrão. Coisa admirável para o povo, citei. Santo Ivo continua a ser uma referência ética para profissionais do direito em todo o mundo, simbolizando a importância da justiça, da honestidade e da defesa dos mais vulneráveis. Hoje, então, dia de Santo Ivo, porque hoje é também o dia do advogado. 9:33.
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0: Bom dia, Caldebeira. Dia, então, do advogado, não é? O dia do advogado assinala-se hoje, 19 de maio, coincidindo, lá está, com o dia do Santo Ivo, que é considerado o padroeiro dos juristas e também dos advogados. A data foi celebrada a primeira vez, a 19 de maio de 1992, numa iniciativa da Ordem dos Advogados. Se se refere ao Brasil, o dia do advogado ou o dia da advocacia é comemorado a 11 de agosto, data em que marca a criação dos primeiros cursos de direito naquele país, em 1827. Diz os advogados, um abraço para os advogados e para as advogadas também. É isso mesmo. Continuação do bom trabalho e boas defesas, pá. Boas defesas das causas. Haja justiça, hein? Acima de tudo isso. Justiça na verdadeira sessão da palavra. Estamos a 25 minutos e meio das 10 horas.
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0: Desde 1986, a caminho dos 40 anos. Segue a música agora com a Joana Espadinha. Vestir a camisola. Pois é, claro. Hoje o Roberto Martínez está a conhecer os 26 eleitos para o Campeonato do Mundo e vamos ter que vestir a camisola. Sendo a sua convocatória ou não, temos que vestir a camisola de Portugal, não é?

0: Joana Espadinha, vestir a camisola. Estamos a 22 minutos das 10 da manhã. Bom dia, Cova da Beira.
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0: E agora damos de novo a conhecer os principais títulos dos jornais.
2: Bom dia, começamos pelo Correio da Manhã. Contas da Segurança Social em 2025, baixas médicas custam mais de 1.000 milhões. Despesa com subsídios de doença duplica em 7 anos. No futebol, Mourinho deu pré-aviso a Rui Costa e no Sporting Human quer despedida com conquista da taça. O Correio da Manhã dá conta obesidade, portugueses gastam fortuna com remédios para emagrecer e cereja com quebra de produção até 80%, diz este jornal, que dá conta, Fábio Guerra, militares homicidas não pagam por morte de polícia e julgamento do Ministério Público pede 8 anos para PSP que matou Odeir. Olhamos para o Jornal de Notícias, TGV e Metro do Porto fazem disparar custos com parcerias público-privadas e microplásticos inundam Rios Mondego e Voga. No futebol, Rui Costa ataca em 2 frentes. No Futebol do Porto, perder Diogo Costa ia estragar o meu verão, diz o técnico Farioli. O JN diz que o Congresso do PSD Montenegro refere que não é não ao Chega, também serve para o Partido Socialista. No fim, corrida às farmácias para vacina contra papiloma é outro dos destaques do JN. Passamos para o Jornal Público. Governo revê em baixa meta para dar médico de família a mais utentes. Em março deste ano havia 1,5 milhões de residentes sem médico de família. Luís Montenegro, moção, recupera Portugal Maior de Cavaco Silva. Depois, fenómeno El Niño, cientistas acreditam que pode vir o verão mais quente de sempre. Quanto ao Diário de Notícias, guerra provoca subida dos juros da dívida de França e Itália. Em Portugal, efeito é mais...

0: Mais contido, depois Vítor Nunes foi vítima de um assassinato de caráter. 3 anos depois de ter denunciado 15 casos de alegadas más práticas clínicas no Hospital Amadora Sintra e de ter sido ele próprio acusado de bullying, o médico cirurgião quebra o silêncio em entrevista ao Diário de Notícias, que dá conta. Odair Muniz, Ministério Público, pede condenação por homicídio para a polícia. Futebol, o Special One ainda pesa nas grandes decisões, diz o DN. Agora olhamos para os dois jornais desportivos que chegam à nossa mesa de trabalho. No jornal A Bola, prioridade do Sporting é reforçar o miolo e o médio de Tottenham é o maior sonho. O título é Palhinha é mais um 6. Silas, Anderson e Altamir estão na lista do Sporting. No Porto, Mora ficará feliz se continuar. Ainda uma referência para a seleção portuguesa de futebol. Roberto Martínez anuncia hoje os convocados para o Mundial. Em relação ao jornal Record, Rui Borges tenta desbloquear renovação, destino Bragança é o título. Em relação ao Benfica, 3 caminhos para o futuro, Rui Costa procura novo treinador. No Porto, Farioli diz, ainda estamos no início. Lista para o Mundial, hoje às 13 horas, Martínez anuncia os eleitos.
1: É isso mesmo, à 1 da tarde, lá vamos lá nós a conhecer os 26 luzes que vão representar o nosso país no Campeonato do Mundo, que começa a 11 de junho e vai até 19 de julho. É isso mesmo, nos Estados Unidos, da América, no Canadá e também no México. Vamos lá saber o que é que o Roberto Martínez pensou para depois divulgar os 26 eleitos. Você tem a sua convocatória, eu tenho a minha, todos nós somos selecionadores, treinadores, portanto, é moda em Portugal, portanto, cada um levava os seus, não é? Exatamente. Mas a grande maioria, daqueles que se falam, vai lá estar. Depois pode haver aqui uma ou outra surpresa. Vamos lá ver. 1 da tarde, hoje, na Cidade do Futebol. E esta foi a segunda edição da Revista de Imprensa.
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1: Já sabe, há quase 40 anos, entre Beira e o mundo, a rádio que o Fundão criou, a Bem Interior considerou, provavelmente a melhor rádio da Beira Interior, uma das principais rádios regionais do país, graças a si também. Muito obrigado pela preferência. Beijos e abraços. Eu sou o José Miguel Moleca e sou o vosso anfitrião nas manhãs da rádio, entre as 8 e as 11, de segunda a sexta-feira. Já a seguir, música para si, com João Bosch, pelas costuras. Depois, vamos dar os parabéns a quem faz antes.

0: pelas costuras. É um tema de 2024, João Borges cantou pelas costuras. Estamos agora a 13 minutos e meio das 10 horas.
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0: Está na hora de cantarmos os parabéns a quem faz anos, pois claro.

Parabéns, parabéns, parabéns a quem faz anos hoje, 19 de maio de 2026, é o seu dia. Muitos parabéns a todos e a todas, sem exceção. Espero que ninguém se esqueça de dar os parabéns, está bem? Pronto. Beijinhos e abraços, um dia bonito, o que desejo para mim, já sabem, e para as outras pessoas que não fazem anos, para si hoje em particular. 19 de maio é o seu dia, pá, pronto. Espero que receba também muitas prendinhas, para além de saúde, saúde, boa disposição, animação, essas coisas todas, muita alegria. Ei, parabéns a você. Parabéns também ao papai e à mamãe, essas coisas todas, não é? Exatamente. Só você não estava cá. Nem mais, nem mais. Bom, então hoje, no dia do advogado, no dia do médico de família e também no dia mundial da doença de Crohn, a Andréia Duarte faz anos. É, faz 33. A Patrícia Gonçalves, ali de cima, faz 41. A Maria Graça Teixoso, 68. Liliana Trindade, Aleixo de Madrid, 41. Luís Miguel em Alverca, Natália Fatela, a filha Fernanda Salvado, 40 anos. Já, Olímpia, 40 anos, pá. Um abraço. Andréia de Carlos, Ponciano, Natália da Madeira, residência de Silvares, 42. Marisa Marques de Almeida, natural da África do Sul, reside na Escócia, é filha da ouvinte RCB, Ana Almeida do Fundão, 50 anos. Mafalda Gama, Bogas do Meio, faz 17. Temos o Eduardo da Cunha Gonçalves, 78. Nazaré Afonso, 68. Cecília Valentim, 51. Gabriela António de Almeida, Unhais da Serra, faz hoje 73 anos. São os gipos do dia, tal como outras pessoas festejam o seu respectivo aniversário. Parabéns, parabéns e parabéns a todos. Ora bem. Prenda musical do Bom Dia Cova da Beira. Hoje convidámos o Sr. Nuno Ribeiro e o Coronel Iris. É, é verdade. Vamos ouvir um tema que se chama Rosa. Espero que gostem. Se haja, pode haver uma rosa que hoje também faça anos, porque não. É a nossa prenda.

0: Já a seguir, vamos para a rubrica em reposição pela sua saúde.
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3: Olá, senhor doutor, bom dia. Como está?
4: Estamos bem.
3: Está sempre bem disposto, graças a Deus. Ora, nós temos que responder a um ouvinte que perguntou, senhor doutor, pode explicar-me o que é o enxantema súbito?
4: Enxantema.
3: Enxantema súbito. Enxantema.
4: É também chamada a sexta doença, ou roseola infantil. Não é rubela, é roseola. É uma doença infecciosa, de origem virusal e enxantemática. Isto quer dizer que põe manchas. O vírus mais frequente é um ecovírus ou também o da família do vírus do herpes. Agora, surge mais frequentemente no primeiro ano de vida, sendo o pico de aparecer entre os 3 meses e os 2 anos de idade. Após o contacto com o vírus, por vezes com outra criança infectada, portanto, 5 a 15 dias após esse contacto, surge febre, normalmente 39, pode ir até 40 graus e meio, com duração de 3, 4 dias, cede mal aos antibióticos, aos antipiréticos, perdão, a criança fica irritada e não apresenta qualquer sintomatologia. Também pode surgir de outra maneira, como um síndrome gripal, tosse, dor de cabeça, diarreia, mas desaparece subitamente, aparecendo então as manchas rosáceas no tronco e ao fim de 2 dias desaparece. Qual é a prevenção que se faz? É lavar as mãos frequentemente, limpar as secreções nasais às crianças, evitar estar no meio de grandes aglomerados e não há vacinas. As complicações podem vir da febre, quando a febre é de 40 graus e meio, ter convulsões. E o tratamento é com antipiréticos. Penso que isto é o suficiente para as pessoas ficarem esclarecidas.
3: Muito bem, sim senhor. Então, olha, desejo-lhe que continue a ter um bom dia.
4: E até amanhã.
3: Espero por si amanhã, sim senhor.
4: Obrigado.
3: Obrigada pela atenção.
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0: Muito bem, foi a rubrica em reposição pela sua saúde. Bom dia.

0: 10 horas.
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Fantástico, não é? Este tema é muito bonito. Miguel Araújo com os 4,5, o tema Saudade. Este foi o tema de abertura para a terceira e última parte do Bom Dia. Bom Dia, Cova da Beira. É terça-feira, 19 de maio de 2026. O meu nome é José Miguel Malaca. Daqui a pouco vamos falar sobre o Dia do Médico de Família. Para quem tem, é um privilégio, não é? Exatamente. Hoje temos 4 rubriquinhas para ouvir ao longo desta hora e também deixar-vos aqui algumas sugestões também para podcast. Aqui falei numa delas, tem a ver com a quarta Covilhã Desportiva, que continua a decorrer na Covilhã até o próximo domingo. Hoje é o dia dedicado à ética. 10:08, bom dia a todos. Voltamos à música depois do Miguel Araújo com os 4:30. Vamos escutar Nena. Temos pena. Pois.

temos pena, a voz inconfundível da jovem Nana, temos pena, 2024, 10 e 11, bom dia a todos. Ora bem, então já sabe que está a decorrer até domingo a 4ª Covilhã Desportiva, Festa do Desporto, para hoje dia da ética, até às 4 da tarde há palestras nas escolas, às 10 da manhã já começou um jogo de futebol com reclusos e a partir das 18h30 até às 20 horas há uma ação de sensibilização para a ética desportiva através da Ação de Futebol de Cristal Branco no auditório do Pavilhão Daniel na Covilhã. É o programa para hoje. Hoje é terça-feira, é mais um dia do Clube de Leitura Terapêutica na Biblioteca Municipal em Penamacor, hoje das 5 às 6 da tarde. Ficam aqui para já estas duas sugestões para fora de casa e agora vou falar-vos do Dia do Médico. É, Dia do Médico de Família. Há quem tem, há quem não tem, por exemplo, eu não tenho há muitos anos. Dia Mundial do Médico de Família, porque é que eu digo que quem tem médico de família nesta altura é um privilegiado, uma privilegiada. O Dia Mundial do Médico de Família celebra-se anualmente a 19 de maio e presta homenagem aos profissionais que acompanham as pessoas ao longo das diferentes fases da vida, desempenhando um papel essencial na promoção da saúde e também na prevenção da doença. Esta data destaca a importância dos médicos de família como uma das principais portas de entrada nos cuidados de saúde, reforçando a proximidade, a confiança e o acompanhamento contínuo prestado às comunidades. O médico de família acompanha os utentes de forma integrada, considerando não apenas os sintomas físicos, mas também o contexto familiar, social e emocional de cada pessoa. Entre as suas principais funções encontram-se acompanhamento regular da saúde dos utentes, prevenção e diagnóstico precoce de doenças, aconselhamento sobre hábitos de vida saudáveis, vacinação e também vigilância da saúde, encaminhamento para especialidades médicas quando necessário, apoio ao longo de diferentes fases da vida, desde a infância até à terceira idade. Ao contrário de outras áreas mais especializadas, a medicina geral e familiar centra-se numa visão global do indivíduo e também da família. O Dia Mundial do Médico de Família foi criado em 2010, assinalado pela primeira vez em 2010. É isso mesmo. O objetivo foi criar uma oportunidade anual para reconhecer o trabalho destes profissionais e sublinhar a importância dos cuidados de saúde primários nos sistemas de saúde em todo o mundo. Em Portugal, os médicos de família desempenham um papel central no Serviço Nacional de Saúde, sendo responsáveis pelo acompanhamento de milhares de cidadãos nos centros de saúde e unidades de cuidados de saúde familiar. Para muitas pessoas, o médico de família é o profissional que acompanha a sua história clínica durante anos, criando uma relação de proximidade e confiança que facilita diagnósticos mais eficazes e cuidados mais personalizados. Ora bem, sim senhor, tudo isto para falarmos então do Dia Mundial do Médico da Família. E haja saúde. 10 e 14, bom dia, Cova da Beira.

0: Boa noite, não é? Um tema dedicado ao Dia Mundial do Médico de Família. Amor Borderline, doutor, 2025. Ela é Carolina de Deus. Bom dia, Cova da Beira. Beijinhos e abraços. 10 e 17. Já a seguir, vamos para a primeira rubrica desta hora. 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
0: Aí fica mais um Conselho Memo Move.
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3: Esta semana estamos a falar sobre o AVC, uma das emergências médicas mais graves que pode afetar o cérebro. Depois de ontem termos percebido o que é um AVC e porque é que nos acontece, hoje o foco é ainda mais importante, aprender a reconhecer os sinais de alerta. Saber identificar rapidamente pode ser a diferença entre uma recuperação completa ou consequências permanentes. Os sinais da AVC aparecem de forma súbita, ou seja, de um momento para o outro sem aviso. Um dos mais frequentes é a alteração da face, quando a pessoa fica com um lado do rosto caído e não consegue sorrir de forma simétrica. Muitas vezes, isso é visível quando a pessoa tenta falar ou sorrir e um dos lados não responde normalmente. Outro sinal muito importante é a fraqueza ou perda de força num braço ou numa perna, geralmente apenas de um lado do corpo. A pessoa pode achar que ir objetos sem querer, ter dificuldade em levantar o braço ou até em andar normalmente. Este tipo de alteração é repentina e não melhora com o descanso. Também é muito característico do AVC a dificuldade na fala. A pessoa pode começar a falar de forma confusa, arrastada ou até não conseguir encontrar as palavras certas. Em alguns casos, pode também ter dificuldade em compreender o que lhe estão a dizer, mesmo que esteja consciente. Além destes sinais principais, podem surgir outros sintomas como a perda súbita de visão num dos olhos ou nos dois. Visão dupla, tonturas intensas, falta de equilíbrio ou coordenação e até dor de cabeça muito forte e repentina sem causa aparente. Qualquer um destes sinais, sobretudo quando surge de forma inesperada, deve ser levado muito a sério. Na vida real, o grande perigo do AVC é precisamente este. Os sintomas podem ser confundidos com cansaço, nervosismo ou algo que vai passar, ou até uma queda simples de tensão. Mas no AVC o tempo é extremamente crítico. Quanto mais cedo se reconhecerem os sinais e se pede ajuda, maiores são as hipóteses de recuperação e menores as sequelas. É por isso que existe uma regra simples e muito importante para ajudar a memorizar os sinais principais. O método cara, braço, fala e tempo. Se algo estiver alterado nestes pontos, é motivo para agir imediatamente. E este é o conselho Memo Move de hoje. Face caída, braço fraco ou fala alterada de repente não são sinais para esperar. São sinais para agir, reconhecer a tempo e salvar uma vida.
4: No âmbito da formação que o Memo Move e os seus parceiros têm vindo a disponibilizar à população, vai realizar-se na próxima segunda-feira, dia 25, pelas 14h30, um workshop destinado sobretudo a cuidadores e cuja temática será viver e cuidar no Parkinson.

0: A referida ação de sensibilização será dinamizada por um fisioterapeuta e um psicólogo, ambos colaboradores do MemoMove. A participação é gratuita e poderá fazer a sua inscrição através do número 961-811-120 ou nas nossas instalações, no piso 1 do Centro Comercial Cidade Nova.
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2: E espero que ouça com atenção todos estes conselhos. Projeto MemoMove, Projeto de Saúde e Bem-Estar no Fundão. Pedro Ribeiro e equipa, muito obrigado. Bom trabalho, boa semana e até amanhã. Esta rubrica é diária, com reposição também à tarde, nas matinés da Rádio entre as 15 e as 18 horas. Conselhos MemoMove. Bom dia, Cova da Beira. É trabalho o mundo, não é?
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2: Voltamos à música para ouvir agora Sofia Hoffmann. Vamos ouvir Não Sejas Triste, Amália, do álbum In Love, muito mais sobre mim, sobre ela. É bonito, é bonito. E ela tem uma voz espetacular também. Já passou pela Covilhã há algum tempo.

0: Que maravilha, pá. Tem aqui uns toques de jazz, blues, enfim, muito bonita a canção e ela canta muito bem. A Sofia Hoffmann com Não Sejas Triste, Amália, do álbum In Love, Muito Mais Sobre Mim. Espero que tenham gostado. 10h25, bom dia, Cova de Beira.
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0: E para o país e para o mundo, através da emissão online, página de internet da rádio www.rcb-radiocovadabeira.pt. E vamos a caminho dos 40 anos, 18 de junho. Até já.
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0: Fantástico. Tiago Nacarato com Flash. Voltámos assim dos comerciais. Terceira e última hora do Bom Dia Cova da Beira, 10h33. Já a seguir vamos para a rubrica Literaturas e Culturas, por favor.
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0: Também através da leitura. Anabela Quedas, bom dia, seja bem-vinda.
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5: Olá! No Literaturas e Culturas desta semana, falo-lhes de Dário Fo, uma das figuras mais irreverentes, influentes e politicamente interventivas da cultura europeia do século XX. Dramaturgo, ator, encenador, escritor, cenógrafo e ativista político, construiu uma obra profundamente ligada à tradição popular italiana, ao teatro satírico medieval e à crítica mordaz do poder. A sua carreira ficou marcada por um humor corrosivo, por uma constante denúncia das injustiças sociais e pela defesa dos setores mais desfavorecidos da sociedade. Ao longo de décadas, transformou o palco num espaço de combate político e cultural, usando o riso como uma arma contra a corrupção, o autoritarismo, o clericalismo e os abusos do capitalismo. Dário Fo nasceu a 24 de março de 1926, na localidade de San Giano, na região da Lombardia, em Itália, junto ao Lago Maggiore. Cresceu numa família de fortes convicções antifascistas. O pai trabalhava nos caminhos de ferro e participou ativamente na resistência contra o regime de Benito Mussolini durante a Segunda Guerra Mundial. Desde cedo, Fo teve contacto com as narrativas populares, as histórias orais e o ambiente dos contadores ambulantes do norte da Itália, elementos que mais tarde seriam fundamentais na sua estética teatral. Ainda jovem, revelou talento para o desenho e para a representação, chegando a estudar arquitetura e belas artes em Milão. Embora acabasse por abandonar os estudos para se dedicar inteiramente ao teatro. Nos anos de pós-guerra, começou a trabalhar em rádio

em pequenos espetáculos satíricos. A sua ascensão artística deu-se na década de 1950, período em que desenvolveu um estilo muito próprio, inspirado na comédia dell'arte, na improvisação e na linguagem popular. Em 1954, casou-se com Frank Rame, atriz brilhante e colaborador inseparável ao longo de toda a vida. A parceria entre ambos tornou-se uma das mais importantes da história do teatro italiano contemporâneo. Frank Rame não foi apenas intérprete das peças de Dario Fo, participou na escrita, na organização política e na definição estética do projeto teatral comum. Durante os anos 60 e 70, Dario Fo consolidou-se como um dramaturgo profundamente comprometido com as lutas sociais e políticas. O contexto italiano da época, marcado por tensões ideológicas, greves operárias, violência política e confrontos entre esquerda e direita, influenciou decisivamente o seu trabalho. Fo afastou-se progressivamente do teatro comercial e aproximou-se de um teatro militante, apresentado em fábricas, associações populares, praças públicas e espaços alternativos. Defendia que o teatro devia pertencer ao povo e não apenas às elites culturais. A sua obra mais célebre é provavelmente Morte Acidental de um Anarquista, de 1970. Uma sátira feroz, inspirada num caso real ocorrido em Itália após o atentado da Piazza Fontana, em Milão. A peça desmonta os mecanismos de manipulação policial e política, através de uma sucessão vertiginosa de equívocos, absurdos e improvisações cómicas. Nela, Fo utiliza o humor para revelar a violência do Estado e a fragilidade da verdade oficial. Esta peça tornou-se um clássico internacional e continua ainda nos dias de hoje a ser representada em numerosos países. Outra obra fundamental, o Mistero Buffo, de 1969, talvez o exemplo mais emblemático do gênio teatral de Dario Fo. Trata-se de uma recriação moderna dos mistérios medievais, construída a partir de narrativas populares e religiosas, reinterpretadas de forma satírica e provocadora. Fo recorria frequentemente ao chamado Gramelot, uma linguagem inventada composta por sons, dialetos e expressões gestuais que permitia comunicar para além das barreiras linguísticas tradicionais. Em palco, demonstrava uma extraordinária capacidade física e vocal, herdando técnicas dos atores populares medievais e da tradição clownesca. Mistero Buffo causou enorme polémica em Itália, sobretudo devido à crítica implícita à Igreja Católica e às instituições conservadoras. Em 1997, Dario Fo recebeu o Prémio Nobel da Literatura. A atribuição do prémio surpreendeu parte do meio literário internacional, uma vez que Fo era sobretudo conhecido como dramaturgo e ator, e não como romancista tradicional. A Academia Sueca justificou a escolha afirmando que Fo seguia a tradição dos jograis medievais ao fustigar o poder e restaurar a dignidade dos oprimidos. O reconhecimento consagrou a importância do teatro satírico e popular enquanto forma maior de criação literária e política. Apesar da consagração internacional, Dario Fo continuou ativo e polémico até aos últimos dias da sua vida. Escreveu romances, ensaios, memórias e novas peças, mantendo sempre uma posição crítica em relação à política italiana contemporânea. Também se envolveu diretamente em campanhas cívicas e em debates públicos, apoiando movimentos progressistas e denunciando desigualdades sociais. Do ponto de vista estilístico, a obra de Dario Fo caracteriza-se pela fusão entre tradição popular e experimentação moderna. Inspirou-se profundamente, como já vimos, na comédia dell'arte, nos jograis medievais, nos bufões renascentistas e no teatro popular de rua. A linguagem corporal, o exagero caricatural, a improvisação e a participação do público eram elementos essenciais da sua arte. Ao mesmo tempo, as suas peças revelam um conhecimento

0: sofisticado da história, da política e da cultura europeia. Foe acreditava que o riso podia ser revolucionário e que a sátira tinha a capacidade de desmontar os discursos do poder com mais eficácia do que muitos discursos ideológicos. Dário Fo morreu a 13 de outubro de 2016, em Milão, aos 90 anos. A sua morte foi sentida em todo o mundo cultural europeu, como o desaparecimento de uma voz singular, capaz de unir humor popular, consciência política e enorme vitalidade artística. Até para a semana e boas leituras.
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5: Muito bem, Anabela Quelhas, muito obrigado, beijinhos, bom trabalho, boas leituras e até para a semana. É sempre assim às terças-feiras de manhã, com reposição à tarde também nas matinés da rádio Literaturas e Culturas, de manhã, 10, 11, à tarde, entre as 15 e as 18 horas. E leia livros, ler é saber mais, nem mais, nem mais, nem mais. Bom dia, Caldeba, daqui a pouco mais uma rubrica vai passar por aqui, mas nesta altura vou falar-vos, sabe do quê? Do Dia Mundial da Doença Inflamatória Intestinal. É isso mesmo que eu vou falar, porque também se celebra hoje. Está, cada dia há sempre coisa a festejar, não é? Então, o Dia Mundial da Doença Inflamatória Intestinal acontece a 19 de maio de cada ano e reúne pessoas de todo o mundo na luta contra a doença de Crohn e a colite ulcerativa, conhecidas como doenças inflamatórias intestinais. Ok, sim senhor. É um conjunto de sinais e sintomas que se manifestam no cólon, a parte do intestino cuja função é extrair água e sais minerais dos alimentos digeridos e as vitaminas K, B1, também a B2, que são produzidas por mais de 60 espécies de bactérias que vivem nele, a chamada flora intestinal. Sim, sintomas. Desconforto abdominal. Temos também sensação da barriga estufada, dor, cólicas, alternância entre períodos de diarreia e de prisão de ventre, flatulência, gases exagerada, sensação de esvaziamento incompleto no intestino. Os sintomas podem piorar desde a ingestão de excesso de alimentos, como cafeína, álcool e comidas gordurosas. As causas: motilidade anormal do intestino delgado durante o jejum, contrações exageradas depois da ingestão de alimentos gordurosos ou em resposta ao stress. Ah, boa! Hipersensibilidade dos receptores nervosos da parede intestinal, à falta de oxigênio, distensão, conteúdo fectal, infecção e as alterações psicológicas. Níveis elevados também no sangue, no intestino grosso, infecções, processos inflamatórios, depressão e ansiedade. Mas há, naturalmente, tratamento, é isso mesmo. E, portanto, principais alimentos a serem evitados, comidas gordurosas, álcool, cafeína, açúcar, produtos com sorbitol, com balas sem açúcar e chicletes, vegetais, que aumentam a produção de gases como feijão, repolho e batata doce, leite e derivados, alimentos picantes ou com muitos conservantes. Principais alimentos a serem evitados. Recomendações: fazer uma lista de alimentos que possam estar associados ao aparecimento de crises e evitar. Portanto, dieta, essas coisas todas, baixo teor de gordura rica em fibras, cuidado com os vegetais, aumento a produção de gases com repolho, com flor, batata doce, feijão, entre outros. Evite ingerir bebidas alcoólicas e as contém cafeína. Procure não mascar chicletes, nem chupar bolas que contenham sortibol. Está bem, olha, boa. Mantenha um programa diário de exercícios físicos, não fume. Pronto, está bem. Tudo isto faz parte deste dia também. Mais um dia para prevenir. Dia Mundial da Doença Inflamatória Intestinal. Daqui a pouco vou falar-vos também do Dia Mundial, Dia e Semana Nacional de Doação de Leite Humano. Se não sabia, vai ficar a saber.

0: lança em batalha.
1: Nem mais, nem mais. Não há luta sem batalha. Grande tema este. Júlio Pereira com Marisa Liz. Teresa Torga. Ora bem, estamos a 11 minutos das 11 da manhã, dia mundial, dia da Semana Nacional da Doação do Leite Humano, com o objetivo de estimular a doação do leite humano, promover debates sobre a importância do aleitamento materno e da doação do leite humano. A 19 de maio é comemorado o Dia Mundial da Doação do Leite Humano. A prática do aleitamento está relacionada a inúmeros benefícios, uma vez que o leite materno tem todos os nutrientes que o bebê precisa até os 6 meses de vida, protegendo-o contra doenças. Após uma amamentação exclusiva, uma alimentação complementar, adequada e saudável, deve ser oferecida e a amamentação deve continuar em paralelo até ao segundo ano de vida ou mais na criança. Ora bem, uma das metas globais da amamentação é de 50% de amamentação exclusiva nos primeiros 6 meses de vida até 2025. Já dentro das metas da Agenda 2030, a amamentação exclusiva nesse período deve ser de 70%. O leite materno é importante para todos os bebés, mas para os recém-nascidos, prematuros e doentes, ele fornece benefícios de saúde e importância vital e age como um remédio que somente ele pode fornecer. Atualmente existem mais de 600 bancos de leite operando em pelo menos 60 países em redor do mundo. Ora bem, hoje é então o Dia Mundial, Dia da Semana Nacional da Doação do Leite Humano. E faz bem beber leite. Faz, sim senhor. Bom dia, Cova da Beira.

0: Catarina Munhá, sob o leite derramado do álbum Animal de Domesticação. Não é mais bonito. Estamos a 7 minutos e meio das 11, já a seguir os conselhos da Farmácia Vitória.
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2: Terça-feira e os conselhos da Farmácia Vitória aqui na RCV, mais uma vez, contando com a presença da doutora Catarina Elias. Hoje vamos ouvir falar de cereja, a fruta no topo da saúde. É uma fruta pequena no tamanho, mas dizem os especialistas que é gigante nos benefícios. Falamos então da cereja. Doutora Catarina, bom dia. O que é que, afinal, a cereja tem de especial?
3: A maioria das pessoas gosta da cereja pelo sabor, mas talvez não saiba tudo o que ela oferece para o nosso organismo e para o nosso bem-estar.
2: E o que é que torna então este fruto tão especial?
3: A cereja é rica em antioxidantes, vitaminas e minerais. Ela contém vitamina C, potássio, fibras e compostos naturais que ajudam a combater os radicais livres presentes nas células do nosso envelhecimento.
2: E quais são então os principais benefícios para a nossa saúde?
3: São vários. A cereja ajuda na redução da inflamação, é um excelente anti-inflamatório, melhora a recuperação muscular após exercícios físicos e pode até contribuir para uma melhor qualidade do sono, porque possui melatonina, responsável pelo descanso. Além disso, estudos indicam que o consumo regular de cereja pode ajudar na saúde do coração e no controle da pressão arterial.
2: Achei interessante, mencionou a recuperação muscular, mas como é que podem os atletas e as pessoas que praticam exercício físico beneficiar com a cereja?
3: É verdade. Através do sumo natural consegue-se reduzir as dores após os treinos intensos. Logo, recuperam mais rápido.
2: Ora, aí está uma boa aplicação. Mas outro aspecto que me pareceu interessante foi, doutora, referir o sono. Afinal, comer cereja pode realmente ajudar quem tem dificuldade para dormir, é isso?
3: Pode sim. Como a fruta possui melatonina natural, ela contribui para regular o ciclo do sono. Claro que não substitui qualquer tratamento médico quando necessário, mas pode ser um ótimo aliado dentro dos hábitos saudáveis.
2: Uhum. E qual é a melhor forma, então, de consumir a cereja?
3: A forma mais saudável é a fruta fresca, mas ela também pode ser consumida em sumos naturais, saladas, iogurtes e sobremesas leves. Só é importante evitar versões muito açucaradas, como algumas cerejas em caldas e compotas. Em resumo, ela é pequena, saborosa e cheia de benefícios. A cereja realmente merece espaço na nossa alimentação. E fica a dica, a alimentação saudável também pode ser deliciosa.
2: Hoje falamos de cereja, doutora Catarina. Até para a semana.
3: Muito obrigada.
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1: É sempre assim às terças-feiras de manhã e com reposição à tarde, às quintas-feiras, 15 às 8 horas. Os conselhos da Farmácia Vitória no Fundão. E agora?
2: Sabia que a boneca é o brinquedo mais antigo do mundo? O brinquedo mais antigo do mundo é considerado a boneca, seguida logo a seguir pelo ioiô, bonecos que registam milhares de anos de existência.
1: Muito bem, vivam as bonecas. Obrigado, Fernando Teixeira. Um grande abraço para ti, boa semana e boas curiosidades. As curiosidades do dia com o Fernando Teixeira de manhã, com repetição à tarde também nas matérias da rádio.
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1: E pronto, chegamos ao final da edição segunda da semana do Bom Dia Cova da Beira, terça-feira, 19 de maio. Voltou a ser um gosto, um prazer, um privilégio ter estado consigo. O meu nome é José Miguel Moleque, eu fui o vosso anfitrião. Beijinhos e abraços, portem-se bem, boa viagem, boa terça-feira. Até amanhã às 8, espero por si. Fechamos com o tema Laurinda, do álbum Modas, Caretos com Vitorino e Holanda. Acho que fechamos bem. Até amanhã.

0: Muito bom dia, o último sinal eram 11 horas.
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0: Mais uma vez, muito bom dia. Esta é a Manhã Informativa na antena da Rádio Cova da Beira, nesta terça-feira, 19 de maio de 2026, a dia em que continua na Covilhã, a Covilhã Desportiva, com palestras e também um jogo de futebol com reclusos, que está a terminar à tarde. Há uma ação de sensibilização para a ética desportiva com a Associação de Futebol de Castelo Branco. Daqui a pouco vamos dar-lhe a conta dos relatórios que apontam impactos graves das centrais solares, Sofia e a Central da Beira. É a plataforma da defesa do Parque Natural do Tejo Internacional a quem se avança com a informação. Trânsito na Rua da Quintã cortado até ao meio-dia, desde as 10 da manhã. Daqui a pouco damos-lhe conta também da sugestão de cinema Blue Moon na Moagem, aqui na cidade do Fundão, esta noite. Também iremos dar-lhe conta do sonho concretizado na freguesia do Tortuzendo. Tem-se uma viatura de primeira intervenção de incêndios. Estes e outros temas para acompanhar já a seguir na antena da RCB.
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0: Mais uma vez, muito bom dia a marcar a atualidade. Os relatórios de consulta e avaliação aos projetos das duas centrais fotovoltaicas na Beira Baixa, a Central Sofia e a Central da Beira, confirmam impactos negativos, estruturas e estruturais graves na paisagem e dão razão às preocupações da população. O anúncio foi feito pela Plataforma de Defesa do Parque Natural do Tejo Internacional, que considera que os documentos confirmam, então, esses impactos estruturais graves destes megaprojetos na Beira Baixa. Nuno Miguel.
7: A plataforma refere que depois de meses de pressão pública, protestos da sociedade civil e uma queixa formal apresentada à CADA, Comissão de Acesso aos Documentos Administrativos, a Agência Portuguesa do Ambiente tornou públicos os relatórios da consulta pública de avaliação ambiental relativa aos projetos das centrais solares fotovoltaicas Beira e Sofia, sustentando que os mesmos identificam impactos permanentes e irreversíveis sobre o território e apontam problemas estruturais relacionados com a paisagem, os solos, os recursos hídricos, a biodiversidade, o ordenamento do território e a fragmentação ecológica. As comissões de avaliação alertam explicitamente para uma crescente industrialização e artificialização da Beira Baixa, referindo, entre outros aspectos, a homogeneização da paisagem, a fragmentação territorial e ainda impactos permanentes e irreversíveis. De acordo com a plataforma, os documentos deixam claro que a multiplicidade de projetos energéticos de grande escala na região não pode ser analisada de forma isolada, sublinhando que no caso do projeto Sofia, a Comissão de Avaliação afirma que seria necessária uma redução muito significativa para que os impactos pudessem sequer ser potencialmente minimizados. O organismo considera significativo que várias conclusões dos documentos da APA estejam em claro contraste com afirmações divulgadas pelo promotor do projeto, que nos últimos meses, através de canais de comunicação próprios, nomeadamente nomeadamente no que respeita aos impactos sobre a evolução da temperatura, a paisagem e a pressão territorial. A plataforma afirma que esta divulgação demonstra de forma clara que as críticas ultrapassaram largamente os movimentos cívicos, para além de milhares de cidadãos, também organizações ambientais, entidades técnicas e instituições manifestaram sérias reservas. É colocado em evidência o alerta deixado pelo município do Fundão para impactos negativos na agricultura, coesão territorial e na evolução da temperatura local, tendo a autarquia recusado expressamente a declaração de interesse público municipal do projeto. Conclusões que, afirma a plataforma, assumem ainda maior gravidade pelo facto de os relatórios terem sido ocultados do público durante meses, apesar de já estarem disponíveis para o promotor do projeto desde a suspensão dos processos de consulta pública. Perante este contexto, o organismo vem defender a realização de uma verdadeira avaliação ambiental estratégica para toda a Beira Baixa, que avalie os impactos cumulativos de todos os projetos energéticos e infraestruturas associadas, a garantia de total transparência e de acesso atempado à informação ambiental, processos de consulta pública adequados à dimensão e à abrangência dos impactos, bem como a salvaguarda do direito constitucional da população a um ambiente humano, saudável e ecologicamente equilibrado. A plataforma sustenta que a Beira Baixa não pode ser transformada de forma gradual e sem planeamento integrado global num corredor energético industrial e garante que a sociedade civil vai permanecer vigilante em relação a estes dois processos.
0: A posição da plataforma, precisamente, que dá conta destes pareceres, a plataforma de defesa do Parque Natural do Tejo Internacional, também a Clercos pronuncia sobre esta situação, um assunto a que iremos também dar-lhe conta em próximos informativos da Rádio Cova da Beira. Produção de maio da cereja com uma quebra de 35%, a produção de maio da cereja no Conselho de Fundão sofreu uma quebra de 35%, o que representa uma perda na ordem dos 7 milhões de euros. Os números foram avançados pelo Presidente da Câmara Municipal do Fundão. Miguel Gavinhos já anunciou também que pediu intervenção do Governo para minimizar esta situação.
8: Dentro de um quadro de 20 e poucos milhões de euros que vale a produção de cereja no Conselho do Fundão, estaremos a falar de um prejuízo acima dos 7 milhões de euros. Valor esse que nós estamos a pedir ao Ministério, que dentro do quadro também daquilo que possa ser a cobertura para este nível de prejuízos, que possam garantir algum tipo de compensação.

Estimamos que a produção tenha sido afetada no Conselho do Fundão em cerca de 35%. Foi o levantamento que fizemos. Naturalmente estamos a falar na média do impacto que teve no Conselho do Fundão, sobretudo a cereja e a produção do mês de maio foi muito afetada, e há produtores que individualmente também têm para a sua produção na totalidade cerca de 80%, mas a média, aquilo que nós estimamos do impacto entre as diferentes zonas do concelho, é que foram 35% de prejuízos.

0: Do sonho à realidade. Desde setembro do ano passado a maio de 2016, o Tortosento conseguiu adquirir uma viatura de primeira intervenção de incêndios no valor de 18 mil euros. A ideia nasceu de David Russo, da secção Tortosento Motorizado do Sport Tortosento e Benfica.
1: Infelizmente, o que aconteceu ano passado, como toda a gente sabe, os incêndios foram aqui na nossa zona. E notávamos, a gente andou a recorrer e mais uma série de pessoas que sempre abraçaram este projeto connosco. E víamos que havia uma carência muito grande, efetivamente, de veículos para combate a incêndio. E foi isso que surgiu a ideia de servir basicamente por aí.
0: E esperava tanta adesão?
1: Não esperava. Aliás, a iniciativa foi fundada por mim, eu comprar o veículo eu próprio. Eu propriamente. Só que depois começou a surgir muita gente que quis abraçar este projeto comigo e fomos angariando, e anda bem. E fomos angariando e ampliando isso para a população completa.
0: Muito bem, está hoje muito feliz, não é?
1: Muito feliz, muito feliz. É um orgulho para mim, confesso.
0: Quem também estava orgulhoso, o presidente da direção do Sport Tortosento e Benfica, Jorge Vaz, recordou que no início foi um sonho, uma ideia que rapidamente foi abraçada pela coletividade e transformada em projeto. Esse projeto tem agora uma face visível, a viatura que foi divulgada este fim de semana a toda a população.
2: Esse projeto tem uma face visível, que é esta viatura que aqui está, mas isto é o início de um processo, porque a viatura comprada não serve de nada se não tiver meios para funcionar e se não tiver uma cobertura legal que lhe permita operar. E, portanto, a partir de agora é a formação aos voluntários do Tortosento que quiseram fazer parte deste processo e que vão começar a receber formação, quer para estar à disposição da freguesia, quer para saberem como operar a viatura, quer em termos de condução, quer em termos de equipamentos.
0: Jorge Vaz que sublinha a adesão a esta campanha, quer da população, quer de todos os empresários da vila do Tortosento.
2: Esta viatura custou 18 mil euros base, e depois tudo o resto que vem associado, a parte da manutenção, é necessário um seguro, portanto, todos esses acréscimos de despesa que ainda não estão totalmente contabilizados, portanto, a carrinha tem que ter dois pneus, cada pneu custa 1.500 euros, portanto, todo um conjunto de despesas que é necessário fazer. Não temos ainda contas feitas, porque falta fechar a verba deste evento, mas aquilo que tínhamos conseguido permitiu pagar a viatura e permitiu pagar as despesas iniciais.
0: O próximo passo é integrar esta viatura numa unidade local de proteção civil. Pedro Farinha, o presidente da Junta de Freguesia, espera que dentro de 2 a 3 meses ela seja uma realidade.
3: Eu ainda espero dentro de 2 a 3 meses conseguir que isto seja uma realidade. Nós estamos a tentar pressionar também a Proteção Civil Municipal para que isto seja uma realidade o mais breve quanto possível, porque a época de verão vem aí e queríamos estar preparados para essa situação.
0: O assunto vai estar em análise já na próxima reunião da Comissão Municipal de Proteção Civil, disse João Marques, vereador da Câmara da Covilhã.
4: Do ponto de vista operacional, aquilo que vai acontecer é que na próxima reunião da Comissão Municipal de Proteção Civil será já colocada a votação, a aprovação desta unidade local e, portanto, será aprovada certamente. Porque a Câmara Municipal tem estado a intensificar a criação destas unidades locais, dada a sua importância, e, portanto, depois é o processo administrativo que tem que decorrer, e julgo que sim, que será o prazo indicado para que seja uma realidade essa unidade local.
0: Este sábado realizou-se o evento solidário em plena Avenida Viriato, que contou com muita animação, um evento organizado pelo Sport Tortosento e Benfica, o Tortosento Motorizado, e com os apoios quer da Câmara da Covilhã, da Junta de Freguesia do Tortosento e também da GTI.

A programação final da 7ª Feira Ibérica de Teatro, a realizar entre 17 e 20 de junho no Fundão, terá, em 2026, um número recorde de 21 espetáculos de teatro, dança, circo e música, um deles com estreia absoluta em Portugal, apresentados por 18 companhias de Portugal e Espanha. Uma programação diversificada e pensada para público profissional, geral e local, em variados espaços da cidade, destacando-se o regresso do Dia da Família, com escolhas especialmente pensadas para o efeito, a realizar durante o dia 20 de junho, de manhã à noite, destaca a organização. A Feira Ibérica de Teatro do Fundão, uma organização conjunta da Estação Teatral Este e do município do Fundão, consolida-se em 2026 como um espaço artístico que promove intercâmbios comerciais entre criadores, produtores e gestores culturais portugueses e espanhóis. Para além da programação artística, decorrerão ao longo dos 4 dias do evento diversas atividades profissionais, aproximando tanto quanto possível os profissionais do setor na perspectiva de dinamização de um mercado ibérico de artes performativas. A convocatória artística para a 7ª Feira Ibérica encerrou com a recepção de 945 propostas de espetáculos nas áreas de teatro, dança, circo e música, oriundas de Portugal, Espanha, Europa, América Latina, África e Oceania. Este número de propostas quase duplicou as recebidas em 2025, confirmando desta forma o crescimento e consolidação da Feira Ibérica junto de companhias e criadores das artes performativas, defendem os promotores do evento. A seleção de espetáculos de 2026, realizada por uma comissão de avaliação composta por especialistas de várias áreas artísticas, resultou numa programação que combina diversidade e qualidade com características fundamentais da oferta ao público profissional e geral.

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11 horas com 32 minutos, primeira parte do aperitivo na antena da Rádio Cova da Beira, o programa que está diariamente na sua companhia de segunda a sexta-feira, sempre depois do jornal das 11 da manhã e até bem perto das 13 horas. São muitas as sugestões para poder ficar na nossa companhia. Na primeira parte vamos jogar consigo o palpite da sorte, temos também o jornal de desporto ao meio-dia, clássicos da música, sugestões para fora de casa e conhecemos os principais factos que fazem a história do dia 19. De maio. Edição de 19 de maio, 11 horas com 33 minutos, aperitivo na RCB, na sua companhia, até bem perto das 13 horas.

0: Conhecemos agora os principais factos que fazem a história, são as efemérides do dia 19 de maio.
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4: 19 de maio de 2026, o Dia Nacional do Advogado, da doação de leite materno, do médico de família e da doença inflamatória intestinal. Esta última é uma efeméride assinalada pela primeira vez em 2010. A 19 de maio de 1759 foi fundada em Lisboa a primeira escola comercial por ordem do Marquês de Pombal. Em 1906, João Franco, natural do Alcaide, freguesia do Conselho do Fundão, foi nomeado chefe do governo português. Em 1954, a ceifeira alentejana Catarina Eufémia foi morta a tiro por um militar.

0: Da GNR na sequência de uma greve de assalariados rurais, tornando-se assim um símbolo da resistência ao Estado Novo. Em 2002, o coro misto da Covilhã ficou em segundo lugar no 4º Concurso Internacional de Coros Robert Schumann, na Alemanha. Foi a primeira vez que um coro português participou num concurso onde havia 39 concorrentes de todo o mundo. Ainda em 2002, Timor-Leste tornou-se num Estado independente. Em 2003, foi criado o Banco Alimentar da Cova da Beira. São factos que fazem história neste dia 19 de maio.
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0: 275-753-800 é o número que pode marcar a partir deste momento para jogar connosco o Palpite da Sorte.
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0: Ora, no dia de ontem conseguimos preencher na totalidade a primeira coluna do boletim, com 5 números e 2 estrelas. Recordo-lhe que no sorteio da passada sexta-feira não houve qualquer apostador totalista, pelo que o valor do prémio aumenta dos 83 para os 92 milhões de euros. Hoje esperamos pelo seu palpite para nos poder dar também 5 números e 2 estrelas e preenchermos na totalidade a segunda coluna do boletim. Temos já um primeiro 20 em linha. Olá, Viva, bom dia.
2: Bom dia, bom dia.

0: disposição para jogar connosco o palpite da sorte na edição do aperitivo desta terça-feira. Olá, viva, bom dia.
1: Bom dia, Nuno, bom dia, ouvintes RCB.
0: Bom dia, Sr. Gil, como está o meu amigo?
1: Está tudo bem.
0: Está tudo bem? Ótimo, ainda bem.
1: Calor.
0: Dois, já começou, não é?
1: É verdade.
0: Já não era sem tempo.
1: Escapar a sereia.
0: Já não era sem tempo.
1: É verdade.
0: Muito bem, então são duas cadeiras ou hoje temos outro palpite?
1: Desde que ele esteja livre.
0: Pronto, está livre, está tudo livre.
1: Exatamente.
0: Pronto, então pronto, olha, uma para si e outra para mim.
1: Pronto.
0: Fica combinado. Meu amigo Gil, um abraço, gostei de ouvi-lo. Até uma próxima.
1: Fiquem com a sua rádio.
0: Adeus, obrigado meu amigo, bom dia, um abraço. 275-753-800 é o número que pode marcar para jogar connosco o palpite da sorte. Olá, viva, bom dia.
2: Olá, bom dia.
0: Bom dia, estou a falar com?
2: Do Dominguizo.
0: Do Dominguizo, e como é que se chama?
2: João Esteves.
0: Ai, João Esteves, muito bem, sim senhor. Então João, está tudo bem consigo?
2: Está tudo bem.
0: Ora, ainda bem. Então queria, por favor, meu querido amigo, o seu palpite para o terceiro número.
2: Pode ser o 42.
0: 42, pode sim senhor. João, muito obrigado pela sua participação e até uma próxima.
2: Obrigado.
0: Adeus, bom dia, obrigado. Já temos assim os três primeiros números, daqui a pouco vamos dar a chave ordenada, temos ainda mais dois números e duas estrelas para receber o seu palpite. Olá, viva, bom dia.
3: Bom dia, Sr. Miguel.
0: Bom dia, estou a falar com...
3: Olha, é o Zé Manel, eu tenho andado tão distraído, eu não me lembro se participei ontem, veja lá se...
0: Não, Zé Manel, ontem não participou. Não.
3: Então foi a semana passada.
0: Foi, sim, senhor. Ontem não participou, não, senhor. Pronto, está tudo bem consigo?
3: Então pronto, vai lá hoje o 27 que ainda lá não está, pois não.
0: Não, senhor.
3: Pronto.
0: Agora já cá está. Agora já cá está. José Manuel, um abraço, gostei de ouvi-lo e até uma próxima.
3: Bom dia.
0: Adeus, bom dia, obrigado. 275-753-800, temos ainda um número e duas estrelas disponíveis na edição desta terça-feira do Palpite da Sorte.
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0: Ora, já temos quatro números, daqui a pouco no final vamos dar a chave ordenada, vamos para o quinto número. Olá, viva, bom dia.
5: Olá, bom dia, bom dia.
0: Bom dia, estou a falar com...
5: Lucinda, irmão.
0: De Silvares, como é que está a Lucinda? Está tudo bem consigo?
5: Ah, nós estamos, graças a Deus.
0: Ora, ainda bem. Então diga-me lá, Lucinda, queria, por favor, o seu palpite para o quinto número.
5: É o 7.
0: O 7, sim, senhor. Muito bem. Lucinda, muito obrigado pela sua participação e até uma próxima. Adeus, bom dia, obrigado. Já temos assim os cinco números, procuramos ainda pelo seu palpite para as duas estrelas e podermos preencher na totalidade a segunda coluna do boletim. Recordo que o sorteio de mais logo à noite tem um prémio acumulado de 92 milhões de euros, isto depois de, no sorteio da passada sexta-feira, não ter havido nenhum apostador totalista. Olá, viva, muito bom dia.
6: Bom dia.
0: Bom dia, estou a falar com?
6: A Celeste.
0: A Celeste São Martinho, sim senhor. Está tudo bem consigo, Celeste?
6: Está tudo bem.
0: Eu. Ora, muito bem, sim senhor. Então diga-me lá, Celeste, queria o seu palpite para a primeira estrela.
6: O 7.
0: O 7? Sim. Ok, sim senhor. Muito bem. Celeste, muito obrigado pela sua participação e até uma próxima. Adeus, bom dia, obrigado. 275-753-800 é o número que tem ainda à sua disposição para poder marcar e jogar connosco o palpite da sorte na edição desta quinta-feira e todos em conjunto nos habilitarmos ao prémio de 92 milhões de euros do sorteio de mais logo à noite do Euro Milhões. Tem ainda mais alguns instantes para poder ligar e nos deixar o seu palpite.
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0: E vamos então para a última estrela. Olá, viva, bom dia.
7: Bom dia, Sr. Nuno.
0: Bom dia, estou a falar com a Rosa Antunes, do Fundão. Como é que está, Rosa? Está tudo bem consigo? Ora, pronto, ainda bem. Isso é que interessa. Então diga-me lá, queria, por favor, o seu palpite para a segunda estrela.
7: É o 9.
0: O 9, sim, senhor. Muito bem. Rosa, muito obrigado pela sua participação e até uma próxima.
7: Obrigada.
0: Adeus, bom dia, obrigado. Está assim encerrada a edição desta terça-feira do Palpite da Sorte. A chave completa é composta pelos seguintes números.

0: O 7, o 19, o 27, o 42 e o 44, as estrelas são o 7 e o 9. Preenchemos assim na totalidade a segunda coluna do boletim. Amanhã, na primeira parte do aperitivo, vamos dar-lhe a conhecer os resultados deste sorteio. Muito boa sorte para todos.
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1: E estamos assim a chegar ao final da edição desta terça-feira, primeira parte do aperitivo ao meio-dia, a Jornal de Desporto. Nós regressamos logo após para a segunda parte. Até já.

0: Boa tarde, é meio-dia, vem aí o Jornal do Desporto numa edição de Miguel Malaca.
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0: Olá, viva, muito boa tarde. Sejam bem-vindos a mais uma edição do Jornal do Desporto na RCB. Passa um minuto e meio do meio-dia, é terça-feira, 19 de maio de 2026. Vamos falar do Sporting Clube da Covilhã. Em comunicado, a Comissão de Gestão já deu a conhecer o processo eleitoral para o dia 6 de junho. O prazo de entrega finaliza a 2 de junho. Tudo vai relacionado também com a última Assembleia Geral Extraordinária realizada na passada sexta-feira na cidade da Covilhã. José Santos é o novo líder da Comissão de Gestão após a saída de Carlos Castelo Alves durante 4 meses que liderou essa Comissão de Gestão. Vamos aqui trazer também declarações da última Assembleia Geral do Clube Serrano, também a Paulo Cunha Ribeiro, que ia confirmar de que irá aparecer uma lista até dia 2 de junho para liderar o clube nos próximos 3 anos de mandato. Paulo Cunha Ribeiro, que representou o Sporting da Covilhã na homenagem a Pizzi, o médio ofensivo que despediu dos relvados no último sábado frente pelo Estrela e frente ao Sport Lisboa Benfica. Pizzi passou pelo Sporting da Covilhã na época 2009-2010, durante 4 meses. O Sporting da Covilhã ofereceu-lhe também uma camisola. Paulo Cunha Ribeiro foi representante do Clube Serrano nessa homenagem. Na Liga 3 já são conhecidos os dias e as horas dos jogos do play-off recordo que o campeonato começa a 9 de agosto e o Sporting Clube vai disputar esse campeonato da Liga 3 pela 4ª temporada consecutiva. Iremos ainda falar também, divulgar aqui os principais castigos aplicados pelo Conselho de Disciplina da Ação de Futebol de Castelo Branco em termos de processos disciplinares. Finalizou o torneio de desenvolvimento de seleções nacionais de futebol feminino sub-16. Portugal empatou um jogo e perdeu 2, realizou-se esse torneio no nosso distrito. Hoje é dia de Roberto Martínez divulgar os 26 eleitos para representar o nosso país no próximo Campeonato do Mundo dos Estados Unidos da América, do Canadá e do México, que começa a 11 de junho. Hoje, à 1 da tarde, no Estado de Futebol, Roberto Martínez dá a informação de quem vão ser os 26 jogadores escolhidos por ele e pela sua equipa técnica. Logo a seguir, será conhecida a convocatória da Seleção Nacional do Sub-21, que é liderada por Luís Freire, né, e que vai anunciar hoje para o jogo de preparação frente à Irlanda do Norte, no dia 3 de junho, no campo António Coimbra da Mota, no Estoril. Estes e outros temas em destaque em desenvolvimento. Há futsal, é o segundo jogo do play-off, quarto final. Hoje jogam às 19 horas o Rio Ave Leões Porto Salvo e às 9 da noite o Benfica Elétrico de Ponte Sor. Dizer-vos também que amanhã e depois a Universidade da Beira Interior vai receber a fase final do Campeonato Universitário de Futebol Virtual. É a sua terceira edição, numa parceria com a Federação Portuguesa de Futebol e a Federação Académica do Desporto Universitário, a FADU. Tiago Monteiro é o representante da Ação Académica da Universidade da Beira Interior. Tudo vai realizar-se então nos dias 20 e 21 deste mês de maio, 18 jogadores no total, chama-se eFootball. Vai ser na Faculdade de Engenharia da Universidade da Beira Interior, na cidade da Covilhã. E até essa feira trazer aqui resultados do passado fim de semana em termos de handball e também de basquetebol, em particular onde participaram equipas da nossa região. É este o cenário, fiquem para ouvir. Boa tarde. Mais uma vez, boa tarde a todos. Passam quase 5 minutos do meio-dia. Em comunicado, o Clube Serrano, e na sequência das deliberações tomadas na última Assembleia Geral Extraordinária, realizada no passado dia 15 de maio, no António Municipal da Covilhã, a Comissão de Gestão do Clube Serrano anunciou aos sócios que, e passo a citar, na sequência do apelo manifestado pelos sócios, a Comissão de Gestão manter-se-á em exercício de funções até ao próximo dia 6 de junho. A missiva acrescenta ainda que o Dr. Carlos Casteleiro apresentou a sua renúncia ao cargo de coordenador da Comissão de Gestão, passando tais funções a serem assumidas por José Santos e que o processo eleitoral realizar-se-á de acordo com o seguinte calendário. A linha A, a fixação dos cadernos eleitorais provisórios no dia 2 de junho de 2026. A linha B, a apresentação de candidaturas até o dia 2 de junho de 2026. A linha C, formação da Comissão Eleitoral dia 3 de junho de 2026. A linha D, campanha eleitoral de 3 a 5 de junho de 2026. A linha E, eleições no dia 6 de junho de 2026. Pode ler-se nesse comunicado. Recorde-se que o associado Paulo Cunha Ribeiro foi nessa reunião magna de sócios porta-voz da apresentação de uma lista às eleições no clube, à qual irá fazer parte, para além de se comprometer também a entregar no clube cerca de 30 mil euros para ajudar a liquidar dívidas até final deste mês de maio. Paulo Cunha Ribeiro, que entretanto esteve também no passado sábado, então, no Estoril Praia Benfica, último jogo do campeonato da Primeira Liga destas duas equipas, em representação do Clube Serrano, na homenagem a Pizzi, que se despediu dos relvados aos 36 anos. Recorde-se que o médio ofensivo passou pelos Jões da Serra durante 4 meses na época 2009-2010. O Sporting Clube Covilhã ofereceu-lhe uma camisola. Vamos aqui ouvir então palavras de Paulo Ribeiro, ele que em conversa em exclusivo com a Rádio Covilhã no final dessa reunião magna, a dizer que vai mesmo haver uma lista e vai entregar essa verba de 30 mil euros e a partir até o dia 2 de junho, data limite para a entrega de listas, e depois o Sporting Clube da Covilhã, que nesta altura, em termos da sua equipa de profissional, a profissional do futebol, tendo em vista a Liga 3, ele diz que o Sporting Clube da Covilhã não tem jogadores, mas tem treinador.
6: Fui porta-voz de um grupo que assume a entrega de uma candidatura até ao dia 2 para no dia 6 ser eleita, só se assim entenderem, para gerir os destinos do clube. É um grupo que tem falado bastante ao longo das últimas semanas, últimos meses, e que, dadas as circunstâncias, decidimos avançar. Onde eu sou apenas um elemento desse grupo e fui porta-voz do mesmo. Em relação à questão financeira, é de facto uma questão que preocupa muito quem quer que esteja na comissão ou numa potencial direção, e evidentemente o dinheiro terá que aparecer e terá que solucionar os problemas. O Sporting Covilhã é uma coletividade, é uma pessoa de bem, paga as suas contas e terá que ser resolvido, e eu não tenho a mínima dúvida que, da mesma forma que temos um grupo interessante e forte para a direção, a questão financeira será o problema de som menos desta situação toda.
7: E poderia estar a falar com o novo presidente do clube ou não?
6: Não.
7: E já há um candidato na sua lista?
6: Evidentemente, que é um candidato, alguém muito bem preparado e um bocado fora da caixa, que estava aqui presente tão bem, não é? E que brevemente saberão. Portanto, agora vamos trabalhar na composição da lista e julgo que no final da próxima semana esse processo estará concluído. Nós precisamos de soluções, precisamos de resolver os problemas de Sporting Covilhã. Identificados eles estão, portanto nós não precisamos que nos venham repetir com 5 versões qual é o problema que temos. Nós sabemos quais são os problemas, toda a gente sabe, a comissão sabe, os sócios sabem, portanto estar aqui a elencar os problemas não resolve absolutamente nada. Portanto é preciso soluções e é nessa base que decidimos avançar com uma solução.
7: Uma palavra para os sócios através da RCB nesta altura.
6: Os sócios podem estar tranquilos, vamos ter um suporte que ainda Covilhã organizado, vamos pacificar o Sporting da Covilhã e voltar a dar a esta cidade e a esta região o clube que merece.
0: As promessas. Paulo Cunha Ribeiro, ele também já fez parte de órgãos sociais antigos, nomeadamente no Conselho Fiscal, e há 2 anos atrás foi candidato a presidente da mesa da Assembleia Geral da lista liderada na altura por Paulo Rosa e perdeu as eleições para Marco Peba a 24 de maio de 2024. José Santos agora lidera a Comissão de Gestão até ao dia 6 de junho e Paulo Cunha Ribeiro diz: e bem.
6: Sim, já vai coordenar, e muito bem, e evidentemente que...
7: Está uma nova época para ser preparada, não é? Está uma nova época à porta.
6: Exatamente, é preciso começar, as coisas têm que ser tratadas. O Sport da Covilhã é um clube muito sui generis neste momento. Nós somos provavelmente o único clube em Portugal que não tem direção, não tem um só jogador, mas tem treinador. Portanto, vamos...
7: É o tossi para a nova direção.
6: Vamos tratar, esses são todos os assuntos a ser tratados. O treinador fez um bom trabalho, a equipa manteve-se a terceira divisão, portanto, eu pessoalmente nem sequer conheço o senhor, portanto, brevemente com certeza conversaremos e serão encontradas aquelas que forem consideradas as melhores soluções para o clube.
7: Olhando para o trabalho de 4 meses dessa comissão de gestão, o seu balanço?
6: Esta comissão de gestão salvou o clube, que ninguém tenha dúvidas absolutamente nenhuma disso. Nós vimos de uma situação de caos absoluto, vimos de uma situação em que no final do ano o clube estava de facto sem meios financeiros para acabar a época, e foi o trabalho dessa comissão de gestão e o empenho dessa comissão de gestão e a capacidade deles em movimentar alguns meios que permitiu encontrar os fundos para levar o clube até ao final do campeonato, honrar os compromissos e salvar o clube de uma descida anunciada.
7: O Paulo vai fazer parte dos órgãos sociais, naturalmente. Vai liderar algum órgão social?
6: Muito provavelmente.
7: Aquele que era candidato há 2 anos, do Conselho Fiscal? Não.
6: Estou à disposição deste grupo para, tal como disse ali, estou à disposição para o cargo que entenderem, mas não será na direção.
7: Dia 2 o clube faz 103 anos. É o primeiro dia do resto da vida do Sporting Clube, não é isso?
6: É o primeiro dia de outros 103 anos gloriosos que aí vai.
0: Paulo Cunha Ribeiro, declarações exclusivas à Rádio Covilhã, no final da última reunião magna extraordinária realizada na passada sexta-feira no Estádio Municipal da Covilhã, que durou cerca de 4 horas e meia. José Santos agora lidera a Comissão de Gestão, depois da saída de Carlos Castelheiro Alves. E agora, naturalmente, começar a trabalhar já no plantel para 26-27.
8: Porque eu tinha prometido a mim mesmo que não me ia meter em aventuras. Isto é uma grande aventura, mas com a certeza que o sócio Paulo Cunha Ribeiro aqui nos deu, e por aquilo que ele tem ajudado o clube e sempre ajudou, e muitas vezes fui eu que lhe pedi, também não podia deixar de lhe dar esta mão e dar a mão ao Sporting Clube da Covilhã nestas 3 semanas que faltam agora.
7: A partir de agora, 3 semanas para trabalhar o quê?
8: Para trabalhar o quê? Para começar a fazer uma equipa já.
7: Já.
8: Já.
7: Vais ficar nos órgãos sociais e esperas ficar...
8: Se for convidado, se eu vou ter algum tipo de iniciativa para fazer uma lista, não. Porque o Paulo deu-nos essa garantia, claro, que há haver uma lista. Se me convidarem...
7: Para já preparar o novo plantel?
8: Preparar o novo plantel, sim. Isso já está à tarde, até.
7: Com o Rui Mota?
8: O Rui Mota tem contrato com o clube, é o treinador do clube.
7: Uma palavra para os sócios, nesta altura, para aqueles que nos tiveram aqui.
8: Tenham paciência, que a gente está a tentar fazer o melhor pelo clube.
0: José Santos, o novo líder, o novo coordenador da Comissão de Gestão do Sporting Clube da Covilhã até dia 6 de junho, dia das eleições para o triênio 2026-2029. Pelo menos há garantia de fazer uma lista até às 18 horas do dia 2 de junho, prazo de entrega de listas, até nesse dia, que é o dia do 103º aniversário do Sporting Clube da Covilhã. Castro Alves liderou a Comissão de Gestão de 21 de janeiro até à passada sexta-feira. Mérito desportivo, económico e financeiro, e o clube ficou de uma forma diferente e para melhor. Carlos Castelheiro.
9: Com mérito desportivo, seguramente, mas desengane-se quem pensar que sem estabilidade institucional e organizativa o teríamos conseguido. Sabemos bem o que encontramos e o impacto que provocamos. Se me permitem, quero aproveitar a ocasião para dar uma mensagem de agradecimento público a todos os atletas do Sporting Clube da Covilhã. Gerei uma profunda admiração e relação com os jogadores do nosso clube, que, na minha opinião, foram uns autênticos guerreiros. Na minha opinião. Quando faltou a técnica, não faltou a atitude. E foi este fator, quanto a nós, que fez a diferença. Paralelamente ao desafio desportivo, e realidade financeira e económica do clube revela um cenário claramente insustentável, colocando em causa a sua estabilidade e viabilidade imediata e futura. Perante essa realidade, a Comissão Administrativa assumiu funções com espírito de missão, sentido de responsabilidade e total dedicação à defesa dos superiores interesses do Sporting Clube da Covilhã. Hoje é justo reconhecer que, com o contributo de várias pessoas, e entidades, foi possível alcançar resultados importantes. O clube garantiu a manutenção desportiva contra muitas expectativas. Regularizou os seus principais compromissos e conseguiu estruturar projetos e soluções financeiras que permitem encarar o futuro com maior estabilidade, responsabilidade e esperança.
0: Na hora de saída, também uma palavra para quem o apoiou, a ele e à sua equipa e ao Sporting da Covilhã nestes últimos 4 meses, incluindo naturalmente a Câmara Municipal da Covilhã.
9: Uma palavra particularmente à Câmara Municipal da Covilhã, na pessoa do Sr. Presidente Hélio Fazendeiro, que ao longo desta jornada esteve sempre, mas sempre, connosco. Naturalmente, subsistem dificuldades e desafios relevantes. Contudo, o Sporting Clube da Covilhã encontra-se hoje numa situação incomparavelmente mais estável e preparada do que aquela que encontramos quando assumimos funções. Ao dia de hoje, os salários de todos os funcionários e atletas do clube estão em dia. Desde a Assembleia Geral, em que fui eleito coordenador da Comissão Administrativa, deixei claro, de forma transparente e inequívoca, que esta seria uma menção temporária e excepcional, não sendo candidato aos futuros órgãos sociais do clube. Essa posição nunca se alterou. Compreendo, valorizo e agradeço, mas agradeço mesmo, não é só palavras, é sentido, profundamente todas as manifestações de confiança, reconhecimento e incentivo à continuidade que tenho recebido de muitos sócios. São demonstrações de apoio que muito me honram e sensibilizam e que guardarei sempre para comigo. Ainda assim, por coerência com o compromisso assumido para todos vocês, bem como por razões pessoais e profissionais, não continuarei a exercer funções diretivas no Sporting Clube da Covilhã.
0: E mesmo a sair uma crítica aos críticos.
9: Não posso, no entanto, deixar de hoje aqui, olhos nos olhos, dizer a alguns dos que aqui estão, sentados, outros deveriam estar, que ao longo das últimas semanas, sob a valentia de um teclado ou um ecrã lhes dá, terem dito várias vezes que tudo isto não era mais do que uma estratégia pessoal para que acabasse a ser candidato. Desafio-vos hoje a todos os que aqui estão e os que não estão a serem solução e deixarem de ser a banalidade que infelizmente vos caracteriza. Apresentem um projeto e ajudem o Sporting Clube da Covilhã. Isso sim é que é o importante.
0: E com esta saiu da Comissão de Gestão. Carlos Castelo Alves, agora é José Santos, o novo líder da Comissão de Gestão, até 6 de junho. Amanhã vamos voltar a falar do Sporting da Fenian, da Assembleia Geral, as declarações da Assembleia Geral, a última realizada na sexta-feira, ouvindo Vítor Mota. Ele é um dos elementos, um dos administradores da SEDUC, ele é Daniela Fernandes, o outro era Carlos Castelo Alves, vai passar agora a ter outro elemento, e para José Santos, obviamente que é o homem forte do futebol profissional, mas Vítor Mota, que esteve para sair, mas continua na Comissão de Gestão, até porque é um dos administradores da SEDUC, tendo em vista a próxima época desportiva em termos do futebol da Liga 3, juntamente com a Daniela Fernandes, que é a secretária da mesa da Assembleia Geral, liderada por José Carlos Campos. Vamos ouvi-lo aqui, Vítor Mota, falar sobre a questão financeira do clube e o que é preciso pagar de imediato até ao final deste mês de maio. Ora bem, passam 20 minutos do meio-dia, o Jornal do Desporto na Rádio Cova da Beira. Vamos continuar muito rapidamente, e porque estamos a falar da Liga 3, temos aí já os jogos do play-off, primeira e segunda mão, com tudo divulgado no dia de ontem pela Federação Portuguesa de Futebol. Ora bem, duelos entre o Sporting Farense e o Bolonenses. O jogo da primeira mão do play-off da Liga Portugal 2 e da Liga 3, eu ponho Farense e Bolonenses, está marcada para sábado, 23 de maio. O encontro no Estádio de São Luís, entre o 16º classificado da Liga 2 e o 3º classificado da fase de departamento de campeão da Liga 3, vai começar às 8h30 da noite. A segunda mão é no Estádio do Restelo, em Lisboa, no dia 30 de maio, 8h30 da noite, são estes jogos. Quanto ao play-off 1ª e 2ª Liga, dia 20, já amanhã, 18 horas em Torres Vedras, Torriense-Casa Pia, para acesso à 1ª Liga ou manutenção na Liga 2, e depois no dia 28, 8 da noite, no Rio Maior, o Casa Pia recebe a equipa do Torriense. Torriense, pelo meio de tudo isto, joga no domingo, no Jamor, às 5h da tarde, frente ao Sporting de Portugal. É a final da Taça de Portugal 25-26. É já no próximo domingo, dia 24 de maio. Deliberações do Conselho de Disciplina da Ação de Futebol do Castelo Branco, processos disciplinares, todos os castigos estão na página oficial da Ação de Futebol do Castelo Branco. Apenas aqui vou referir os processos decididos. O Conselho de Disciplina da Ação de Futebol do Castelo Branco decidiu condenar o Centro Esportivo, Recreativo e Cultural de Vila Velha de Ródão nas penas de derrota por 3-0, multa de 20€, no regulamento disciplinar da Fração Portuguesa de Futebol, mais justo do processo de 62,50€. Também decidiu condenar Ação Juventude do Peso nas penas de derrota por 3-0, multa de 20€ e mais 62,50€ de custas do processo. Por último, decidiu condenar o Sporting Clube do Sabugal nas penas de derrota por 3-0, também uma multa de 20€ e custas no processo de 62,50€. E finalizou ontem o torneio de desenvolvimento, seleção de seleções nacionais femininas, sub-16, de futebol. Castelo Branco recebeu, no nosso sítio recebeu esta competição organizada pela Federação Portuguesa de Futebol. Portugal participou e fez 3 jogos, empatou 1 com a Alemanha 3-3, perdeu 2 com a Bélgica 2-1 e ontem com a França 3-1. Portugal, onde fez parte Luana Gaspar, ex-atleta do Sertanense Futebol Clube, foi o torneio de desenvolvimento no nosso distrito nos últimos dias. Falar agora da Seleção Nacional A, onde Roberto Martínez vai divulgar à 1h da tarde na Cidade de Futebol os escolhidos, os 26 eleitos para o Campeonato do Mundo, Canadá, Estados Unidos e México. Vai decorrer de 11 de junho a 19 de julho. Roberto Martínez é hoje, faz a convocatória, divulga os 26 jogadores. À 1h da tarde, Portugal vai na fase de grupos defrontar a República Democrática do Congo, o Uzbequistão e também a Colômbia. Portugal começa a jogar no dia 17 de junho, às 18 horas, hora portuguesa. Logo a seguir, será a vez de Luís Freire apresentar a convocatória da Seleção Nacional de Sub-21 para uma preparação diante da Irlanda do Norte, a 3 de junho, às 9h30, no campo do Estoril Praia. No futsal, segundo jogo dos quartos de final da Liga Placar, temos então temos o Jões Porto Salvo com o Rio Ave. No primeiro jogo, os Jões Porto Salvo ganharam por 6-3, agora jogam em casa, é hoje, às 19 horas, e depois também às 9 da noite, segundo jogo, Benfica e Leite Ponte Sor. No primeiro jogo, o Benfica foi ao Alentejo ganhar por 4-3. Os outros jogos serão Sporting Braga Ferreira do Zense e Sporting Torriense nos dias 20 e 21 deste mês de maio, respectivamente. O encontro final do primeiro ciclo Super Quinas decorreu de 13 e 14 de maio na Zona de Lazer em Castelo Branco e na Escola Secundária de Alcains. O evento juntou mais de 1.800 crianças das escolas do Conselho de Castelo Branco, resultou na parceria com a Ação Futebol Castelo Branco, Município de Albuquerque Moreirense e quase são ténis de Castelo Branco. Com os campos de jogo para jogar futebol, ténis e multiatividades, as crianças tiveram liberdade total também para experimentar todas as modalidades, podendo circular livremente pelo espaço envolvente. E futebol. 18 jogadores lutam pelo título amanhã e quinta-feira. Será na Faculdade de Engenharia da Universidade do Bem Interior, o palco da fase final do Campeonato Universitário de Futebol Virtual, que segue para a sua terceira edição, numa parceria com a Federação Portuguesa de Futebol e a Federação Académica do Desporto Universitário. Vai ser nos próximos dois dias. Tiago Monteiro é o representante da Ação Académica da Universidade da Beira Interior. Já a seguir, outras modalidades. Começo pelo handball, resultados do passado fim de semana. Campeonato Nacional da 2ª Divisão, Sérgio Masculinos, fase final. A da Albicas 33, São Pai do Loures 25, jogo antecipado da jornada 13. Sub-18 masculinos, A da 24, ACD Monte 27. E isto no sábado, no domingo, A da 28, São Pai do Loures 20. No basquetebol, ora bem, resultados do passado fim de semana de equipas da nossa região. Campeonato Interior, sub-16 masculinos, CDC APOB A Covilhã 119, CDC APOB B Covilhã 33. Campeonato Interior Sub-16 Masculinos, Clube Basquetebol do Fundão 73, Guarda Basket 58. Campeonato do Interior Sub-16 Masculinos, Clube Camões 62, Nitro 261. Taça Nacional Sub-18 Masculinos, CDC APOB A Salesianos Évora foi adiado. Campeonato Nacional de Sub-16 Femininos, Estrela dos Anjos da Beira Obra 22, Chamusca Basquete Clube 82. Campeonato Nacional Sub-14 Masculinos, ABA 66, Barreirense 63. Taça Nacional Sub-14 Femininos, Nitro 248 e temos IBC 76, Taça Nacional Sub-14 Masculinos, Santarém Basket Clube 123, CDC APOB Covilhã 37, Campeonato Regional Sub-16 Sub-18 Femininos, Casal do Grilo 45, ABA 48, Torneio Ribas Girls, Estrela dos Anjos da Beira Obra 39, Almeirim 4, Taça Nacional Sub-14 Femininos, Cadete Clube 53, Nistro 258, Torneio Ribas Girls, Barquinhense, Estrela dos Anjos da Beira Obra foi cancelado, Taça Nacional Sub-16 Masculinos, Scalipos 80, ABA 64, torneio de Taça do Interior Sub-18 Masculinos, Guarda Basquete 20, Clube Basquete Fundão 0, Taça Nacional de Sub-16 Femininos, Gunman 61, Nitro 269, Taça Nacional de Sub-18 Masculinos, Salesianos de Évora 89, CDC APOB A Covilhã 58, Taça Nacional de Sénios Masculinos, MBA 74, ABPCB Sub-23 Castelo Branco 74 e Torneio Ribas Girls, Rimeo Basquete B 37, ABA 58. Resultados do passado na fim de semana. Em termos do Grande Prémio Internacional de Rio Maior em Marcha, atletismo, Rodrigo Madaleno venceu. Foi no passado dia 16, o atleta do Penta Clube da Covilhã esteve presente no Grande Prémio Internacional de Rio Maior em Marcha e o atleta Rodrigo percorreu os 2 km em 9 minutos e 56 segundos e foi o grande vencedor dos escalão de iniciais masculinos. Já no lado feminino, Mariana Fernandes obteve o 4º lugar com o tempo de 11.05. Os dois atletas do Penta Clube da Covilhã conseguiu melhorar os seus recordes pessoais. No automobilismo, o piloto da Beira Baixa, embaixador, o Pedro Silva, teve a sua estreia no Rallycross no passado fim de semana em Castelo Branco, prova do campeonato espanhol, organizada pela Escuderia de Castelo Branco, englobado no troféu Dacia. Pedro Silva, após ter liderado a final, acabou por embater no muro e acabou em terceiro lugar do troféu. Ora bem, nós estamos no limite do nosso tempo, fica apenas uma palavra para a 4ª edição da Covilhã Desportiva, continua hoje dedicada à ética, começou no passado fim de semana, vai decorrer até ao próximo domingo, dia 24. Um dos embaixadores da Covilhã Desportiva é a Susana Feitor, ex-atleta olímpica da Marcha e atual presidente da Fundação do Desporto.
10: Quero agradecer, em primeiro lugar, em nome da Fundação do Desporto. Iniciativas como esta estão plenamente alinhadas com a nossa missão. Por outro lado, como atleta, atleta de alto rendimento que fui durante 30 anos, ver acontecer atividade física no nosso país é espetacular. Por isso, um bem-haja para a Covilhã, agradecer a vossa força e iniciativa em implementar este tipo de atividades e incentivar toda a gente a alinhar e a participar. Sociedades modernas são mais ativas e é isso que nós queremos ver. E os municípios em Portugal são uns dos grandes responsáveis pelo desporto em nosso Portugal, no nosso país, nas nossas terras lusas. Por isso, mando um grande abraço para todos e um grande incentivo para que a iniciativa tenha uma grande adesão e vamos a isso. Estamos juntos.
0: Susana Feitor, ex-atleta olímpica portuguesa na marcha, atual presidente da Fundação do Desporto, não pôde estar presente na Covilhã na última sexta-feira, na cerimónia de abertura, devido a compromissos pessoais, mas deixou a sua mensagem que aqui transmitimos. Boa tarde, bom desporto. Até amanhã ao meio-dia.
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0: Altura agora para escutar a rubrica diária Os Clássicos da Música com António Filipe nesta edição do Aperitivo, segunda parte, terça-feira, 19 de maio de 2026.
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3: The Night Chicago Died é uma canção do grupo britânico Paper Lace, escrita por Peter Callender e Mitch Murray. Durante uma semana, em 1974, a canção alcançou o número 1 na tabela dos 100 maiores êxitos da revista Billboard, chegou ao número 3 nas tabelas do Reino Unido e a número 2 no Canadá. Nos Estados Unidos, o single vendeu pelo menos 1 milhão de cópias, recebendo a certificação de disco de ouro. Embora a história da canção seja passada nos Estados Unidos, os Paper Lace não conseguiram interpretar a canção ao vivo naquele país, no auge da sua popularidade, devido a questões contratuais. The Night Chicago Died é sobre um tiroteio fictício entre a polícia de Chicago e membros do grupo de Al Capone. O tema foi inspirado no massacre do dia de São Valentim, embora esse episódio envolvesse homens de Al Capone, matando 7 membros de outro gangue e que não tinha nada a ver com a polícia. O narrador conta a angústia da mãe enquanto aguarda notícias do destino do seu marido, um polícia de Chicago. Os eventos da canção, supostamente, acontecem no lado leste de Chicago. Chicago tem 3 regiões, normalmente conhecidas por Zona Norte, Zona Oeste e Zona Sul, não havendo Zona Leste propriamente dita. Na década de 1920, o lado leste era conhecido por ser um bairro residencial tranquilo, predominantemente habitado por pessoas da Europa Oriental, um contraste com o cenário do banho de sangue descrito na canção. Os autores da canção, Peter Callender e Mitch Murray, disseram em entrevista, logo após o sucesso da canção, que nunca tinham ido a Chicago antes dessa altura e que o seu conhecimento da cidade e daquele período da sua história tinha sido baseado em filmes de gangsters. Callender defendeu a sua interpretação da geografia de Chicago, dizendo: há um lado leste em todos os sítios.

A marcar este fim de semana destaque para a 11ª edição do Festivales, a festa da tradição, da folia e do brulhão, que vai estar de regresso à freguesia de Vales do Rio, no concelho da Covilhã. A iniciativa pretende celebrar a cultura popular, os sabores tradicionais e o convívio. O grande destaque volta a ser o emblemático brulhão, uma iguaria típica que dá identidade e sabor ao evento, que geralmente atrai visitantes de vários pontos da região e do país. Tasquinhas com sabores tradicionais, uma mostra de artesanato local, animação de rua e música, são outras das atividades que fazem parte desta iniciativa que decorre no próximo sábado. De acordo com a organização, mais do que um festival, o Festivales é uma verdadeira viagem às tradições e costumes da região, promovendo o encontro entre gerações, a partilha de memórias e a valorização da identidade local. A 10ª edição do Festivales está marcada para o próximo sábado a partir do meio-dia na freguesia de Vales do Rio, no concelho da Covilhã.

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1: Estamos assim a chegar ao final da edição do Aperitivo na antena da Rádio Cova da Beira nesta terça-feira, dia 19 de maio de 2026. Já sabe que à hora certa às 13, não perder o programa que está diariamente na sua companhia, entre as 13 e as 14, os inesquecíveis. Da nossa parte são as despedidas, o Aperitivo regressa amanhã, depois do Jornal das 11. Resta-me desejar-lhe a continuação de uma excelente terça-feira.

0: Boa tarde, são 13 horas.
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1: Muito boa tarde a todos, sejam bem-vindos a mais uma edição do programa Inesquecíveis na Rádio Cova da Beira, entre a Beira e o Mundo, a partir do Fundão, para toda a região, para todo o mundo, através da internet em www.rcb-radiocovadabeira.pt. Muito obrigado por estar connosco, muito obrigado por aceitar de segunda a sexta-feira estar-se a esta hora e partilhar-se connosco este nosso espaço. Muito, muito obrigado. Se for caso disso, um bom almoço, um bom apetite para o seu almoço, se já almoçou, entretanto, uma boa digestão. Deixe ficar connosco porque, dizemos nós, está muito, muito bem. De forma tranquila, serena, com calma, a ouvir neste início de tarde fados e fadistas. E começamos musicalmente o nosso programa ouvindo Sara Correia com Avisem que Eu Cheguei. É assim que vamos começar o nosso programa de hoje, fruto da sugestão da Helena Castro, que está aqui na cidade do Fundão. Também no Conselho do Fundão está a Maria Georgina Salvado, está na freguesia de Enchemos, Conselho do Fundão. A Maria Teresa Feliciano está no Tortuzão de Covilhã. A Laura Silva também na Covilhã. O Pedro Gil, em Engenheiro de Cima, no Conselho do Fundão. A Judite Esteves está também no Fundão. A Natália Gomes, na cidade da Covilhã. O Camilo Santos, no Conselho de Castelo Branco. A família Frade, na freguesia de Fatela, no Conselho do Fundão. E a Lourdes Serra, em Aldeia de Joanes, no Conselho do Fundão. A Maria do Carmo, o Luís de Carvalho e a Maria Amélia no Teixoso, Covilhã, a Angélica Mendes em Castelo Branco e o Rui Monteiro está na cidade do Fundão, o Eduardo Carvalho também no Fundão, o Hugo Martins e a Maria José no Sabugal, o Edgar Henriques em Castelo Branco, o Gil e o Sérgio Cruz no Fundão, também em Enchemos, Conselho Fundão, Família Alverca, a Rosa Maria na cidade de Covilhã, a Mónica Costa no Teixoso, Covilhã, o Leonel Rodrigues no Fundão e também no Conselho de Fundão, Soto da Casa, a Carolina Machado, a Maria Ferreira na cidade da Covilhã, também naquela cidade a Teresa Canela, Norberto Franco está no Fundão e o Eduardo Silva Fernandes também no Fundão, o José Vaz no Tortuzento e em Alcains, Castelo Branco, a Olga Pereira. Vamos então ouvir Avisem que Eu Cheguei com Sara Correia. Votos de boa tarde, boa audição.

já não está entre nós, mas deixou-nos fados para ouvirmos o Juvenal da Região Voz da Região, e hoje vamos ouvir Que Nada Mude o Destino. É o tema que já a seguir vamos escutar na edição de hoje do programa Inesquecíveis, na Rádio Cova da Beira, fruto da sugestão que a Maria Rosa Fernandes nos deixa no Fundão, também em Adelaide do Campo, Conselho do Fundão, a Gabriela dos Santos, a Maria Ferreira dos Santos no Conselho de Castelo Branco, a Manuela Moreira e o Hermínio Canhoto em aldeia de São Francisco de Assis, no Conselho da Covilhã, a Maria Pereira no Fundão, Angelina Paulo Maurício e José Moreira no Conselho do Fundão, Ana Maria Matos no Tortuzendo, o José Lopes em Penamacor, em Alcaria, Conselho do Fundão, a Filomena Matos, e em Castelo Novo, Conselho do Fundão, o Adelino Pires Salvado. Helena Gomes na cidade da Covilhã, também na Covilhã está a Rosa Carvalho Silva, o Saraiva Novo, Encarnação Saraiva, aqui no Fundão, e também Lourdes Serrão, em Donas, Conselho do Fundão, a Ilha Ribeira em São Domingos, Covilhã, Sérgio Ferreira em Castelo Branco, e o Ravel Costa está no Fundão também, a Célia Santos no Conselho do Fundão, e Domingos Frade e Maria do Carmo Frade na Covilhã. A Maria de Luz e o José Rebalo estão em Aldeia de Santa Margarida, no Conselho de Idenha Nova, e connosco o Armando Antunes, aqui no Fundão, também no Fundão, o Alexandre Souza. Vamos ouvir Juvenal.

O tema que se segue aqui no nosso programa de hoje chama-se Acho Inúteis as Palavras. Dana é a voz que vamos escutar já a seguir, com a indicação do Eusébio Fernandes, aqui na cidade da Covilhã, Odete Nascimento e Isidro Gigante no Canhoso, no Teixoso, a Márcia Costa está connosco também, é connosco a Francisca Perpétua aqui no Fundão, o Fernando Duarte também no Fundão, o João Silva na Covilhã, a Timarida Serra, Covilhã, Serra da Estrela e também o Joaquim Bartolomeu em Dornelas do Zêzere, no concelho de Pampilhosa da Serra. No Fundão, a Maria Matos, a Helena Esteves também no Fundão, o João Braçal em Oledo, no concelho de Idanha Nova, a Velma Maria Linda no Sineiro, na Covilhã, em Tinalhas, no concelho de Castelo Branco, está o Angélico Mendes. O Mário Santos está no Fundão e também, no Fundão, família Correia, Francisco e Lu. Francisco e a Fernanda Matos, no Tortuzendo, também connosco, já demos nota da Odete Nascimento e Isidro Gigante, no Canhoso, também o Américo Bento em Dornelas do Zêzere, no concelho de Pampilhosa da Serra, a Isabel Salvado, no Fundão, também Eduardo Fonseca, no Fundão, a Maria Jesus em Penamacores, e a Irene e a Paula Mota, na cidade da Covilhã. O Luís Manuel Serra, no Fundão, Fátima Abreu e o marido também, aqui no Fundão connosco, Joaquim Santos na Covilhã, a Maria Ascensão Vaz e o Rui Vaz no Tortuzento, a Maria Fernanda Figueiredo no Fundão e o Tili Barata e o António Ribeiro. O Paulo Gameiro e a família estão em cabanas de Palmela através da internet e connosco também o António Carvalho Rodrigues na Covilhã.

É agora a vez do Pedro Lisboa estar no palco do programa Inesquecíveis da Rádio Cova da Beira para interpretar o tema Ser Criança. É precisamente o tema que vamos ouvir aqui no nosso programa já a seguir, com a indicação da Fernanda Correia, que está connosco no Fundão, também a Florinda Matos no Fundão, Alexandra Cruz e Silva na cidade da Covilhã, Maria Dulce, Lídia António Manuel e a Maria Lourdes na Covilhã. O Luís Pereira está em Castelo Novo, no Conselho de Fundão. Cláudia Gonçalves também no Conselho de Fundão. Luísa Santos em Castelo Branco. A Maria Alexandra Fael está na Covilhã. Ana Conceição no Fundão. E também a família Salvada em Chamos, Conselho de Fundão. A Beatriz e o João Fonseca no Tordozão de Covilhã. O José Duarte Pereira também na cidade da Covilhã. O José Guiar está connosco no Fundão, o José António no Alcaide, Conselho do Fundão, a Adélia Santos na Covilhã e a Maria de Lourdes Olivença aqui também connosco a escutar a Rádio Cova da Beira e o programa Inesquecíveis. O Paulo Ferreira em Castelo Novo, Fundão, Fernanda Cabas João Mendes também no Fundão, a Teresa Correia em Cantargal, Covilhã e a Cláudia Ramos também na cidade da Covilhã.

A Kátia Guerreiro também já está prontinha para cantar para todos nós nesta tarde de terça-feira. O tema Talvez Não Saibas é uma sugestão que o Fernando Caixinha em Donas, Conselho do Fundão, nos deixa. Também o casal Maricoto aqui no Fundão, que nos acompanha, que deixou também a sugestão. António Pereira na cidade de Covilhã, Rosa Helena Silveira no Tortuzão de Covilhã, a Estrela Vidal em Santo António das Areias, no Alentejo, ainda connosco a Maria Rosa Brandas na Covilhã, o Arturo Ramos em Enxames, no Conselho do Fundão, e também o José Mendes em Alpedrinha, a Nazaré Pires, José da Silva Afonso, e connosco está também o Francisco Oliveira na cidade da Covilhã. Também no bairro de Santo António na Covilhã, o José Paes e a Ana Paes, o João Manuel em Alpedrinha, Conselho do Fundão, também no Conselho do Fundão o João Ferreira em Atalaia do Campo, o Floriano Branco Pereira em Sobral de São Miguel, no Conselho da Covilhã, Libéria Prata e José Duarte, no Canhoso, Covilhã, Nazaré Gonçalves em Alcaria, no Conselho do Fundão, também no Fundão Francisco Pereira, o Nelson Araújo em Lisboa via internet e o António Ribeiro em Idanha Nova.

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5: Vamos consigo até bem perto das 14 horas, nesta viagem que fazemos no programa Inesquecíveis, nesta tarde de terça-feira, 19 de maio de 2026. Manuel de Almeida vai interpretar Embuçado. É o tema que vamos ouvir já a seguir, com essa indicação do João Moreira em Valverde, no Conselho de Fundão, o António Adolfo em Castelo Novo, Conselho de Fundão, o Carlos Cabral e a Irene Cabral na Covilhã, também naquela cidade o Tomás Barros Varela, o Rui Duarte no Conselho de Castelo Branco, a Maria Amélia no Fundão, o António Fernandes também no Fundão, o António Castro em Castelo Branco e o José Torrado Lobato em Idanha Nova. Connosco também nas Geraldes, no Conselho de Fundão em Donas, a Maria da Anunciação em Enxabarda, Castelejo, no Conselho de Fundão, a Filomena Trindade em Castelo Branco, a Amélia e o José Silva estão no Dominguizo, Covilhã, a Isaura Moreira em Donas, Conselho do Fundão, e também connosco no Conselho de Fundão, no Alcaide, a Amélia Santos. Patrocínio Louro em Castelo Branco e em Cortes de Baixo, na freguesia de Cortes do Meio, no Conselho de Covilhã, está a Rosa Viegas. Rosa Antunes está em Valverde, no Conselho de Fundão, e a Celeste Rocha está em França, via internet, a ouvir-nos e a ouvir este programa. Canta Manuel de Almeida.

E agora vamos ouvir a voz de Raquel Maria. A fadista da nossa região vai aqui interpretar Maldição. É o tema que vamos já ouvir, com essa indicação que nos chega do Conselho da Covilhã, com o Fernando Dias, de Castelo Branco, Alberto Pires, a família Zacarias, em Chamos, no Conselho do Fundão, a Teresa Maria, também no Fundão, o Manuel Gama, em Castelo Branco, e na Covilhã, Salete Saraiva e o Francisco Moraes. O Jorge Bento está em Chamos, no Conselho do Fundão, e também no Conselho do Fundão, em Sota Casa, a Maria dos Anjos. A Nané tem Almada, através da internet está com

connosco, o José Prata na cidade da Covilhã, o Carlos Gomes no Conselho do Fundão e a Isabel Lindeza também no Fundão. Ainda o José Augusto no Teixoso, Conselho da Covilhã, e a Maria Gameiro em Castelo Branco. Ainda a Judite Boavida no Fundão, o Manuel Afonso em Chamos, Conselho do Fundão, a Sofia Fernandes na Covilhã e o João Gerinha está em Oledo, no Conselho de Idanha Nova.

O João Ferreira Rosa vai agora cantar Santo Estevão. É o tema que vamos já seguir a poder escutar no nosso programa. João Ferreira Rosa, com essa indicação de Teresa Ascensão, que está connosco no Fundão, a Irene Paiva, também no Fundão, a Cecília Malher em Oledo, no concelho de Idanha Nova, no Sabugal, o António Gouveia, o Miguel Trindade está no Fundão, o Francisco José Cruz, no concelho do Fundão, o Fernando Leitão e a Leonor Serra, em Aldeia do Bispo, no concelho de Penamacor, e no Paúl Covilhã, o Pedro Saraiva. O Miguel Ramos está em Chamos, no concelho do Fundão, Carla Santos Alexandre, no Fundão, o António Gonçalves e a Carmita Castelheiro estão na Covilhã, Trigais, concelho da Covilhã, Freguesia da Eirada, Maria do Rosário está connosco, o Eugênio Serra Cruz, em Aldeia de Joanes, no concelho do Fundão, e também no Fundão, a Maria Ribeiro está connosco, a Maria Marques, no concelho de Belmonte, na Covilhã, a Lívia Lopes, a Elisa Lourenço em Chamos, concelho do Fundão, e a Ana Santos está connosco também, na cidade do Fundão.

nosso programa na Rádio Cova da Beira e Inesquecíveis. Já sabe que estamos consigo entre as 13 e as 14 horas com fados e fadistas, sempre aqui na Rádio Cova da Beira. Por isso, muito obrigado, aproveito mais uma vez para lhe agradecer a sua presença. Mafalda Arnaud, ora, tem precisamente 51 anos, Teresa Mafalda Nunes Arnaud de Figueiredo, é assim que se chama, esta fadista portuguesa, um dos nomes incontornáveis do Novo Fado. A sua carreira teve início em 1995, ao aceitar-se um convite de João Braga. Desde então, não mais parou. Mafalda Arnaud, que vamos escutar já a seguir aqui no nosso programa, fruto da sugestão a que nos chega do Carlos Sousa e Zezinha Sousa no Tortuzendo, Covilhã, Júlia Podão e João Soriano também na Covilhã, o José da Silva Martins em Aldeia de Joanes, no Conselho do Fundão, Conceição e João Urvana estão connosco também aqui na cidade do Fundão. A Maria do Carmo está no Teixoso, a Covilhã, e no Canhoso estão o Rui Oliveira e a Patrocínia, o Luís Ferreira, na cidade do Fundão, e também no Conselho Fundão, o Artur Carvalho. A Idalina Almeida, em Unhais da Serra, Covilhã, e no Tortuzendo da Luzia da Conceição. O José Manuel na Malhada Velha, Fundão, e também connosco a Lucinda Edmond, em Silvares, Conselho do Fundão. A Piedade Ferreira, em Cortes do Meio, Covilhã, a Lucinda Peixinho, no bairro dos Penedos Altos, também na Covilhã, e aqui no Fundão, a Maria de Jesus, ainda a Delfina Pereira, no Fundão, a Teresa Matos, na Covilhã, e a Maria de Fátima Aurélio, na Covilhã. Vamos ouvir Mafalda Arnaud.

E o nosso programa de hoje, desta terça-feira, musicalmente vamos encerrar com José González. É precisamente um fadista, compositor, letrista e radialista português. É natural de Estremoz, no Alentejo. É conhecido por ser o anfitrião e diretor artístico do programa e projeto musical Em Casa de Amália, transmitido pela RTP. É desde 2020. Ora, então, é com ele que vamos terminar o nosso programa de hoje aqui no FM Estéreo da Rádio Cova da Beira, Fado Corrido. Vamos ouvi-lo já a seguir, fruto da indicação que o António Carvalho e a Maria de Fátima no Fundão nos deixaram, também o Rui Pereira no Fundão. A Cláudia Monteiro está no Conselho da Covilhã, a Maria Beatriz do Carmo, também na cidade da Covilhã, o Pedro e a Manuela Santos estão no Conselho do Fundão, connosco, também no Fundão está o Carlos Ribeiro, o Francisco Cardoso, na cidade da Covilhã, e o Filipe Cardoso está em França, via internet está a acompanhar este nosso programa. Também a Rosa Correia, no Conselho do Fundão, a Maria Irene Gaspar, em Cantargal, a Covilhã. Também em Cantargal, a Fernanda Lourenço está connosco e a Fernanda Salgueiro, em Atalaia do Campo, no Conselho do Fundão. Foi para nós, uma vez mais, um gosto enorme estarmos na sua companhia. É mais uma edição deste nosso programa com fados e fadistas. Já sabe que estão todos, mas todos mesmo, convidados a estarem connosco e amanhã temos também mais uma boa notícia, tem a ver com a entrada de mais um ouvinte. É verdade, vão chegando também aqui ao nosso programa mais ouvintes, o que é, obviamente, um bom sinal, um excelente sinal. Por isso, amanhã faremos então nota dessa entrada de mais um ouvinte aqui para o nosso programa Inesquecíveis da Rádio Cova da Beira. Foi um gosto, um prazer. Contamos com todos, então, a partir das 13 horas até às 14. Até lá, tudo bom, continuação de boa audição e muita saúde para todos. Boa tarde.

0: Boa tarde, são 13 horas.
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0: Daqui a pouco aqui nesta emissão de rádio vai ouvir Bruno Marrone. Quer casar comigo? Sim? Vai tocar daqui a pouco aqui na sua rádio. Imperdível este som do Brasil. Quer o quê?
1: Quer casar comigo?
0: Que maravilha! 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

0: Boa tarde, são 15 horas.
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1: Mais uma vez, boa tarde. A produção do mês de maio da cereja no Conselho do Fundão já sofreu uma quebra de 35%, o que representa uma perda na ordem dos 7 milhões de euros. Os números foram avançados pelo Presidente da Câmara Municipal à margem da cerimónia de apresentação da campanha da cereja de 2026. Miguel Gavinhos já pediu a intervenção do Governo para fazer face a estas quebras na produção.
2: Dentro de um quadro de 20 e poucos milhões de euros que vale a produção de cereja no Conselho do Fundão, estaremos a falar de um prejuízo acima dos 7 milhões de euros. Valor esse que nós estamos a pedir ao Ministério, que dentro do quadro também daquilo que possa ser a cobertura para este nível de prejuízos, que possam garantir algum tipo de compensação.
1: A chuva e as trovoadas que se fizeram sentir no início deste mês de maio foram as responsáveis pela perda de produção, que em média, diz o Presidente da Câmara do Fundão, se cifrou em cerca de 35% de prejuízo para os produtores.
2: Estimamos que a produção tenha sido afetada no Conselho do Fundão em cerca de 35%. Foi o levantamento que fizemos. Naturalmente estamos a falar na média do impacto que teve no Conselho do Fundão, sobretudo a cereja e a produção do mês de maio foi muito afetada, e há produtores que individualmente também têm para a sua produção na totalidade cerca de 80%, mas a média, aquilo que nós estimamos do impacto entre as diferentes zonas do Conselho, é que foram 35% de prejuízos.
1: Declarações de Miguel Gavinhos na apresentação da campanha da cereja, onde o Presidente da Câmara do Fundão deixou uma palavra de solidariedade aos produtores do Conselho e de uma região que deve ser responsável por 65% da produção nacional de cereja. Ainda pelo Fundão está interdita a esta hora a circulação rodoviária na Rua da Quintã, uma interdição que se iniciou pelas 13 horas e 30 minutos e que se vai prolongar até às 5h30 da tarde. Uma interrupção que fica a dever-se à necessidade de realização de obras na empreitada de requalificação de edifícios habitacionais no âmbito do PRR, o Plano de Recuperação e Resiliência. A autarquia, em comunicado, pede a melhor compreensão de automobilistas e moradores pelo incómodo que a situação pode provocar e solicita a todos a colaboração no cumprimento da sinalização de caráter provisório colocada no local. Depois de mais de uma década de ausência, o campo número 2 do Complexo Desportivo da Covilhã foi no último domingo o palco para o regresso do Festival Aéreo à cidade. A iniciativa foi organizada pelo AeroUBI, o Núcleo de Estudantes em Engenharia Aeronáutica da Universidade da Beira Interior, com a parceria da Câmara Municipal, e que pretendeu reviver muitos dos dias que foram vividos no antigo aeródromo da cidade. Ao longo do dia foram 7 os pilotos que tiveram a oportunidade de mostrar as suas acrobacias, partindo dos aeródromos de Castelo Branco, Ponte de Sor e Viseu. Uma logística que não foi fácil de articular, confessou à RCB o presidente da direção do AeroUBI. Apesar disso, Tomás Silva mostra-se muito satisfeito com o resultado final e também com a adesão da população.
3: É uma logística um bocado complicada, porque é das primeiras vezes que se está a fazer Portanto, nós fugimos um bocadinho àquele conceito de fazer um festival aéreo num aeródromo. Trouxemos um bocadinho para o centro da cidade, também para aproximar a população covilhanense, a própria universidade, e trazer um bocadinho, como disse, de volta à cidade da Covilhã aquilo que sempre lhe pertenceu, que foi, portanto, os festivais aéreos e os aviões a sobrevoarem os shows da Covilhã. A ideia foi essa, a logística é um bocado complicada, mas tudo se fez. Estou um bocadinho nostálgico do regresso dos aviões aqui à cidade da Covilhã.
1: Tomás Silva acredita que o regresso do Festival Aéreo à Covilhã pode também ser um impulso importante para que a cidade possa voltar a dispor de uma estrutura de apoio às atividades desenvolvidas pelos alunos do curso de Engenharia Aeronáutica, mas também outro tipo de iniciativas.
3: Sim, claramente. A nossa ideia, então, nós fizemos um evento também em parceria com a Câmara Municipal da Covilhã, no fundo, para ressuscitar esta ideia da aviação de volta para a cidade. Claramente, nós como curso de Engenharia Aeronáutica, necessitamos de um espaço. Já temos o Aeroclube da Covilhã, mas a parte do que é os aviões grandes, assim dizendo, claro que dá sempre jeito de ter outro espaço. Isto, no fundo, pode ser abrir portas, assim dizendo, para tudo, para que possa ser, portanto, o regresso, não digo de um aeródromo, mas de uma estação que possibilite a facilidade de ter aeronaves aqui na cidade da Covilhã.
1: Depois de mais de uma década de ausência, o Covilhã Air Show regressou à cidade no último domingo, uma aposta a que a atual equipa diretiva do AeroUbi espera que possa ter continuidade no decurso dos próximos anos. São 21 os elementos que integram a nova estrutura concelhia do PCP da Covilhã. A Assembleia da Organização esteve reunida no último fim de semana, onde definiu as principais linhas orientadoras da ação política que pretende desenvolver no Conselho durante os próximos 3 anos. O documento que foi votado resultou de um processo de auscultação e recolha de contributos junto dos militantes, pretendendo o PCP reforçar a sua ação durante o mandato da nova equipa. Mas há temas como a habitação ou os transportes, que são lutas para continuar a travar por aquela força política, como afirma Vítor Reis Silva.
4: Nós construímos um documento, digamos, uma perspectiva comum, com objetivos comuns, que nos vai orientar no futuro. E como é evidente, este documento analisa vários setores da vida, nomeadamente concelhia nas várias áreas, a luta das mulheres, a luta pela habitação, pelos transportes. Portanto, qual é o contributo que os comunistas neste concelho podem dar para o bem-estar das populações, para a resolução desses problemas e para o bem-estar das populações. Porque o nosso trabalho, vocês sabem que o nosso trabalho é um pouco nós damos à população o nosso esforço, as nossas motivações, não no sentido de atingir o poder ou estar no poder, mas no sentido de melhorarmos as condições de vida dos trabalhadores, das empresas e das populações.
1: Dos 21 elementos que fazem parte da nova Comissão Conselhia do PCP da Covilhã, há a registar a saída de 3 e a entrada de 8 novos militantes. Uma aposta na renovação, diz Vítor Reis Silva, mas que simultaneamente pretende trazer também uma nova dinâmica à estrutura do partido na Covilhã.
4: Sim, de renovação. Aliás, saem 3, da anterior Comissão Conselhia, saem 3 elementos por razões de saúde e de idade. Portanto, há, de facto, a entrada de mais 8 ou 9 que não faziam parte da Comissão Conselhia, mantendo-se aqueles que estavam e continuam a trabalhar. Portanto, e ampliámos o número de elementos e renovámos, desta forma, a Comissão Conselhia. Lá está, para termos condições de organização e o número de elementos necessários e suficientes para realizar o trabalho que é necessário fazer no Conselho.
1: A sessão de encerramento desta Assembleia contou com a presença de Otávio Augusto, membro da Comissão Política do Comitê Central do PCP, que defendeu um reforço da ligação aos trabalhadores e às empresas, afirmando que onde existir uma luta justa, o PCP tem de assumir um papel de defesa ativa dos interesses das populações.
5: A voz do PCP é muito importante e este papel do PCP é muito importante. Precisa de uma maior ligação, uma ainda maior ligação aos problemas dos trabalhadores, das populações. Onde há um problema, o PCP tem que estar. Se o problema for uma coisa justa, que é preciso resolver, o PCP tem que estar lá. Esse é o desafio que estamos a colocar. Basta um chapéu de chuva, digamos assim, de tomar a iniciativa em todo lado. É para isso que o partido existe, é para falar dos problemas das pessoas, é para mobilizar e organizar as pessoas. E, portanto, nós precisamos de fazer isso mais e melhor. Porque é óbvio que há muita coisa que é preciso fazer melhor do que fazemos.
1: O dirigente do PCP enaltece o trabalho de renovação que foi feito pela Conselhia da Covilhã, um exemplo para seguir em todo o país, sobretudo com a integração de mais jovens nas diferentes estruturas. Um caminho que, de resto, já está a ser trilhado.
5: Nós estamos a chegar a cada vez mais jovens, mas não estamos satisfeitos, queremos mais. Não é? Queremos mais e precisamos trazer cada vez mais gente nova. E estamos a fazer esse esforço e até posso dizer que em alguns casos isso até é bem sucedido. Não é? Mas precisamos de fazer muito mais, porque nestas camadas mais jovens é também onde há mais problemas de participação. Não é? Os horários, a vida hoje é muito diferente. Não é? Hoje é preciso levar o filho à escola, depois trazê-lo da escola para o balé, depois o marido está a trabalhar por turnos, ela também trabalha por turnos. Depois a vida hoje é muito mais difícil para quem quer participar.
1: Otávio Augusto reconhece que na atual conjuntura há ainda uma barreira que importa que o PCP saiba transpor, a de passar uma mensagem diferente junto das populações, para não continuar a ser encarado como um partido de propostas, mas sem que isso se traduza em termos eleitorais.
5: Essa é a concepção que muita gente tem de nós. Eu tenho consciência disso. Eu fui presidente de uma instituição de solidariedade social durante 16 anos. E muita gente dizia, pais das crianças, dos utentes que lá estavam, dizia, pá, isso é uma pena, pá, você podia ser era presidente da Câmara, pá, mas nesse partido você não tem hipótese nenhuma. Portanto, este é o estigma. Ou seja, eu sou um gajo porreiro. É pena ser comunista. As pessoas não percebem que eu só sou aquilo que sou por ser comunista. Portanto, nós que temos um projeto diferente, que não vendemos ilusões, não é? Vendemos ideias. Quem vende ideias tem que ter perto de tempo para explicá-las. Não é? E logo aí estamos em desvantagem. Uma coisa é dizer, basta. Outra coisa é dizer que esta sociedade existe assim, dessa forma, porque... E há de continuar a existir enquanto a cidade não se transformar por outra. Isto demora tempo a explicar.
1: Por um PCP mais forte, resistir e avançar é o mote que vai guiar a ação política a desenvolver pela estrutura concelhia da Covilhã durante este mandato. Na página do Desporto, o Sporting Clube da Covilhã, em comunicado da Comissão de Gestão, dá nota de que, na sequência da última Assembleia Geral, Carlos Casteleiro apresentou a sua renúncia ao cargo de coordenador da Comissão de Gestão, passando tais funções a ser assumidas por José Santos. Quanto ao processo eleitoral vai realizar-se de acordo com o seguinte calendário: até ao dia 2 de junho, a apresentação dos cadernos eleitorais provisórios e o período para a apresentação de candidaturas. A Comissão Eleitoral vai ser formada no dia 3 de junho, a campanha eleitoral decorre de 3 a 5 e no dia 6 de junho o ato eleitoral para o próximo triênio no Sporting Clube da Covilhã. Recorde-se que o associado Paulo Ribeiro foi na última Assembleia Geral o porta-voz da apresentação de uma lista às eleições do clube, da qual irá fazer parte, para além de ter assumido o compromisso em entregar ao Sporting da Covilhã cerca de 30 mil euros para liquidar dívidas até ao final deste mês de maio. Paulo Ribeiro, que no passado sábado esteve no Estoril Benfica, em representação do clube serrano, na homenagem a Pizzi, que se despediu dos relvados aos 36 anos, o médio ofensivo passou pelo Sporting da Covilhã na época 2009-2010. Nesta terça-feira, destaque também para as atividades do Dia da Ética, no âmbito da 4ª edição da Semana Covilhã Desportiva, que a Câmara Municipal está a promover. Durante esta tarde, destaque para uma ação de sensibilização para a ética desportiva, que decorre entre as 18h30 e as 20h, no pavilhão da ANIL, naquela cidade. No Fundão há cinema para ver. A sessão de cinema desta terça-feira, no edifício da Moagem, por sugestão do Cineclube Gardunha, traz a última parceria de Richard Linklater com Ethan Hawke em Blue Moon. A primeira colaboração entre ambos data da metade dos anos 90, mais precisamente 1995, com o filme Antes do Amanhecer. Blue Moon é um conto sobre artistas, a arte, a amizade e o declínio, seguindo o lendário letrista da Broadway, Lawrence Hart. É um filme a que pode assistir a partir das 9 da noite no edifício da Moagem, na cidade do Fundão, no âmbito da programação do mês de maio do Cine Clube Gardunha. 15 horas quase com 14 minutos, colocamos assim um ponto final nesta edição às 3 na antena da Rádio Cova da Beira. A informação vai estar de regresso logo após o sinal horário das 18 horas para a edição do Jornal da Tarde desta terça-feira. Boa tarde.
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Dimé, e antes estivemos com Sangue Ibérico e Não Venhas, e ainda Nel Monteiro, Sara Cigana, os três temas que animaram o início desta tarde com Gipsy Flamengo e música ibérica. Vai ser assim até às 18 horas, muita música. Vamos viajar através das notas musicais e também através da palavra, como é habitual. Agora vamos aos números. Que números? Vamos aos números da temperatura. A esta hora estão 23 graus no Fundão e também em Belmonte. O céu está nublado, às vezes há sol, é o caso a esta hora. E na Covilhã estão 21 graus, Pena uma cor, 24. A partir de amanhã, as temperaturas vão subir até aos 30, no fim de semana, 31 graus de máxima previstos, quer no sábado, quer no domingo.

Anjos com Anselmo Ralph até ao fim. Nós ainda só agora estamos no início da nossa tarde de terça-feira. Hoje é 19 de maio. Antes estivemos com Cara de Espelho e bem-vindo. E daqui a pouco vamos falar de saúde, mas antes disso é mais uma deste ano. Pedro Ricardo e Ana Margarida Prado. Oxalá, cante com tempo. Oxalá.

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2: Olá, Sr. Doutor,
3: bom dia.
2: Como está?
3: Estamos bem.
2: Está sempre bem disposto, graças a Deus. Ora, nós temos que responder a um ouvinte que perguntou: Senhor Doutor, pode explicar-me o que é o enxantema súbito?
3: Enxantema súbito. É também chamada a doença, a sexta doença, ou roseola infantil. Não é rubéola, é roseola. É uma doença infecciosa, de origem virusal e enxantemática. Isto quer dizer que põe manchas. O vírus mais frequente é um ecovírus ou também o da família do vírus do herpes. Agora, surge mais frequentemente no primeiro ano de vida, sendo o pico de aparecer entre os 3 meses e os 2 anos de idade. Após o contacto com o vírus, por vezes com outra criança infectada, portanto, 5 a 15 dias após esse contacto, surge febre, normalmente 39, pode ir até 40 graus e meio, com duração de 3, 4 dias, cede mal aos antipiréticos, a criança fica irritada e não apresenta qualquer sintomatologia. Também pode surgir de outra maneira, como um síndrome gripal, tosse, dor de cabeça, diarreia, mas desaparece subitamente, aparecendo então as manchas rosáceas no tronco e ao fim de 2 dias desaparece. Qual é a prevenção que se faz? É lavar as mãos frequentemente, limpar as secreções nasais às crianças, evitar estar no meio de grandes aglomerados e não há vacinas. As complicações podem vir da febre, quando a febre é de 40 graus e meio, ter convulsões. E o tratamento é com antipiréticos. Penso que isto é o suficiente para as pessoas ficarem esclarecidas.
2: Muito bem, sim senhor. Então, olha, desejo-lhe que continue a ter um bom dia.
3: E até amanhã.
2: Espero por si amanhã, sim senhor.
3: Obrigado.
2: Obrigada pela atenção.
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António Duarte, camponeses, lavradores do álbum Claro como Água. Não quero deixar passar uma data especial neste dia 19 de maio, data do nascimento de um grande poeta português. Foi há 136 anos, neste dia 19 de maio, que nasceu em 1890, o escritor português Mário Sá Carneiro, é um dos fundadores da revista Orfeu e um marco no modernismo em Portugal. Fernando Pessoa dizia sobre ele, com quem eles trocavam bastante correspondência um com o outro, Fernando Pessoa dizia sobre ele que o Sá Carneiro não teve biografia, teve gênio. O que disse foi o que viveu. E na pesquisa da sua obra, para partilhar só uns segundinhos num poema que encontrei, que se chama 16, e que diz: esta inconstância de mim própria em vibração é que me há de transpor às zonas intermédias e seguirei entre cristais de inquietação, a retinir, a ondular, soltar as rédeas.

Something About the Way You Look Tonight, de Elton John. Antes estivemos com Ed Sheeran, Castle on the Hills e, Kate, e Christine Perry, Humans. E agora estamos quase, quase em cima das 16 horas. Voltamos daqui a pouco.

0: Boa tarde, são 16 horas.
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Chama-se Paixão, foram os Blackout, 16 horas com 8 minutos. Antes estivemos com PJ Harvey e The Orange Monkey. Agora não podemos deixar passar em claro o nascimento de um outro ilustre escritor português. Há pouco falámos de Mário Sá Carneiro, agora falamos de Júlio Dantas. Foi não só escritor, médico, político e também diplomata. Foi ainda dramaturgo e a sua peça mais polémica e mais conhecida é A Ceia dos Cardeais, que data de 1902. Foi uma das mais populares produções teatrais portuguesas de sempre. Na política, foi deputado, ministro da Instrução Pública, ministro dos Negócios Estrangeiros e terminou a sua carreira política como embaixador de Portugal no Brasil. Júlio Dantas, como qualquer político e até qualquer pessoa, não se agrada a todos e Almada Negreiros escreveu sobre ele um manifesto, a que deu o nome Manifesto Anti-Dantas, um muito famoso e polémico Manifesto Anti-Dantas de Almada Negreiros. Júlio Dantas é lembrado na sua cidade natal, Lagos, por um busto localizado em Santo Amaro, na área envolvente ao Mercado Novo, dando também o nome à biblioteca da sua cidade natal, é ainda patrono da escola secundária Júlio Dantas. Na pesquisa que fiz pela sua obra, só para aguçar um bocadinho o apetite, para já que o recordamos, então vamos lê-lo, que é a melhor forma de conhecermos. Do livro Sonetos, encontrei aqui este que se chama A Luva. 4 meses depois dessa hora dolorida, voltei já resignado e quase sem rancor ao ninho onde viveu aquele imenso amor que foi o grande amor de toda a minha vida. Compreendi então quanta imagem querida que pode haver em canto e doçura na dor. Um perfume era o teu, palpitava em redor, dormia num sofá, está uma luva esquecida. Uma luva e um perfume é o que resta de ti, dos beijos que te dei, do inferno que sofri, do teu mentido amor de juras desleais. Que fui eu, afinal, na tua vida intensa, o perfume que voa e em que ninguém mais pensa, a luva que se deixa e não se calça mais. Júlio Dantas, o soneto A Luva, que recordamos hoje, no dia em que ele nasceu. Era 19 de maio de 1876, morreu em Lisboa, também em maio, no dia 25, mas de 1962.

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0: Bryan Adams, I'm ready. Nós também estamos prontos para ouvir as curiosidades do dia.
1: Sabia que a boneca é o brinquedo mais antigo do mundo? O brinquedo mais antigo do mundo é considerado a boneca, seguida logo a seguir pelo ioiô, bonecos que registam milhares de anos de existência.

Chris de Burgh e Shelley Nelson, Two Sides to Every Story. É como em português, há sempre duas versões para a mesma história. Agora vamos fazer uma pausa para café. Vem a Catarina Rocha que pergunta: quem não precisa de uma canção?

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1: Olá! No Literaturas e Culturas desta semana, falo-lhes de Dário Fo, uma das figuras mais irreverentes, influentes e politicamente interventivas da cultura europeia do século XX. Dramaturgo, ator, encenador, escritor, cenógrafo e ativista político, construiu uma obra profundamente ligada à tradição popular italiana, ao teatro satírico medieval e à crítica mordaz do poder. A sua carreira ficou marcada por um humor corrosivo, por uma constante denúncia das injustiças sociais e pela defesa dos setores mais desfavorecidos da sociedade. Ao longo de décadas, transformou o palco num espaço de combate político e cultural, usando o riso como uma arma contra a corrupção, o autoritarismo, o clericalismo e os abusos do capitalismo. Dário Fo nasceu a 24 de março de 1926, na localidade de San Giano, na região da Lombardia, em Itália, junto ao Lago Maggiore. Cresceu numa família de fortes convicções antifascistas. O pai trabalhava nos caminhos de ferro e participou ativamente na resistência contra o regime de Benito Mussolini durante a Segunda Guerra Mundial. Desde cedo, Fo teve contacto com as narrativas populares, as histórias orais e o ambiente dos contadores ambulantes do norte de Itália, elementos que mais tarde seriam fundamentais na sua estética teatral. Ainda jovem, revelou talento para o desenho e para a representação, chegando a estudar arquitetura e belas artes em Milão. Embora acabasse por abandonar os estudos para se dedicar inteiramente ao teatro. Nos anos do pós-guerra, começou a trabalhar em rádio e em pequenos espetáculos satíricos. A sua ascensão artística deu-se na década de 1950, período em que desenvolveu um estilo muito próprio, inspirado na comédia dell'arte, na improvisação e na linguagem popular. Em 1954, casou-se com Franca Rame, atriz brilhante e colaboradora inseparável ao longo de toda a vida. A parceria entre ambos tornou-se uma das mais importantes da história do teatro italiano contemporâneo. Franca Rame não foi apenas intérprete das peças de Dario Fo, participou na escrita, na organização política e na definição estética do projeto teatral comum. Durante os anos 60 e 70, Dario Fo consolidou-se como um dramaturgo profundamente comprometido com as lutas sociais e políticas. O contexto italiano da época, marcado por tensões ideológicas, greves operárias, violência política e confrontos entre esquerda e direita, influenciou decisivamente o seu trabalho. Fo afastou-se progressivamente do teatro comercial e aproximou-se de um teatro militante, apresentado em fábricas, associações populares, praças públicas e espaços alternativos. Defendia que o teatro devia pertencer ao povo e não apenas às elites culturais. A sua obra mais célebre é, provavelmente, Morte Acidental de um Anarquista, de 1970. Uma sátira feroz, inspirada num caso real ocorrido em Itália após o atentado da Piazza Fontana, em Milão. A peça desmonta os mecanismos de manipulação policial e política, através de uma sucessão vertiginosa de equívocos, absurdos e improvisações cómicas. Nela, Fo utiliza o humor para revelar a violência do Estado e a fragilidade da verdade oficial. Esta peça tornou-se um clássico internacional e continua ainda nos dias de hoje a ser representada em numerosos países. Outra obra fundamental, o Mistero Buffo, de 1969, talvez o exemplo mais emblemático do gênio teatral de Dario Fo. Trata-se de uma recriação moderna dos mistérios medievais, construída a partir de narrativas populares e religiosas, reinterpretadas de forma satírica e provocadora. Fo recorria frequentemente ao chamado Gramelot, uma linguagem inventada composta por sons, dialetos e expressões gestuais, que permitia comunicar para além das barreiras linguísticas tradicionais. Em palco, demonstrava uma extraordinária capacidade física e vocal, herdando técnicas dos atores populares medievais e da tradição clownesca. Mistero Buffo causou enorme polémica em Itália, sobretudo devido à crítica implícita à Igreja Católica e às instituições conservadoras. Em 1997, Dario Fo recebeu o Prémio Nobel da Literatura. A atribuição do prémio surpreendeu parte do meio literário internacional, uma vez que Fo era sobretudo conhecido como dramaturgo e ator, e não como romancista tradicional. A Academia Sueca justificou a escolha afirmando que Fo seguia a tradição dos jograis medievais ao fustigar o poder e restaurar a dignidade dos oprimidos. O reconhecimento consagrou a importância do teatro satírico e popular enquanto forma maior de criação literária e política. Apesar da consagração internacional, Dario Fo continuou ativo e polémico até aos últimos dias da sua vida. Escreveu romances, ensaios, memórias e novas peças, mantendo sempre uma posição crítica em relação à política italiana contemporânea. Também se envolveu diretamente em campanhas cívicas e em debates públicos, apoiando movimentos progressistas e denunciando desigualdades sociais. Do ponto de vista estilístico, a obra de Dario Fo caracteriza-se pela fusão entre tradição popular e experimentação moderna. Inspirou-se profundamente, como já vimos na Commedia dell'arte, nos jograis medievais, nos bufões renascentistas e no teatro popular de rua. A linguagem corporal, o exagero caricatural, a improvisação e a participação do público eram elementos essenciais da sua arte. Ao mesmo tempo, as suas peças revelam um conhecimento sofisticado da história, da política e da cultura europeia. Fo acreditava que o riso podia ser revolucionário e que a sátira tinha a capacidade de desmontar os discursos do poder com mais eficácia do que muitos discursos ideológicos. Dario Fo morreu a 13 de outubro de 2016, em Milão, aos 90 anos. A sua morte foi sentida em todo o mundo cultural europeu, como o desaparecimento de uma voz singular, capaz de unir humor popular, consciência política e enorme vitalidade artística. Até para a semana e boas leituras.
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António Variações é para amanhã um clássico de António Variações, que é aquela música que se ouve bem a qualquer hora do dia. Vamos deixar-lhe uma sugestão para esta noite, porque é terça-feira. Há cinema na Moagem, como habitualmente às terças-feiras, e hoje às 21 pode ver o filme Blue Moon, o mais recente filme de Richard Linklater com Ethan Hawke no principal papel. Fica a sugestão para esta noite, 21 horas na Moagem.

0: Cinema Paraíso Dulce Pontes e Ennio Morricone. A próxima, a música é de Sueli Costa, a voz é de Maria Bethânia e o poema é de Fernando Pessoa. Segue o teu destino.
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0: coitada, ai, ó José, fica-te bem.
1: Maria Clara, Zé aperta o laço de um dos sucessos dos anos 50, integra esse álbum, uma recordação que deixamos aqui no final da segunda hora das matinés da RCB desta terça-feira, agora do sol. De repente o céu ficou menos nublado e o sol começou a espreitar, mas nós temos mesmo que ir rumo às 17 horas, que já se faz tarde. Vem o Tozé Brito.

0: São 17 horas, boa tarde.
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Ana Faia com os Salgueirinhos da Ribeira, música tradicional na abertura da terceira hora das matinés da rádio, porque é o mote para a sugestão que lhe deixamos já de seguida, no próximo dia 7 de junho, no Jardim da República, em Penamacor. O Rancho Folclórico de Penamacor organiza a sua 17ª edição do Encontro de Música Tradicional, que reúne sempre grupos nacionais e internacionais, com o único objetivo de divulgar a música, as tradições e a cultura popular. A edição deste ano vai contar e cantar também e dançar com muitos grupos, desde logo o Rancho Folclórico de São Guilherme, de Magueixa, o grupo etnográfico Terras de Miranda, de Trás-os-Montes, o grupo folclórico El Guindal, de Azabal, em Espanha, o grupo folclórico das Camélias, das Furnas, nos Açores, e ainda o Rancho Folclórico de Penamacor, que é o anfitrião deste encontro a 7 de junho, 15h30, começa com um desfile etnográfico e depois a atuação dos grupos participantes no Jardim da República.

Maio Moço, romance da Pastorinha, retirado do álbum Histórias de Portugal. Maio, que não é só nome de mês do ano, onde estamos, aliás, é também nome de grupo tradicional. E neste mês de maio, dizem que tem tantos dias de geada quantos de nevoeiro tem fevereiro. E mais, que maio pardo e ventoso faz o ano formoso. Isso quer dizer que nós vamos ter um ano formoso, porque este maio foi bem pardo, algo cinzento, ventoso e também chuvoso. E quando maio chegar, quem não arou tem de arar. E quem em maio relva não tem pão nem tem erva. E para terminar, uma água de maio e 3 de abril valem por 1.000.

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3: 19 de abril de 2026, neste mesmo dia, mas em 1932, nasceu na cidade de Covilhã Ernesto Manuel de Melo e Castro, engenheiro têxtil de formação, professor na área do design e escritor. Faleceu em agosto de 2021, aos 88 anos de idade. Em 1993 foi inaugurado o Parque de Leilão de Gado da Cova da Beira. Em 2005, o cardeal alemão Josef Ratzinger foi eleito Papa e adotou o nome de Bento XVI. Em 2006, a Câmara Municipal de Penamacor aprovou por unanimidade a participação do município na nova Sociedade Concessionária de Exploração e Gestão do Sistema Multimunicipal de Triagem, Recolha e Valorização dos Resíduos da Cova da Beira, criando uma nova empresa e retirando as águas do Zezericoa. Em 2008, o Rancho Folclórico de Enxabarda fez a primeira apresentação em público. Em 2012, faleceu aos 77 anos de idade Maria Alice Garcia, natural de Covilhã, licenciada em enfermagem, fundadora do grupo musical Fuzzy Rocas das Marchas Cidade de Covilhã, do grupo infantil Garotos dos Fios, foi bombeira e chefe do grupo auxiliar feminino. Formou o Coro dos Bombeiros e o grupo A Lenha Neve. Estes são factos que fazem história neste dia, 19 de abril.
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Os 4:30. Se eu pudesse voltar, mas o tempo não volta atrás, ele segue em frente e já são 17:33. Estamos a pouco mais de meia hora das 18 horas. Antes estivemos com os Aurora, que nos trouxeram a moda da Morena. E como não há duas sem três, vamos ficar com os Azeitonas. O que é que têm em comum estes três grupos? Os nomes começam ambos por... Vamos lá ver se eu ainda me lembro desta gramática. Determinante, certo? No masculino e no plural. Os Aurora, os 4:30 e agora os Azeitonas. Dança, menina, dança.

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2: Quinta-feira, 14 de maio de 2026, como é habitual a esta hora, aqui na Rádio Cova da Beira, a rubrica Mais Vale Prevenir, uma rubrica de responsabilidade da Beira Serra. Nos últimos meses, temos vindo a ouvir-se falar da proibição dos telemóveis nas escolas, nos diferentes graus de ensino. Já ouvimos aqui diretores, docentes, já ouvimos aqui pais. Chegou a hora de ouvir quem? Daniel Morgado, bom dia.
3: Bom dia Paulo, bom dia a todo o auditório. Chegou a altura de ouvirmos os principais intervenientes nesta situação, desta questão, que são os próprios alunos. E então, depois de ouvirmos todo o restante da comunidade, não podíamos terminar esta série de rubricas sem chamarmos os alunos. E para isso temos connosco hoje Daniel Rodrigues, que estuda na Leia Neve, na escola Leia Neve. Ele já está num nível de ensino, ele vai-nos explicar um pouco a situação que se passa na Leia Neve, no grupamento. Ele está no 8º ano, na verdade não está dentro do que é considerado a proibição, o primeiro e o segundo ciclo, que eram obrigatoriamente os ciclos que estão abrangidos pela proibição. Apesar disso, na Leia Neve instituíram que o terceiro ciclo também não poderia utilizar o telemóvel. Portanto,
2: aliás, isso é como algumas escolas já fizeram isso, aumentaram para o terceiro ciclo também, não é?
3: Exatamente.
2: Que é o caso da Leia Neve.
3: Tivemos aqui alguns exemplos de escolas onde isso aconteceu, isso. Principalmente escolas que só têm até o terceiro ciclo, que acabaram por estender essa proibição a outros níveis de ensino, neste caso ao terceiro ciclo.
2: Olá.
4: Olá.
2: Bom dia.
4: Bom dia.
2: Então, Daniel, o Daniel Morgado já contextualizou, digamos, a tua presença, mas gostávamos que explicasses um pouco esta tua, digamos, situação na escola Leia Neve, porque no 8º ano já não há telemóveis para ninguém, é isso?
4: Não há telemóveis para ninguém, mas eu sou um dos únicos que não tem telemóvel mesmo. Os meus pais não querem dar um telemóvel porque acham que ainda não tenho idade para ter acesso a tanta informação junta e acham que não é bom ter telemóvel tão cedo.
2: Uhum. E tu apoias?
4: Eu apoio, sim.
2: Eu espero que tu apoies, porque é uma grande medida, não é? É uma grande medida.
4: Sim, na escola proibiram os telemóveis. Eu acho que foi uma medida muito bem colocada por parte do Estado, porque acho que agora nós comunicamos-nos muito mais do que antes. Antes era muita gente a mexer nos telemóveis e a jogar, e agora acho que jogamos aos matrecos, jogamos ping-pong, pronto, fazemos uma série de coisas que antes não fazíamos.
2: Não fazia. Não, Morgado, aqui está um excelente exemplo de retrato daquilo que temos vindo aqui a ouvir, quer de pais, quer de professores, não é?
3: É uma vertente e uma perspectiva muito interessante. Porque eu conversava há pouco com o Daniel e o que eu colocava é que, principalmente os jovens que não tinham telemóveis, acabavam por estar muito limitados, porque os outros colegas estavam a usar o telemóvel e de alguma forma, limitavam muito também a possibilidade, por exemplo, quando queria jogar futebol, os outros estavam no telemóvel e não havia forma de juntarem uma equipa. E principalmente creio que para estes jovens que não têm telemóvel, que de forma, pelo que fomos aqui vendo nos últimos meses, que os pais de cada um têm a tomar a sua decisão,
2: claro,
3: mas
2: é óbvio.
3: Uma decisão que me parece que é correta e acertada, mas que acabou por ajudar aqui a haver companhia para poder, no fundo, ter essas brincadeiras que o Daniel falava aqui há pouco.
2: É uma decisão acertada, mas pouco vista. É preciso sublinhar, não é? Isto.
3: Pouco vista. Vamos ver se com esta proibição, também já falamos aqui dessa questão, mas o facto de não se poder usar o telemóvel na escola vai tirar alguma carga também sobre os pais, sobre as famílias. Aquele argumento que muitos jovens utilizavam, de que eu sou o único que não tem telemóvel, todos os outros têm telemóvel, acho que isso vai desaparecer e de alguma forma, espero eu, que algumas famílias e alguns pais, ou muitos pais, optem por atrasar, não se trata de não de proibir aos jovens, mas atrasar aqui um pouco mais, não é? A utilização massiva dos equipamentos.
2: E, portanto, tiramos o chapéu e batemos palmas aos pais do Daniel Rodrigues por esta decisão. Não sei se, Daniel, quando eles disseram isso, digamos, não aceitaste bem ou aceitaste? Como é que foi?
4: É assim.
2: Sinceramente.
4: Os meus colegas tinham todos telemóvel e é um bocado difícil ser o único. Mas, epá, tenho de aceitar, não é? Não, o que é que posso fazer se não aceitar? Então, eu agora já aceitei e acho que já faz um bocado parte da minha vida não ter telemóvel e acho que agradeço aos meus pais porque muitas vezes vejo crianças de idades inferiores que têm telemóvel e que dá-me muita impressão ver as crianças, porque eu brinco imenso na rua, sempre que posso vou andar de bicicleta, vou jogar à bola, e custa-me muito ver que as crianças não conseguem, não sabem o que é brincar.
2: Não sabem brincar,
4: é isso.
2: Essa é que é a verdade, não é?
4: Pois.
2: E tu estás um bocadinho à frente, porque sabes brincar, não é?
4: Pois, sim.
2: Não é? Por via da tua situação de não utilizares
4: telemóvel, sim.
3: Podes partilhar essa experiência, na verdade, com eles, porque eventualmente eles podem ter mais experiência a usar telemóveis, mas tu tens mais experiência a não os usar, literalmente. Usar,
2: e pergunto eu, há algum constrangimento, algum problema na tua vida de não utilizares o telemóvel?
4: Eu sou uma pessoa que gosta muito de falar, e eu não ter telemóvel é uma coisa que, não vou dizer me desestabiliza, porque é uma escolha completamente aceitável e acho que me faz super bem não ter telemóvel, mas eu não consigo falar com os meus colegas de turma. Eles têm um grupo de turma e pronto, eu falo pelo telemóvel da minha mãe, o que não é muito agradável, digamos assim, porque às vezes chamam-me Elizabeth, mas isso não...
2: Mas isso passa,
4: isso
2: não?
4: Aí passa, isso sim, passa, claro, passa, porque... Não, acho que não há problema.
2: Portanto, sinceramente, achas que o telemóvel e o Daniel Morgado foi aqui também testemunha, como eu fui, na escola, nas aulas, pode tornar-se uma importante ferramenta para as pessoas, dentro até da sala de aula, porque há professores que, a partir de, digamos, das novas tecnologias, dão as suas aulas. Mas a questão é, sinceramente, o facto de não teres telemóvel diminui-te em relação aos teus colegas ou não?
4: Não. Isso não...
2: Zero?
4: Zero.
2: Uhum.
4: Porque eu gosto de brincar, gosto de jogar à bola e, tipo, agora quando os meus colegas não têm telemóvel, nós já fazemos, interagimos mais uns com os outros.
2: Olha, a tua vantagem de não teres telemóvel é que agora na escola não é permitido o telemóvel, é algo que tu sabes o que é e, portanto, estás,
4: pois,
2: à vontade,
4: claro,
2: não é?
4: Claro. Sim, já estou mais à vontade, não é? Eles agora tiveram que deixar aquele mini vício que nos é dado assim muito cedo. E eu estou bem,
2: tranquilíssimo,
4: porque não, como é que eu hei de dizer isto, não influenciou nada na minha vida, porque claro, como eu não tinha telemóvel, não me tiraram nada.
2: Se não, pois, tens, não tiram nada, não é?
4: Claro.
2: Portanto, sei que és um aluno aplicado, não é?
4: Sim,
2: não é? As notas são boas ou não?
4: São, eu acho que a maioria são notas, assim, boas.
2: São boas, não é?
4: São. Uhum.
2: Daniel, é um bom exemplo para outros alunos ou não?
3: É um excelente exemplo. Nós não trouxemos o Daniel especificamente por ele não ter telemóvel. Simplesmente trouxemos um jovem e calhou-nos a sorte de ser um que não
2: sorte
3: tem...
2: Mesmo.
3: Foi sorte, não foi,
2: sorte
3: não foi escolha de forma nenhuma. Mas tivemos a pontaria, no fundo, de escolher um jovem que é um excelente exemplo e espero que muitos mais sigam este exemplo e que esta lei também facilite, volto a dizer, o facto de não haver esta pressão sobre os pais, a pressão da escola, uhum, onde todos os colegas têm o equipamento. Esperemos que no futuro que haja mais pais a optarem exatamente por esta situação ou por esta não utilização do telemóvel, ou pelo menos não terem um telemóvel pessoal. Não quer dizer que eles não possam, às vezes, se calhar, usar os telemóveis do pai,
2: como,
3: dos pais,
2: como o Daniel tal, disse,
3: como o Daniel disse, uhum. às vezes, possivelmente, para comunicar, para fazer algumas Sim. coisas, claro que vão utilizar os equipamentos dos pais.
2: Não é diário, mas, não é habitual.
3: Mas não, não se torna este hábito de estar no nosso bolso.
2: Não tem rasteira nenhuma à pergunta, mas a questão é, quando é que tu pensas ter telemóvel, então? Há algum contrato já firmado com os teus pais?
4: Não, não há contrato afirmado, não há nada, mas a minha mãe já tem andado a falar, eu tenho tentado convencê-lo, que não é nada fácil, e os típicos argumentos são que todos os meus colegas têm telemóvel, que uhum. eu também quero ter, mas é assim, eu teria um telemóvel, teria para algumas coisas, mas acho que também é muito bom eu não ter telemóvel, porque acho que não sei explicar, porque...
2: A tua vida corre normal.
4: Sim, corre, não é? E não há nada que desestabilize a minha uhum. vida, porque os telemóveis também acabam por desestabilizar um pouco a vida das pessoas.
2: Daniel Rodrigues, quero dar-te os parabéns, e certamente que a Vera Serra também te dá os parabéns por esta postura. Espero que continues a estudar muito, porque é bom para isso, com ou sem telemóvel. Isso não interessa, não é?
4: Sim, pronto.
2: Um abraço.
4: Muito um abraço.
2: Obrigado.
4: Obrigado.
2: Daniel, nós na próxima semana cá estaremos. Obrigado.
3: Até para a próxima semana.
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Provérbios de Anabela, eles que nos acompanham sempre de quando em vez nestas matinés da RCB, que estão a terminar, a chegar ao fim. Esta terça-feira, a boa notícia é que regressamos amanhã e com mais calor. As temperaturas vão chegar até aos 30 graus esta semana e vai ser assim até ao fim de semana, que vamos poder planear com atividades ao ar livre e não vão faltar. Sobre elas nós vamos falar lá mais para adiante. Para já, às 18 horas há notícias para ouvir na RCB. Vamos terminar com Giovanotti, Ti Sposerò.

0: Boa tarde, são 18 horas.
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0: Boa tarde, a Polícia Judiciária procedeu esta terça-feira à detenção na Covilhã de um estudante universitário com 23 anos pela presumível autoria de um crime de violação. A vítima é uma estudante universitária com 22 anos de idade. Câmara do Fundão vai ter de liquidar uma dívida no valor de 700 mil euros à empresa MRG. O processo está ainda relacionado com a construção do mercado abastecedor da Cova da Beira, uma situação com que o atual Executivo não estava a contar, referiu Miguel Gavinhos na última reunião pública do Executivo. Na Covilhã, o Presidente da Câmara Municipal refere que a autarquia registou mais de 4 milhões de euros de prejuízo em infraestruturas e equipamentos municipais resultantes da tempestade Christine. Um levantamento ainda não foi validado pelo Governo. Mais de 500 mil de pessoas participaram no concerto solidário que foi promovido pela Santa Casa da Misericórdia com o objetivo de angariar fundos para a componente nacional da nova Unidade de Cuidados Continuados. Estes e outros temas para ouvir em desenvolvimento já a seguir na edição do Jornal da Tarde na antena da Rádio Cova da Beira.
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0: Mais uma vez, boa tarde. O Departamento de Investigação Criminal da Guarda da Polícia Judiciária procedeu esta terça-feira à detenção na Covilhã de um jovem com 23 anos, estudante universitário, pela presumível autoria de um crime de violação. A vítima é uma estudante universitária com 22 anos. De acordo com a PJ, a investigação teve início no passado dia 28 de março, depois de a mulher ter apresentado queixa na PSP da Covilhã. O agressor e a vítima conheciam-se do meio universitário e, após uma festa académica, conhecida pela Festa das Tasquinhas, o suspeito, aproveitando-se do estado da vítima, acompanhou-a à residência estudantil onde está a residir, introduzindo-se no interior do seu quarto através de força física e consumando da mesma forma o ato de violação. O detido vai ser presente amanhã a primeiro interrogatório judicial para eventual aplicação de medidas de coação. O inquérito é titulado pelo Departamento de Investigação e Ação Penal de Castelo Branco. A Câmara Municipal do Fundão vai ter de liquidar uma dívida no valor de 700 mil euros à empresa MRG, ainda relacionada com a construção do mercado abastecedor da Cova da Beira. O processo judicial ainda não está terminado, mas esta foi mais uma situação com que o atual Executivo não contava, referiu Miguel Gavinhos na última reunião pública do Executivo. De acordo com o autarca, a sentença transitou em julgado em 2023 e o próprio município reconheceu em tribunal a existência dessa dívida, mas contestou o título executivo. A decisão final foi já conhecida depois da tomada de posse da atual equipa autárquica, uma situação com que Miguel Gavinhos não contava.
2: Se veio a confirmar que esse processo tinha transitado em julgado no ano de 2023 e nós nessa altura tínhamos o FAM para poder acorrer no âmbito do contingente e depois contestámos que o título executivo dessa sentença, que a Câmara já o tinha feito até em sede de tribunal, que tinha reconhecido que nós tínhamos aquela dívida dos cerca de 700 mil euros e depois contestou a parte do título executivo e que posteriormente, já no ano 2026, veio-se a confirmar que tinha efetivamente transitado em julgado e que deveria ter sido pago, como tinha sido de resto de acordo da parte da Câmara.
0: O Presidente da Câmara do Fundão refere que já depois de ter tomado posse, procurou contactar os responsáveis da empresa, no sentido de ser aprovada uma alteração orçamental pela Assembleia Municipal que permitisse liquidar o montante durante este ano. Uma pretensão que só seria aceito caso contemplasse o pagamento imediato dos juros.
2: Pedi por escrito, através do nosso advogado, que pedisse pelo menos a tolerância temporal para nós levarmos à Assembleia Municipal a revisão orçamental para poder acomodar o pagamento daqueles 700 mil euros e ao que eles responderam que estariam disponíveis para poderem fazer isso caso nós assumíssemos a totalidade daquilo que eles estavam a reclamar. E eu perguntei quanto é que era e eram 4.250.000, que representava já a parte dos juros mais a perda de negócio que estavam associados àquilo que tinha sido um reconhecimento da parte da Câmara.
0: Miguel Gavinhas sublinha que em 2013 o município do Fundão chegou a contrair um empréstimo para saldar a dívida, mas a verba não foi utilizada para liquidar o pagamento das últimas faturas.
2: Nós, em 2013, quando estávamos a fazer a internalização das empresas municipais, que nós reconhecemos que tínhamos, porque tínhamos assinado os autos de recepção da obra para recebermos a última tranche dos fundos comunitários, e depois contraímos um empréstimo reconhecendo que nós tínhamos o dever de pagar, independentemente das obras poderem ter ficado bem ou mal concluídas por parte da empresa, mas nós tínhamos assinado os autos a confirmar que podíamos receber as obras, e contraímos um empréstimo e depois não utilizámos esse montante para quitar essas últimas faturas.
0: O autarca sustenta que, apesar desta condenação, há uma parte que ainda está a ser apreciada pelo Tribunal no âmbito de um recurso que foi apresentado pelo município e que diz respeito ao pagamento dos juros que são reclamados pela empresa.
2: Fizemos um acordo a dizer que nós iríamos pagar esse montante, e como não o pagámos em 2023, houve uma sentença parcial desse processo, e em 2026, em fevereiro, veio o Tribunal confirmar que tinha efetivamente transitado em julgado e que nós devíamos esse montante. O que está a decorrer é a outra parte do processo, onde eles estão a reclamar a parte dos juros e a parte da perda de negócio. E estamos a falar de uma empresa que neste momento está em enormes dificuldades. Portanto, estão a depositar também a sua energia na conclusão deste processo.
0: Miguel Gavinhos refere que esta foi uma surpresa desagradável encontrada pelo atual executivo e que pode levar o município a ter de pagar à MRG mais de 4 milhões de euros num processo ainda relacionado com a construção do mercado abastecedor da Cova da Beira. O presidente da Câmara da Covilhã refere que a autarquia registou mais de 4 milhões de euros de prejuízos em infraestruturas e equipamentos municipais resultantes da tempestade Christine. Números que foram avançados por Hélio Fazendeiro na última reunião da Assembleia Municipal, onde o autarca referiu que o levantamento dos prejuízos que foi efetuado ainda não foi validado pelo Governo. De acordo com o autarca covilhanense, o município já recebeu um adiantamento próximo de 500 mil de euros para fazer face aos prejuízos que foram registados só na parte pública, mas Hélio Fazendeiro aguarda ainda que exista uma validação total de todos os danos que foram causados pelas intempéries.
3: O município fez um levantamento, nomeadamente naquilo que são os equipamentos e infraestruturas municipais, e desses levantamentos nós chegámos a um montante de 4.226.545, isto apenas para prejuízos em equipamentos e infraestruturas públicas. Sobre este montante ainda não tivemos nenhuma informação sobre o que é ou não validado, o que é ou não, digamos, avaliado, mas tivemos um adiantamento na passada semana no valor de 538.640 euros, assim é que é, para fazer face a estes montantes de 4 milhões e 200 mil euros, grosso modo, de prejuízos.
0: Já no que diz respeito à parte privada, o prazo para a apresentação de candidaturas à Comissão de Coordenação e Desenvolvimento da Região Centro para a Recuperação de Habitações Danificadas termina esta terça-feira e o município já validou e apoiou a submissão de 35 processos.
3: De acordo com aquilo que eram as regras, os particulares podiam e deviam fazer identificação e candidatura dos prejuízos que tiveram, nomeadamente ao nível da habitação. O município também destacou de imediato um técnico para fazer o acompanhamento desses processos. Se não me falha a memória, entraram 35, ainda não terminou o prazo termina a 19 de maio, se não me falha a memória, mas até agora entraram 35 candidaturas na CCDR que foram enviadas para o município, das quais o município já avaliou todas e já devolveu à CCDR. Para que possam ser efetuados os pagamentos e as indemnizações aos particulares que tenham condições e que estejam em condições disso.
0: O autarca reconhece que existem situações que deveriam merecer uma maior celeridade na resposta. Hélio Fazendeiro refere que todos os eleitos conhecem casos em que a ajuda tardou em chegar e em alguns casos ainda não chegou. Por isso, o presidente da Câmara da Covilhã espera que as situações em falta possam ser resolvidas com a maior brevidade possível. Mais de 500 mil de pessoas participou no concerto solidário promovido pela Santa Casa da Misericórdia do Fundão, no último sábado, no pavilhão multiusos, com o objetivo de angariar fundos para a componente nacional da Unidade de Cuidados Continuadas, que está a ser construída junto à atual e que vai permitir aumentar o número de camas.
4: Neste concerto solidário estiveram mais de 500 pessoas, a sala esteve cheia, portanto foi um enorme êxito. Houve uma grande adesão da comunidade, sobretudo da comunidade fundamense. O concerto foi o início desta grande campanha, em que lançámos também a campanha do puzzle gigante, do puzzle solidário, composto por 500 peças, que cada pessoa, empresa, entidade, instituição, grupo de pessoas podem adquirir, ficando os seus nomes gravados nas peças que adquirirem, que assim eternizarão o seu contributo solidário para esta grande obra.
0: De acordo com o provedor da Santa Casa da Misericórdia do Fundão, Jorge Gaspar, o concerto, que se traduziu em mais de 30 mil euros, foi o início desta campanha, que tem um crowdfunding associado, vai ainda ter outras iniciativas, como uma caminhada solidária pelas quintas da instituição e um novo concerto num espaço maior e de outro cariz, entre outras. Uma delas foi lançada no dia do concerto, um puzzle gigante de 500 peças, que podem ser adquiridas por um valor de 500 euros cada, por empresas, comunidades e grupos de pessoas. No lançamento foram vendidas 52 peças. O objetivo é que depois seja construído e afixado numa das paredes da nova unidade de cuidados continuados, como um símbolo da envolvência da comunidade neste projeto.
4: Sim, temos ali uma marca da nossa comunidade, temos uma marca que a comunidade deu um contributo importante, essencial até, para a construção daquela unidade, que é uma unidade de todos e para todos. É este o mote e é esta a realidade. Não é uma unidade nem do Fundão, nem da Misericórdia do Fundão, é uma unidade das pessoas desta região, da Cova da Beira, para as pessoas desta região da Cova da Beira.
0: O puzzle, além da imagem da fachada do edifício, vai ter também o símbolo da UCC, a borboleta Aurora, que é a mascote da campanha.
4: O desenho do puzzle é a imagem da fachada principal da Unidade de Cuidados Continuados, com a nossa mascote, a nossa Aurora, a nossa borboleta, símbolo de transformação, símbolo também da esperança que todas as pessoas que irão usufruir desta unidade terão, ao entrar nela, entrando numa situação de recuperação com o objetivo de sair dela recuperadas ou melhor do que entraram. Portanto, é esse o objetivo.
0: A nova unidade de cuidados continuados prevê 80 camas de convalescença e 70 lugares na unidade de dia e promoção da autonomia. A obra está a decorrer e, de acordo com o provedor da Santa Casa da Misericórdia do Fundão, está substancialmente concluída no final do próximo mês de agosto e deve abrir portas ainda antes do final do ano.
4: Neste momento nós temos a obra na última placa, estamos já para começar a parte das alvenarias, ou seja, das paredes exteriores e interiores, vão começar também em simultâneo algumas pré-instalações de especialidades para que tudo ande com a máxima rapidez e no final de agosto possamos ter o edifício substancialmente concluído, isto é, fechado, pintado, dividido. Pode haver algumas coisas que não estejam ainda totalmente concluídas, mas estará substancialmente concluído.
0: Financiada em cerca de 3 milhões de euros pelo Plano de Recuperação e Resiliência, o PRR, este investimento vai obrigar a um esforço de mais 3 milhões de euros por parte da Santa Casa da Misericórdia do Fundão, que com a sua abertura vai criar meia centena de novos postos de trabalho. A Câmara de Penamacor promoveu no último fim de semana a primeira edição do Festival Solidário Dar Mais. A iniciativa teve como principal objetivo angariar bens alimentares para entregar a famílias do concelho em situação de maior vulnerabilidade social. Uma caminhada, atividades musicais e culturais, animação infantil com jogos tradicionais e também a confecção e degustação do arroz mais doce foram algumas das ações dinamizadas. Um evento que teve uma forte adesão por parte da comunidade local e também estrangeira. estrangeira que se juntou à causa, possibilitando a angariação de um volume considerável de bens, refere à autarquia de Penamacor em comunicado. Citada no documento, a vereadora com o pelour da Ação Social sublinha que o município tem recebido muitos pedidos de ajuda de famílias e o Banco Alimentar não tem satisfeito todos os pedidos. Guida Leal acrescenta que esta primeira edição surgiu com o objetivo de apelar à solidariedade de todos e ajudar quem mais precisa, uma ação que o município quer repetir no decurso do próximo ano. Uma pausa que exige atenção redobrada. É desta forma que o movimento Cova da Beira Converge reage à publicação por parte da Agência Portuguesa do Ambiente dos relatórios de avaliação sobre a implementação dos projetos das centrais solares fotovoltaicas Beiras e Sofia e que motivou a realização de uma manifestação no passado dia 6 de maio junto às instalações da APA em Castelo Branco. Em comunicado, o movimento sublinha que após meses de pressão pública, mobilização da sociedade civil e queixas formais, a APA disponibilizou os relatórios na passada sexta-feira, uma conquista que não teria acontecido sem uma organização coletiva. A análise dos documentos vem confirmar tudo o que vinha sendo alertado, um padrão preocupante de industrialização energética do território, marcado por ausência de planeamento estratégico regional, falta de avaliação séria dos impactos cumulativos e forte uma contestação social, científica e institucional. Em ambos os processos, a oposição foi ampla e transversal, sustentando conclusões desfavoráveis à viabilidade ambiental e territorial dos projetos. O movimento refere que a APA confirma que os dois processos estão suspensos, realçando que os promotores apresentaram pedidos de modificação dos projetos, uma suspensão que pode durar até 180 dias úteis, período em que os projetos podem ser reformulados. O Cova da Beira Converge afirma que isto não é o fim, mas sim uma pausa que exige atenção redobrada, garantindo que vai continuar a acompanhar de perto este processo e sublinhando que o território é de quem o cuida. Gente Nossa é o título do novo livro de Isaura Reis. O trabalho foi apresentado no último sábado no Casino Fundanense, uma obra que reúne 10 vidas do fundão ao longo do século XX, percursos discretos feitos de trabalho, criação, resistência e cidadania e atravessados pelas grandes transformações do tempo histórico, da pobreza real à industrialização, da ditadura à democracia e também da imigração ao regresso. Paulo Pinheiro.
5: Gente Nossa, Fundão Memórias, um livro que nasce de um lugar profundo da memória, mas também o do afeto, da pertença e da responsabilidade de não deixar perder aquilo que nos faz comunidade, declarou Isaura Reis, autora da obra, cuja apresentação decorreu na Sala da Concha do Casino Fundanense no passado fim de semana. Organizado em três dimensões, criação, cidadania e resistência, o livro traça a trajetória de José Nunes Barata Moura, de Raul Chorão Ramalho, Armindo Mendes de Carvalho, Diamantino Gonçalves, José Joaquim da Costa Júnior, Francisco José Figueira Tavares, António Gil Pires Mourão, Américo Dias de Oliveira, Manuel Guilherme de Almeida, Eduardo Assunção Monteiro. Um livro que disse Isaura Reis não procura heróis.
6: Procura antes reconhecer a grandeza das vidas discretas, dez percursos singulares que em conjunto constroem um retrato coletivo do século XX e da terra fundanense. São vidas com percursos diferentes, mas unidas por algo que é essencial: a dignidade, o compromisso, a coragem de não aceitar o silêncio nem o destino como fatalidade.
5: De acordo com Isaura Reis, escrever este livro foi, acima de tudo, um exercício de escuta.
6: Escutar o tempo, escutar os lugares, escutar as pessoas. O fundão surge aqui não apenas como uma geografia, mas como um território vivo, moldado pelas pessoas, pelas memórias e pelas relações que nela se constroem. É neste espaço comum que estas vidas se cruzam, ganham sentido e deixam marca. Este livro é, por isso, um gesto de gratidão para todos aqueles que abriram caminho, resistiram com coragem e ajudaram com simplicidade e coerência a construir uma comunidade mais justa e mais consciente. Mas também é um convite para vocês, para todos, a olhar com mais atenção para a nossa gente, para as histórias que nos rodeiam e para aquilo que aparentemente sendo simples é afinal essencial.
5: Na apresentação da obra, o diretor do Jornal do Fundão, Nuno Francisco, diz que o livro não é apenas um repositório de biografias de pessoas do Fundão.
7: É, de certa forma, um retrato humano do Fundão contemporâneo. Uma fração, é certo, não podia ser outra coisa, mas que nos permite olhar com outra profundidade para o pretérito mais ou menos longínquo desta agora cidade. Estas 10 vidas aqui retratadas são um mosaico de experiências, sensibilidades e percursos que marcaram o território através da cultura, da cidadania e, em sentido lato, da resistência.
5: Já António dos Santos Pereira, personalidade reconhecido mérito da Academia Portuguesa de História, prefaciou esta obra, Gente Nossa, Fundão Memórias, e deixou um desafio à autora, sublinhando todo o trabalho de investigação que tem feito.
8: As 10 personalidades abordadas consagram Isaura Reis como historiadora isenta e capaz do confronto. A quem deixa, no entanto, em desafio a descoberta de outras tantas mulheres fundanenses para figurarem em um outro volume, mesmo que algumas ainda não tenham completado o percurso da vida.
5: Um livro que é também um convite a olhar com mais atenção para a nossa gente, para as histórias que rodeiam, para aquilo que, sendo aparentemente simples, é final essencial, disse Isaura dos Reis, a que dedicou o livro a Fernando Paulo Neves, homem de cultura, de pensamento e de compromisso, figura maior do Fundão e da sua vida cívica. A sua ausência permanece presença naquilo que escreveu, no que defendeu e, sobretudo, no que ensinou a não esquecer, disse Isaura Reis.
0: Um trabalho que, de acordo com a autora, pretende realizar uma viagem pelas histórias, memórias e vivências das gentes do Fundão, constituindo-se como um tributo à identidade e às raízes. Chama-se Mirador e tem estreia marcada para o próximo dia 28 de maio, a partir das 21h30 da noite. É o novo eixo de programação do Teatro Municipal da Covilhã e que pretende dinamizar a realização de concertos ao ar livre. Tape Junk e Pedro Branco são os primeiros participantes na iniciativa. Tape Junk é o alter ego de João Correia, músico multifacetado, que se divide entre inúmeras personalidades como vocalista, baterista ou guitarrista, a acompanhar ou a escrever canções. Pedro Branco é reconhecido como um dos guitarristas mais interessantes do panorama nacional na música improvisada ou na pop independente. Em 2024 nasceu o álbum Bolero, resultante da colaboração entre os dois músicos, com 12 temas originais, escritos, compostos e produzidos por ambos. A dupla descreve-o como um disco de histórias baseadas em factos reais, com os ingredientes de um bom blockbuster. Entre 28 de maio e 16 de julho, o Mirador pretende convidar o público a descobrir diferentes formas de fazer música num espaço emblemático e com uma vista única sobre a cidade da Covilhã, refere o TMC em nota de imprensa. A terminar, deixo-lhe uma sugestão para fora de casa. Esta noite, no âmbito da programação do mês de maio do Cineclube Gardunha, a última parceria de Richard Linklater e Ethan Hawke em Blue Moon. Um conto sobre artistas, a arte, a amizade e o declínio, seguindo o lendário letrista da Broadway, Lawrence Hart, autor da célebre composição que titula o filme, destaca o Cineclube Gardunha. Blue Moon é um filme a que pode assistir a partir das 21h no Fundão, no edifício da Moagem, a cidade do Engenho e das Artes. Na cidade da Covilhã prossegue também esta terça-feira o programa da 4ª edição da Covilhã Desportiva. A partir das 18h30 decorre uma ação de sensibilização para a ética desportiva no auditório do Pavilhão da Anil, um conjunto de atividades que vai prolongar-se até ao próximo domingo. 18 horas quase com 25 minutos. Colocamos assim um ponto final nesta edição do Jornal da Tarde na antena da Rádio Cova da Beira. Da minha parte, resta-me desejar-lhe a continuação de uma excelente terça-feira. Boa tarde.
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0: Boa tarde, são 19 horas.
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3: Boa tarde, senhoras e senhores ouvintes. Existe uma turma na Escola Serra da Gardunha que tem 16 alunos. A turma 5B1. Quer saber quem são? Pois bem, todos alinhadinhos somos. O Afonso, o André, o Daniela, Francisco, o José, o Gustavo Figueira, o Gustavo Nobre, o Joaquim, o João, a Mafalda, o Manel, o Miguel, o Osés, a Sofia, a Valentina e o Vicente. Somos uma turma de ensino bilingue e o tema do nosso programa de hoje é a literacia financeira. Literacia financeira? Perguntam os senhores ouvintes. Não será um pouco cedo para nós? Olhem que não, quanto mais cedo melhor. Alguns de vós até poderão já ter uma ideia sobre o que é a literacia financeira. Fiquem a saber que nós também já aprendemos um pouco sobre este assunto, ao qual nós, jovens, devemos dar cada vez mais importância. A literacia financeira é um conjunto de conhecimentos que nos permite gerir o nosso dinheiro, saber fazer poupanças, saber controlar o rendimento e as despesas, evitar gastos desnecessários. A literacia financeira é fundamental para saber resistir a consumos desnecessários. Assim, permite-nos ter uma vida mais tranquila. Mas, antes de começarmos a desenvolver um pouco mais o nosso tema, vamos ouvir uma canção e de seguida já voltamos. Combinado?

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1: Yes, definitely.
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3: Somos uma turma dinâmica e gostamos de participar em vários projetos e atividades. Querem saber quais? No Parlamento dos Jovens, debatemos temas de interesse, atuais e desenvolvemos capacidades de expressão e argumentação. Defendemos ideias, mas também aprendemos a respeitar as opiniões de cada um e ficamos a conhecer o funcionamento do processo democrático e as regras do debate parlamentar. No PES, Projeto de Educação para a Saúde, aprendemos a valorizar comportamentos que conduzem a estilos de vida saudáveis. Queremos contribuir para que a nossa escola seja um lugar saudável, onde seja bom aprender e sentirmos-nos bem, sermos felizes. Ah, mas não é tudo. Alguns de nós participam no Clube de Robótica, Clube de Impressão 3D, onde realizamos pequenos projetos direcionados para a eletrónica e a robótica. Porque robótica e a inteligência artificial estão a transformar o futuro da humanidade. Ah, pensavam que era tudo. Também temos obtido bons resultados em concursos e atividades nas quais participamos. Enfim, somos tudo isto e não queremos parar.

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1: O atual presidente do Conselho de Administração da Caixa de Crédito Agrícola Mutu da região do Fundão e Sabugal, Hélder Oliveira, tem 55 anos e é um vitoriano convicto e tem como hobbies andar de bicicleta e escrever poesia.
2: Doutor Hélder Oliveira, antes de mais, gostaria de agradecer a sua disponibilidade para responder algumas questões. O senhor é o atual presidente do Conselho de Administração da Caixa de Crédito Agrícola Mutu da região do Fundão e Sabugal. Poderia dizer-me o que é uma caixa de crédito mútuo?
3: Uma caixa de crédito agrícola é uma instituição de crédito e é uma instituição que exerce a atividade bancária como os outros bancos. Reduzida à sua essência, o que uma caixa faz é recolher os depósitos dos seus clientes e empresta esses montantes a particulares e a empresas que necessitam deles. No caso das empresas, é para investir, para as suas necessidades financeiras e, no caso dos particulares, é para que esses particulares, para as pessoas, adquirirem quer as suas casas, quer automóveis, quer móveis, quer quaisquer outros bens de consumo.
2: A sua função é presidir a esta Caixa Agrícola. O que faz verdadeiramente o presidente do Conselho de Administração?
3: Um presidente de uma Caixa Agrícola faz muitas coisas. Por exemplo, organiza a instituição, as suas agências e os seus serviços centrais, defende a instituição e faz com que as regras sejam cumpridas, decide os pedidos de empréstimo que são apresentados aqui às caixas, gere os recursos humanos, os colaboradores da instituição, e mil e umas outras coisas. São dias sempre muito ocupados, muito variados. Todos os dias aparecem coisas novas e vamos assim gerindo o dia-a-dia.
2: Fala-se bastante da importância da literacia financeira e que esta deve ser explicada aos mais jovens cada vez mais cedo. Concorda com isso?
3: Concordo em absoluto com esta afirmação. Nós, vocês, melhor dito, os mais jovens, um dia vão ser adultos. Vão ter a sua própria vida, o seu próprio ordenado, vão ter as vossas empresas e vão ter que gerir o vosso dinheiro. E para gerir dinheiro é preciso ter algum cuidado, é preciso ter bom senso. O dinheiro é um bem escasso, ninguém tem todo o dinheiro do mundo e nós temos que geri-lo usando principalmente e em primeira instância naquilo que é o mais importante e depois deixando aquilo que é secundário para outros dias em que ele esteja mais disponível nas nossas bolsas. É preciso também pensar no futuro e é importante gerir o dinheiro deixando sempre algum montante de lado para que, quando seja necessário, nós termos ali uma reserva para a usar.
2: Na sua opinião, a poupança é importante para o futuro, no caso da minha geração?
3: É, porque quando se pede um empréstimo, nós temos que ter a noção que temos que devolver aquilo que nos foi emprestado. E depois os juros. Os juros é aquilo que o banco cobra e é um gasto que cada um de nós tem quando vai ao banco. Se nós, em vez de, quando queremos comprar alguma coisa, irmos ao banco, se em vez disso conseguirmos ir poupando e depois comprar essa mesma coisa sem um empréstimo, nós conseguimos adquirir as coisas e fica-nos muito mais em conta. As pessoas e as empresas não se devem endividar muito. Devem ter um endividamento racional e devemos sempre pensar em ir poupando, que é para termos o nosso próprio dinheiro.
2: Tem conselhos sobre como e quando devemos gerir o nosso dinheiro?
3: Isso é uma pergunta difícil. Eu dava-te aqui dois ou três. Um é, nós devemos gerir o nosso dinheiro pondo sempre de lado alguma coisa daquilo que nós ganhamos. Isto é, se alguém tem um ordenado, por exemplo, de 1.000 euros. Não devemos gastar os 1.000 euros nesse mês. Devemos, nem que seja, pôr de lado os 50 euros, que é para podermos fazer face a algum azar que surja, alguma despesa suplementar que haja. Se nós não poupamos, se nós gastamos tudo, qualquer despesa que seja extraordinária, que às vezes aparece, nós não vamos ter dinheiro para ela. E depois vamos endividar, vamos ter que pedir dinheiro e, ao fim e ao cabo, vamos perdendo a nossa independência e a nossa autonomia. Temos que sempre que poupar, primeiro para termos uma vida melhor, depois porque nos fica mais em conta, porque pedir dinheiro fica muito, muito caro. E depois há alguma despesa suplementar que surja, nós podemos, com o nosso dinheiro, fazer face a ela.
2: Chegamos assim ao final da entrevista. Agradeço mais uma vez a sua colaboração. Até breve.
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5: Sabias que os primeiros povos não usavam dinheiro? Em vez de moedas, faziam trocas diretas. Imagina eu dar-te um peixe e tu dares uma galinha.
6: Mas podia haver um grande problema. E se eu não quisesse o peixe? Pois é, mas esse sistema tinha um problema. Era difícil encontrar alguém que quisesse exatamente o que tu tinhas. Por isso, começou a usar-se a moeda, o que facilitou muito o comércio.
5: Sabias que foram os gregos que ajudaram a introduzir a moeda na Península Ibérica? E que mais tarde, o rei passou a ser o único autorizado a cunhar moedas.
6: Isso ajudou a organizar a economia e a facilitar as trocas comerciais.
5: E sabias que as feiras medievais, criadas pelos reis através de cartas de feira, também foram muito importantes para a economia do país? Como juntavam pessoas de várias regiões, ajudaram a generalizar o uso da moeda.
6: Além disso, o povo também pagava impostos, o que ajudava a financiar o reino. Ou seja, já naquela altura não escapavam aos impostos.
5: E não podemos esquecer a prática do comércio interno e externo, uma garantia o abastecimento da população, e o outro trazia riquezas e novos produtos.
6: No fundo, tudo isso mostra como a economia medieval já dependia das decisões financeiras importantes.
5: Sabias que mesmo na Idade Média já existia algo parecido com literacia financeira, só que de uma forma mais simples?
6: E assim termina o nosso Sabias Que, sem trocas diretas, mas com muita diversão.

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1: Vamos falar de um tema que parecia de um filme de ficção científica, mas que é muito real: a mineração de criptomoedas e o planeta. Imaginem que o dinheiro, em vez de notas e moedas, é apenas código num computador. Isso são as criptomoedas, como o famoso Bitcoin. Mas como é que esse dinheiro nasce? O que é a mineração? Não pensem em picaretas ou capacetes com lanternas. Na informática, minerar significa usar computadores superpotentes para resolver problemas matemáticos muito complexos. Milhares de computadores espalhados pelo mundo competem entre si para ver quem resolve o puzzle primeiro. Quem ganha a corrida recebe uma moeda digital como prémio, que vale muito dinheiro.
2: O problema da energia. Aqui é que a história complica. Como estes puzzles estão cada vez mais difíceis, os computadores precisam de trabalhar dia e noite, sem parar, consumindo muita eletricidade. Já repararam como o vosso telemóvel ou portátil aquece quando jogam um jogo pesado? Agora imaginem pavilhões cheios de milhares de computadores a funcionarem ao mesmo tempo. Atualmente, a rede de Bitcoin consome mais eletricidade por ano do que países inteiros, como a Argentina ou a Noruega.
1: Porque devemos preocupar-nos. Grande parte da eletricidade mundial ainda vem da queima de combustíveis fósseis, como o carvão ou o petróleo, o que liberta gases que aquecem o planeta e causam as alterações climáticas. O dilema é este. Por um lado, temos uma tecnologia inovadora. Por outro, um gasto de energia que pode prejudicar o ambiente.
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2: A boa notícia é que o mundo das criptomoedas está a tentar mudar.
1: Algumas moedas já mudaram o seu sistema para que não seja necessário gastar tanta energia para as criar.
2: Muitos mineiros estão a mudar as suas máquinas para locais onde podem usar energia do sol, do vento ou da água.
1: Em resumo, as criptomoedas podem ser o futuro do dinheiro, mas esse futuro só faz sentido se for amigo do ambiente. Fiquem atentos e lembrem-se, até no mundo digital, as nossas escolhas têm um impacto real na Terra.
3: 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Continuem sintonizados!

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1: Comprar pode ser uma experiência que pode dar muito prazer, mas também pode ser o contrário.
2: A sensação de bem-estar que muitas pessoas sentem ao adquirir um novo artigo não é apenas emocional, mas também químico. A libertação de dopamina no cérebro, um neurotransmissor associado à felicidade, produz uma espécie de recompensa instantânea. Estudos mostram que em momentos de estresse ou insegurança, essa resposta pode ser ainda mais intensa.
1: Mas, por outro lado, se houver uma dependência de compras, também pode ser prejudicial. A oniamania, habitualmente chamada por compras compulsivas, afeta cerca de 6% da população, essencialmente mulheres, e que é utilizada para aliviar emoções negativas, como a ansiedade, a tristeza ou a baixa autoestima. A oniomania é uma perturbação psiquiátrica caracterizada por impulsos incontroláveis e repetitivos de comprar que provocam efeitos financeiros, sociais e familiares graves. O acumular de dívidas é um sinal de alerta e aviso de que se deve agir com urgência e procurar ajuda especializada, iniciando um plano terapêutico junto de um psiquiatra.
2: Oniomania é uma dependência psicológica séria que, ao contrário do consumismo comum, coloca em risco a estabilidade de vida de um indivíduo.

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1: Os provérbios ou ditados populares são frases curtas e anónimas que transmitem sabedorias, lições de moral e experiências de vida acumuladas, essenciais na cultura portuguesa. Utilizam metáforas para ensinar regras sociais ou aconselhar sobre comportamentos que deveríamos ter em conta na vida.
2: Grão a grão, encha com o papo. Este provérbio significa que quando começamos a poupar, vamos pondo uma a uma moedas no nosso milheiro e, depois de alguns anos, conseguimos poupar mais do que imaginamos ter. Imaginem que eu quero comprar um skate novo. Se começar a poupar, hoje, daqui a uns anos, ou talvez meses, conseguirei comprar um skate novinho em folha.
3: Não gastes hoje o que te pode fazer falta amanhã.
4: Este provérbio ensina-nos que devemos poupar dinheiro para o futuro. Por exemplo, se quisermos ir de férias, comprar algo que queremos muito e estudar para outro país, comprar uma casa, é bom começarmos a guardar algum dinheiro logo desde pequenos.
3: Não gastes o que não tens.
2: Quando temos um cartão de crédito, podemos pagar mais do que temos na realidade. Mas esse dinheiro que não temos na nossa conta vai ter de ser pago e mais caro. E se não conseguimos pagar esse valor, passaremos por consequências graves.
3: Mais vale poupar no princípio que no fim.
2: Isto significa que se hoje eu começar a poupar, irei ter mais dinheiro no futuro. É preferível poupar logo quando se recebe do que no final do mês, quando o dinheiro já foi gasto. Se controlarmos os nossos gastos, é mais fácil organizar o nosso dinheiro.
3: Mais vale prevenir do que remediar.
4: Se formos cautelosos, vamos evitar problemas e dificuldades no futuro. Se colocarmos algum dinheiro de parte, podemos utilizá-lo se acontecer algum imprevisto.
3: Não pôr os ovos todos no mesmo cesto.
2: É como se tivéssemos vários cestos com ovos. Se deixarmos cair um cesto, partem-se todos os ovos. Mas se dividirmos os ovos por vários cestos, mesmo que um caia, ainda ficamos com os outros. Com o dinheiro é igual.
3: Para viver bem, gaste menos do que tem.
4: Ter muitas dívidas pode ser perigoso. Se pedirmos dinheiro muitas vezes emprestado, podemos ficar numa grande confusão e depois é difícil sair dela.
1: Pois é, o dinheiro pode ser fonte de tranquilidade, mas também de preocupação. Depende da forma como nos relacionamos com ele.
5: O dinheiro pode ser fonte de tranquilidade ou de inquietação.
6: Dependendo da forma como nos relacionamos com ele.
7: Apresentamos agora algumas frases ditas por pessoas célebres.
8: Eu gostaria de viver como um pobre, mas com muito dinheiro, disse o pintor Pablo Picasso.
9: Deem dinheiro, não emprestem. Dar só faz ingratos. Emprestar faz inimigos, disse o escritor Alexandre Dumas.
10: Lembrem-se que tempo é dinheiro, disse Benjamin Franklin.
11: O dinheiro é belo porque é a libertação, disse o poeta Fernando Pessoa.
12: Eu quero dinheiro apenas para ser rico, disse o cantor e membro dos Beatles, John Lennon.
13: Em questões de dinheiro, temos todos a mesma religião, disse o filósofo e escritor Voltaire.
14: O dinheiro é um bom criado, mas um mau senhor, disse o filósofo Francis Bacon.
15: Há tantas coisas na vida mais importantes que o dinheiro, mas custam tanto, disse o comediante norte-americano Groucho Marx.
16: Um negócio pode trazer dinheiro, mas a amizade raramente o faz, disse a escritora Jane Austen.
17: Não gastes o teu dinheiro antes de o teres na mão, disse o presidente e autor da Declaração da Independência dos Estados Unidos, Thomas Jefferson.
18: A falta de dinheiro é a raiz de todo o mal, disse o dramaturgo George Bernard Shaw.
19: O dinheiro não traz felicidade para quem não sabe o que fazer com ele. Romancista Machado de Assis.
20: Páginas soltas.

0: Boa tarde, caros ouvintes. Somos a turma de 3º e 4º ano de Escola Básica de Alpedrinha.
1: É muito bom estar de volta à biblioteca escolar para partilhar mais uma história. Vamos ler As Mais Belas Coisas do Mundo, de Walter Ugemein.
2: O meu avô sempre dizia que o melhor da vida haveria de ser ainda um mistério e que o importante era seguir procurando. Estar vivo é procurar, explicava.
3: Quase usava lupas e binóculos, mapas e ferramentas de escavação, igual a um detetive, cheio de trabalho e talentos. Tinha um ar de um caçador de tesouros. E, de todo modo, os seus olhos reluziam de uma riqueza profunda.
2: Percebíamos isso no seu abraço. Eu dizia dentro do abraço do avô, porque ele se tornava uma casa inteira e acolhia. Abraçar assim, talvez porque sou magro e ainda pequeno, é para mim um mistério tremendo.
4: Eu sei que ele queria chamar a atenção para a importância de aprender. Explicava que aprender é mudar de conduta, fazer melhor.
5: Quem sabe melhor e continua a cometer o mesmo erro. Não aprendeu nada, apenas acedeu à informação. Ele pensava que dispomos de informação suficiente para termos uma conduta mais cuidada. Elogiava insistentemente o cuidado.
6: Era um detetive de interiores, queria dizer. Inspecionava sobretudo sentimentos. Quando perguntei porquê, ele respondeu que só assim se fala verdadeiramente acerca da felicidade. Para estudar o coração das pessoas, é preciso um cuidado cirúrgico.
7: Estava constantemente a pedir-me que prestasse atenção. Se prestares atenção, vês corações e podes tirar medidas à felicidade. Como se houvesse uma fita métrica para isso.
8: Proponha que desvendasse adivinhas e verendas, dilemas. Proponha que desvendasse os labirintos ilógicos. Prometia um novo livro a um caderno com marcadores amarelos e vermelhos, os meus favoritos.
9: Prometia que se eu descobrisse cada resposta, me daria outro abraço ainda mais apertado e sempre mais amigo. Por melhores que fossem os cadernos, o orgulho que sentia naqueles abraços era a vitória. Eles eram a fita métrica da sua amizade por mim.
10: De cada vez que a nossa cabeça resolve um problema, aumentamos de tamanho. Podemos chegar a ser gigantes, cheios de lonjuras por dentro, dimensões distintas, países inteiros de ideias e coisas imaginárias.
11: Eu queria ser sagaz, ter perspicácia, estar sempre inspirado. O meu avô pedia que não me desiludisse. Quem se desilude morre por dentro, dizia. É urgente viver encantado.
12: O encanto é a única cura possível para a inevitável tristeza. Havia, às vezes, um momento em que discutíamos a tristeza. Era fundamental sabermos o que aconteceria e que implicaria uma força maior.
13: Um dia explicou, eu passaria a ser capaz de colocar as minhas próprias questões. Ofício mais difícil, ainda do que procurar respostas. Sozinho saberia inventar um mistério até para mim mesmo, como se eu fosse o lado de cá e o lado de lá das coisas. O lado de lá e o lado de cá do mundo. Um cristal com emissão de luz para todos os sentidos, para todas as direções.
3: A história não acaba aqui. Para conhecer esta linda história, vão à biblioteca e leiam um livro.
14: As belas palavras de Walter Ugemein tornam-se ainda mais belas quando ouvidas nestas doces vozes. Um livro a não perder, com uma mensagem muito especial. E depois desta fantástica leitura dos

0: eles as mais belas coisas do mundo. Diretamente dos corações destas crianças, vamos ouvir as suas ideias.
1: As mais belas coisas do mundo são a biblioteca.
2: As mais belas coisas do mundo são os amigos.
3: As mais belas coisas do mundo são arco-íris.
4: As mais belas coisas do mundo é a natureza.
5: As mais belas coisas do mundo são jogar as apanhadas.
6: As mais belas coisas do mundo são a cascata da Marateca.
7: As mais belas coisas do mundo são jogar futebol.
8: As mais belas coisas do mundo são brincar.
9: As mais belas coisas do mundo são as borboletas.
10: A mais bela coisa do mundo é a família.
11: As mais belas coisas do mundo são brincar.
12: As mais belas coisas do mundo são as professoras.
13: As mais belas coisas do mundo é a amizade.
14: Gostámos muito de ler para vocês. Espero que também tenham gostado. Sejam felizes e todos juntos vamos fazer um mundo melhor.
15: Dizem que o melhor do mundo são as crianças. As crianças da turma de 3º e 4º ano da Alpedrinha dedicam a todos vós a música Beautiful World na voz de Michael Bolton.

chegamos ao fim da nossa emissão. 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Organize o seu orçamento, entenda as suas finanças e viva mais tranquilo. Cuidar do seu dinheiro é cuidar do seu bem-estar e da sua família. Conhecimento é riqueza. Boa semana e boas poupanças. Até à próxima!

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1: Olá, olá, olá, amigos e amigas, caríssimos e caríssimas ouvintes da RCB. Boa noite a todos. Espero que estejam bem com a RCB, estejam a passar uma boa terça-feira. Cá estamos para mais uma edição do programa de Você Pede e Nós Passamos, o Disco do Seu Gosto. Este é um programa de discutidos, nem melhor nem pior, apenas diferente, porque vocês já sabem que também apresenta nem melhor nem pior, é diferente, não é? E porque não, eu acho que não há nenhum programa de discutidos em Portugal que tenha secas pelo meio. Eu acho que não há nenhum. Devem ser únicos, não é? Exatamente, exatamente. De resto, tudo uma boa. Beijinhos e abraços. Mais uma vez, muito obrigado por terem vindo. Eu sou o José Miguel Moleca. Volto a ser o vosso anfitrião. Dito isto, vamos já então começar esta edição de terça-feira, 19 de maio de 2026, do seu programa Escolhas. Bom serão na nossa companhia. Começamos assim. A Maria Diniz, boa noite, Maria Diniz, boa noite, família. Beijinhos e abraços aqui para casa. Boa noite, Alcaria. A Maria Diniz, em Alcaria, dedica ao marido, aos filhos e netas, a todos com votos de boa noite e continuação de uma boa semana também a ouvir a RCB. O Manuel Frado na Fatela, dedica à esposa, filha Gerro, Maria Irene Gaspar, Márcia Costa e a todos os amigos da Rádio também com votos de boa noite. O tema é de Roberto Carlos, Todas as Nossas Senhoras. Vamos ouvir. Deixa-se ficar.

E ficam mais duas dedicatórias. Começamos por viajar até Castelo Branco. Boa noite, Capital Street. Boa noite, Patrocínia. Viva, boa noite, família. Um grande beijinho para si, Patrocínio Louro. Está tudo bem consigo desde ontem? Ótimo, ótimo, ótimo. Então, esta nossa ouvinte dedica a toda a equipa da RCB, aos amigos ouvintes, aos sobrinhos nas donas, a todos com votos boa noite e de beijinhos para todos. Beijinhos também para si. Tudo bom, tudo bom. E o João Campanha dedica ao Centro Comunitário das Minas da Panasqueira e a RCB também com votos boa noite. João, muito obrigado. Um abraço, saúde. O tema é de Manuel Campos. Canto para vocês. Então canta lá.

Olá, minha boa gente, ouvintes a receber mais uma vez, muito boa noite a todos. Senhoras e senhores, sejam bem-vindos ou bem-vindas, está tudo bem consigo? Ah, é verdade, nós estamos aqui até às 10 da noite, é o programa Escolha, os despedidos na RCB, de segunda a sábado, nós marcamos encontro com vocês, segunda a sábado, eu sou o José Miguel Moleca. Vocês já sabem que têm 4 formas diferentes e diárias para poder participar para com o programa. Já sabe disso, não sabe? Pronto, sabe ou não sabe? Não toma nota? Então eu vou recordar outra vez. Olha, telefone. Telefone 275-753-800. Este é o número 275-753-800. Liga para nós de segunda a sexta-feira, com exceção dos dias feriado, entre as 2 e as 3 da tarde. Portanto, já sabe, tem uma hora para fazer pedidos por telefone. 2, 3 da tarde, de segunda a sexta-feira, é isso mesmo, com exceção dias feriado. Segunda, sexta-feira, 2, 3 da tarde. Número 275-753-800. Está recordado. Participe. Obrigado. O Joaquim Bartolomeu. Olá, caríssimo. Viva. Boa noite. Tudo bem consigo? Um grande abraço. Saúde. Joaquim Bartolomeu em Dornelas, o César, dedica a toda a equipa da RCB e ouvintes com votos que passem todos uma agradável noite. Obrigado igualmente para si, ok? E eu, Cinda Bichinho, no bairro dos Pedros Altos da Covilhã, desejo ouvir o tema de Fernando Machado Soares. Fado das Rosas. Bonito. Thank you.

Primeira hora do Escolhas de Hoje, esteja onde estiver, esteja bem, faça o que fizer, faça o bem feito com calma e com tranquilidade. Boa viagem na estrada, bom trabalho, bom descanso, bom jantar, tudo bom para si, boas férias. Epá, o importante é você estar bem consigo mesmo e bem com a sua família, com os seus amigos, suas amigas, e estar bem na companhia da RCB, porque eu adoro estar com vocês. Eu adoro mesmo estar com vocês. O Manuel Mateus do Carregal do César dedica à família, amigos, ouvintes, equipa da RCB, a quem deseja uma boa noite. Muito obrigado, igualmente, Manuel e família, tudo bom para vocês. Também a Isauro e o Zamanão, olha o casalinho nas zonas, também está connosco. A Isauro e o Zamanão nas zonas, dedico a toda a equipa ouvintes da RCB com votos boa noite. Obrigado também para vocês, tudo bom. E por último, o António Gonçalves da Covilhã, dedica à esposa Carmita Castelano, à autora Rita no Fundão, a quem agradece simpatia e deseja uma boa noite. O tema de Carlos Sotelo,

O Pedro Miguel, olá Pedrão, boa noite família. Pedro Miguel, Janete Cima, dedica à Patrícia Gonçalves, a Janete Cima, à Liliana em Castelo Branco e ao Paulo Dias, a todos com votos de um feliz aniversário, muitos parabéns, felicidades e votos também de boa noite. Aproveito a mulher do Pedro para dar beijinhos a elas, abraço a eles, dar os parabéns a todas as pessoas, sem exceção, que hoje completam mais um ano de vida. Parabéns, parabéns e parabéns a todos e a todas. O tema é do Lionel Nunes, Assopra Maria, assopra, apaga a vela, vá. Parabéns!

E antes das próximas duas dedicatórias, recordo aqui mais uma forma diferente e diária que você tem para poder participar para com o programa. Tem a nossa página de internet da rádio, www.rcb-radiocovadabeira.pt. Por lá faz pedidos e escuta a RCB em qualquer parte do país ou do mundo através da emissão online. É isso, faça isso. Na região, tem duas frequências, 100.0, 92.5. Faça pedidos, participe, bem-haja. Beijinhos, abraços e muito obrigado por estar aí de novo. As duas dedicatórias são as seguintes. O Cás Vilela, aqui no Fundão, dedica à irmã Maria Augusta Vilela, ao sobrinho Luís Guilherme, ao Cunhado Luís, a todos com votos de boa noite. E o Manuel Gonçalves Barroqueiro e a Maria Zé Gonçalves, no Carregado do Zeza, estes ouvintes dedicam aos filhos, netos, a todos os familiares e contrários também com votos de boa noite. Marco Paulo canta Maravilhoso Coração.

Estamos a entrar na reta final da primeira parte das escolhas de hoje. Vamos lá ver se há tempo para as sequinhas, senão ficam duas sequinhas para a próxima hora. Pois é assim, temos que compensar, não é? O António Fernandes, por cá pelo fundão, dedica à ex-mulher e aos filhos, à irmã Júlia Motaz, à Sônia Pardal, ao irmão Francisco José Amaris, a Pardal, a todos com votos de boa noite. E a Maria da Luz, seu do Carmo Teixoso Covilhã, dedica a todos os familiares e amigos ouvintes, também com votos de boa noite. O tema é de Júlio Iglesias e Pedro Vargas. Felicidades!

Voltamos a satisfazer duas dedicatórias. Primeira hora dos Escolhas de terça-feira, 19 de maio. O João Jarinhas em Oledo dedica a todo o pessoal da RCB, do Centro de Dia de Oledo, doutora Rita e família, a todos os amigos ouvintes da rádio, para que passem uma boa noite. Obrigado, João. Fica bem. Boa semana. Cumprimentos. A Maria da Anunciação da Chabarda dedica à família e aos amigos, também com votos. Boa noite. O tema que vamos escutar é dos Amor Eletro. A voz é da Marisa Liz e o tema chama-se A Máquina.

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1: Ouvintes RCB, chegámos ao final da primeira hora das escolhas de terça-feira, 19 de maio, e com duas dedicatórias. Mas não saiam daí. Já sabem que há mais uma hora de escolhas para escutar. E na próxima hora, vamos ter duas secas. Não tivemos nenhuma agora, vamos ter duas. Exatamente. Sou da Secas. Está combinado, sou da Secas? Com certeza, Miguel. Com certeza. Tu mandas. Pois claro que mando. Pois claro que mando. Manda aquilo que é meu, não é? Ok. Então terminamos assim a primeira hora. A Maria Gamar. Oh, caríssima. Viva, boa noite. Está tudo bem consigo? Um grande beijinho também. Tudo bom aí para Castelo Branco. Saudinha da boa. Maria Gamar em Castelo Branco. Dica RCB aos ouvintes e aos sobrinhos nas donas. Com beijinhos para todos e também votos de boa noite. Beijinhos para cima, diga a mãe. Fico numa boa com a RCB, ok? E o José Manuel Gonçalves, da Malhada Velha, dedica a todos os ouvintes e familiares com votos de boa noite. O tema é de Augusto Canário e da Nati. As cuecas da Nati e do Canário. Ora, vamos lá ouvir. Até já, fiquem bem.
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9: Olá, olá, olá, ouvintes da RCB, amigos e amigas, caríssimos e caríssimas, boa noite outra vez. Chegámos então para a segunda e última parte do Escolhas de hoje, é a segunda edição da semana do programa Despedidos na RCB, porque é terça-feira, 19 de maio de 2026. Espero que esteja bem na nossa companhia. O meu nome é José Miguel Molaca e espero também continuar a ser uma boa opção para si neste serão de terça-feira. E até às 10 da noite, naturalmente, eu vou estar por aqui a satisfazer as vossas dedicatórias, nem mais, e para ouvirmos todos e depois em conjunto as canções das vossas vidas ou aquelas canções que vocês apreciam mais. Já sabem que têm 4 formas diferentes de o fazer e diárias, já que deixei 2, vou deixar 2 nesta segunda hora, e o programa tem aqui 6 edições, de segunda a sábado, neste horário 20, 22 horas. Então vamos lá começar a segunda parte do programa. A patrocínio no Tachoso dedica ao marido, à filha, genro, mana, na vela, toda a equipa da RCB com votos de boa noite, obrigado igualmente para todos vocês também, e o Martinas Donas dedica aos avós com beijinhos e votos de boa noite e de bom resto de semana também com a Rádio Cova da Beira. O tema é de Roberto Leal e Kim Barreiros. Arrebenta a festa. Vamos nessa. Fiquem bem.

A segunda e última hora, duas escolhas de terça-feira. A Celeste Rocha, em França, dedica à equipa da RCB. Ouvintes o programa a todos com votos de boa noite. Obrigado e igualmente para a todos vocês. A Gabriela nas Donas dedica às tias, ao seu amor, ao filho e à RCB também com votos de boa noite. E ainda, o António Pereira, Quinta do Casal, Santa Margarida, Paulo Covilhã, dedica à família e aos amigos, à equipa da RCB, à Dona Teresa Correia, marido e filho, com votos de boa noite também. António Pereira, família, bem-ajam. Beijinhos e abraços, saúde a todos aí em casa. O tema de Roberto Carlos, Esse Cara Sou Eu.

Eu agora recordo-vos que, através do e-mail escolhas@rcb-radiocovadabeira.pt, vocês também podem participar para o programa escolhas@rcb-radiocovadabeira.pt. Façam isso, participem. Nós agradecemos do fundo do nosso coração. Ainda por cima estamos no mês do coração e também no mês de Maria. É isso mesmo. 19 de maio. A Maria Rosa Varandas. Boa noite, Maria Rosa. Boa noite, Covilhã. Maria Rosa Varandas dedica a RCB, a Ana Gil, Tânia, ouvintes e filhos, para que todos passem uma agradável noite. Obrigado, igualmente, para todos vocês. E o João Pereira, em Alpedrinha, dedica a toda a família, amigos, equipa e ouvintes da RCB também, com votos. Boa noite. João Pereira, família, bem-ajam. Tudo bom para vós. Então, vamos ouvir o tema do Alfredo Soares, Queria Esquecer-te, Linda, mas não conseguiu. Não é, Alfredo? É difícil.

E vamos avançando no programa, segunda e última hora do Escolhas, daqui a pouco chega a primeira sequinha da noite. O Cais Vilela, por cá pelo fundão, dedicar-me a Maria Augusta Vilela, ao sobrinho Luís Guilherme, que é Luís, a todos com votos de boa noite. E os filhos que nunca esquecem, dedico a Delfina Morgadinha e Silvás, com muito carinho, muito amor, beijinhos, votos boa noite, saúde, cumprimentos e também um abraço ao meio de António. O tema de Paco Bandeira, Há Ciganos.

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Ora, aí chega a primeira sequinha. Então, você sabe qual é a diferença entre homens e mulheres? Não. Se não sabe, eu vou dizer. Se já sabe, essa é uma parte. Esta é outra. É a parte do sul das secas. É mais importante. Digo eu. Então é assim. Qual é a diferença entre homens e mulheres? Resposta. Ouçam. Se a mulher dormir fora de casa e no dia seguinte disser ao marido que dormiu em casa de uma amiga, o homem vai telefonar para 10 amigas dela e nenhuma delas vai dizer que ela lá passou a noite. Okay. Não passou. Se o homem dormir fora de casa e no dia seguinte disser à esposa que dormiu em casa de um amigo, ela, o que é que faz? Vai telefonar para 10 amigos dele e 7 vão dizer que sim, que ele dormiu lá. Mas os outros 3 vão dizer que ele ainda lá está. Fantástico. É a diferença entre os homens e as mulheres. Ok, vale o que vale. Vale o que vale. Você faz isto? Não. Tu é telefona? Não acredita? Não tem confiança na esposa? Não tem confiança no esposo? Não? Vá lá, pá, fé. Acreditar, é isso. Por isso é que casou, não é? Que se juntou, exatamente. A confiança. Ai, que maravilha. Bom, vamos em frente. O Pedro Miguel, em Janeiro de Cima, dedica à Patrícia Gonçalves, em Janeiro de Cima, Liliana em Castelo Branco e ao Paulo Dias, a todos com votos de um feliz aniversário. Muitos parabéns, felicidades e votos de boa noite. O tema é do Manuel do Barril. Quem não chora, pois lá está. Quem não chora, é isso mesmo. Não mama. Grande ditado, pá.

Programa Escolhas na Rádio Cova da Beira. Ficam outra vez mais duas dedicatórias. A Lara no Alcaide dedica aos pais, irmão e avós, a todos com votos de boa noite. E o António Ponciano em Silvares dedica às famílias Ponciano, Nunes, Torres, Flavinesa e RCB também com votos de boa noite. António Ponciano e família, bem-ajam. Bem-ajam a todos. Beijinhos e abraços. O tema é dos DNA. Vamos ouvir... Estão sempre na cusquice. Quem, quem? As mulheres, não é? Pois... Os homens não, oh, não, não, não, não. Vamos lá ouvir.

E agora deixo aqui a última das quatro formas de diferença de idades que existem, que vocês possam participar para com o programa. Ainda estou a pensar nas diferenças de homens e mulheres. Ok. Então é assim. É escrever, enviar por carta as vossas dedicatórias através dos correios e para a Sinta Morada. É receber a Rádio Cova da Beira, o programa Escolhas, Casa Gascão, Avenida Doutor Alfredo Mangil, 6230-287, Fundão. Vá, faça isso, escreva. Muito obrigado. O meu nome é Mateus do Carregal do Censo, dedicado à família, aos amigos, ouvintes, equipa da RCB, a quem deseja uma boa noite. Obrigado, igualmente, para todos vocês. E a família Frade na Fatela, dedico aos amigos ouvintes também, com votos de boa noite. O tema é de Nelo Silva, Ave Maria.

A Lívia Lopes, olá caríssima, viva, boa noite, estás boa, está tudo bem? Um grande beijinho para ti, um abraço aí ao companheiro Jorge, tudo bom para vocês, está bem? E bem-ajas, tu percebes, bem-ajas, está bem? Não vim de cidade, mas bem-ajas, Lívia. Lívia Lopes da Covilhã, um grande beijinho para ti mais uma vez, um abraço ao Jorge. A Lívia, dedica a RCB e ao companheiro, com votos, boa noite, obrigado, igualmente, para vocês os dois. O tema do Tony Carreira, a estrada e eu. Recordo uma vez mais, Tony Carreira, no fundão, 4 de julho, ponto. Também a Maria Rosa em Cortes de Baixo, dedica a RCB, a Tímido do Carlos Tachoso, com votos de boa noite. Onde é que estou a ouvir o Tony?

Algumas coisas nem RCB, estamos a entrar na reta final da edição de hoje, terça-feira. Fica mais uma, é mesmo picanita. Então é assim, o homem chega a casa mais cedo do que é habitual e vê um charuto no cinzeiro. Um homem chega a casa mais cedo do que é costume e vê um charuto no cinzeiro. A mulher fica em silêncio. Quando ele entra, a mulher fica em silêncio. E o homem diz, de onde é que veio este charuto, mulher? De onde é que veio este charuto? Momento de silêncio. Momento de silêncio, até que uma voz, vinda de dentro do armário, diz, Cuba. Cuba. Ah, valentão, pá, não tiveste medo. Dentro do armário, onde é que vem charuto? Cuba. E de pouco inteligente, pá, mas pronto, o que é que a gente deve fazer, pá? Ai, com este senhor, sei que isto tudo é possível, pá. A Maria, meu Deus do céu, a Maria do Cabo, outras pessoas, dedica a toda a equipa da RCB e à sua Rosita e Costa Baixo, com votos de boa noite. Obrigado, Maria do Carmo, beijinhos e abraços e para casa, cumprimentos. A Maria Irene Gaspar, em Cantar Galo Covilhã, dedica a todos os amigos e amigas, com votos de boa noite e de muita saúde. O tema é de Fernando Tordo, o café.

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E chegámos ao penúltimo pedido da noite, que é feito pelo João Jardins, que é em Oledo, dedicado a todo o pessoal da RCB, do Centro de Dia de Oledo, doutora Rita e a família, e a todos os amigos ouvintes da rádio, para que passem uma boa noite. Obrigado, João, um grande abraço para ti, fica bem e na nossa companhia. O tema que vamos ouvir é de Jorge Vadio e Rui Veloso, Homem do Campo.

Ouvintes RCB, chegámos assim ao final daquela que foi a edição segunda desta semana do Escolhas, o programa onde você pede e nós passamos o disco a seu gosto. É o programa de despedidos, é isso mesmo. Noite de terça-feira, 19 de maio de 2026. Gostou de ter vindo? Ótimo. Gostou do programa? Melhor ainda. Eu quero agradecer-vos todos os dias a vossa presença. Bem-ajam, bem-ajam. Amanhã, espero poder contar com vocês todos outra vez para a edição de quarta-feira amanhã, a partir das 8 da noite. Voltei a ser o vosso anfitrião. O meu nome é José Miguel Molaca e, claro, é outra vez um gosto, um prazer e um privilégio estar consigo. Claro que sim. Continuação de uma grande noite terça-feira a ouvir-nos. Então, fechamos as portas assim. O António Fernandes, por cá pelo fundão, dedica às mulheres e aos filhos, à irmã Gilda Motaz, à Susana Pardal, ao irmão Francisco José e à Marisa Pardal, a todos com votos de boa noite. A Ana Geraldes nas Donas dedica ao marido e aos filhos com beijinhos e votos também de boa noite. O tema do espanhol Camilo VI, El Amor de Mi Vida. E pronto, não há tempo para mais, ficou portanto tudo dito por hoje. Aquele abraço sempre, boa noite a todos e até amanhã.

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4: Cá estamos nós em mais uma terça-feira desportiva.

0: Vejo Luba no nosso convidado Guilherme Nunes, que vem hoje ter connosco para nos falar um bocadinho da sua atividade nas corridas e lá para casa também. Boa noite, estamos quase a começar.
1: É verdade. Ruben, meu amigo, como estás? Boa noite.
2: Boa noite, João. Boa noite aos nossos ouvintes lá em casa. Boa noite, Pedro. Boa noite ao Guilherme também. É sempre bem-vindo. E, portanto, é isso mesmo, João. Agora já pé no acelerador, vamos lá para o Mora em Redline.
1: É verdade. E por falar em Redline, alguém que anda em Redline desde tenra idade, que tem marcado presença em inúmeras provas do Campeonato de Portugal de Rallycross, é um piloto multifacetado, guia em vários terrenos e este ano está aqui numa nova experiência e que nos vai falar um bocadinho sobre ela mais daqui a pouco. Falo-vos do Guilherme Nunes Racing Driver, é um piloto jovem, mas que eu sigo desde há muito tempo e que tenho um carinho especial pelo Guilherme, pelos grandes resultados que tem apresentado, pela humildade acima de tudo e por muitas das vezes também ser um piloto jovem, mas demonstra uma maturidade muito acima da média. Guilherme, boa noite, meu amigo, como estás? Tudo bem?
3: Olá, muito boa noite a todos, boa noite, João, boa noite, Ruben e Pedro, e boa noite a todos aí para casa. Agradeço muito por este convite porque é uma forma de eu me promover. E acho que eu este ano estou numa boa posição e pronto, eu preciso dessas coisas para me promover e dar a conhecer.
1: Nem mais. Já lá vamos a ti em Redline. Vamos só aqui fazer uns rescaldos muito, muito breves daquilo que ocorreu nas últimas semanas. E Pedro, antes de irmos também a uma prova que o Pedro teve este fim de semana e que também venceu, e antes de falarmos nas rampas, vamos falar nas duas rodas. As duas rodas, que é uma modalidade que o nosso Pedro acompanha sempre, e que no dia em que não acompanhou porque estava a fazer outra prova, tivemos aqui uma corrida em Barcelona, e que deixou nós, que somos todos fãs do MotoGP, deixou-nos preocupados. Felizmente, no final do dia, as notícias foram boas e vimos logo os dois pilotos em vídeo, o que tranquilizou os fãs, mas foram dois acidentes muito feios que o MotoGP teve no circuito de Montmeló, em Barcelona, na Catalunha, que, obviamente, também sabemos que fazem parte das corridas. E, se calhar, como já não tínhamos algum destes há algum tempo, por vezes esquecemos do quanto perigoso é o desporto, não é? Mas ia pedir ao Pedro que nos faça um resumo do que é que se passou na Catalunha e também dou aqui um comentário a estes dois acidentes que aconteceram.
2: Oh Pedro, só deixar aqui um parênteses, é melhor não falhar mais nenhuma corrida, porque senão é coisa...
0: Não, exatamente, João. Eu não acompanhei em direto, porque estava a correr em Porto Alegre, mas depois, quando regressei, vi as provas todas à noite. E, de facto, foi um fim de semana dramático, daqueles que os amantes e os espectadores da MotoGP não querem e não gostam de ver. Foi uma corrida com três partidas. É um desgaste emocional muito grande. Quer para os pilotos verem colegas estatelados no chão, com pernas presas, inconscientes, ambulâncias no traçado. A tensão da primeira partida, depois volta uma queda com consequências graves para um dos pilotos. Volta à terceira partida. E põe-se aqui a questão se vale tudo, não é? Como dizia o outro, the show must go on. Mas há que ter um pouquinho de atenção, se calhar não valia a pena interromper a corrida e classificarem-se com metade dos pontos. Mas há muitos interesses, como nós sabemos.
1: Claro.
0: Interesses televisivos, interesses comerciais, dos próprios patrocinadores. E, no fundo, a MotoGP é isso que tu disseste, é um desporto arriscado. E, se calhar, tivemos muita sorte durante estes anos todos em haver poucos acidentes, porque lembras-te das corridas antigamente, que era normal morrer um piloto 3 em 3 corridas, ou coisa que vale, não é? Hoje em dia está a segurança maior, os próprios fatos dos pilotos, os capacetes, as motos têm dispositivos de segurança muito melhores que tinham antigamente, e os circuitos também são melhorados nas próprias escapatórias e essas coisas. No entanto, contrariamente aos carros, cada vez que há um acidente, quem sofre é o corpo, e não, no carro é raro o piloto ter consequências físicas. Aqui não, aqui é raro não ter consequências físicas. Mas pronto, a corrida desenrolou-se, e como eu disse, foi uma corrida dramática. Logo à partida, não tínhamos o piloto da casa, digamos, Marco Marques, que ele é um piloto de Cervera que mora muito próximo de Valência, Barcelona. Marco Marques, que está recuperado da intervenção que ele se queixava, do nervo, e que em princípio vamos ver se o temos no final do mês em Mugello, porque faz falta. Faz falta a corrida, faz falta a emoção, e só o próprio nome dá logo outra vida à corrida. No sábado, começamos pelo sábado, na sprint foi uma corrida mais ou menos normal, sem grandes alaridos, sem grandes incidentes, em que Alex Márquez, mais uma vez, já em Espanha Alex Márquez dá-se muito bem, ganhou em Jerez e teve uma disputa muito aguerrida com Pedro Acosta, que levou a melhor, e já no final a diferença foi muito mínima, mas Alex Márquez conseguiu vencer a corrida sprint. Acosta ficou em segundo quase no fotofinish, e Fábio Di Gian Antonio, que está a fazer uma época espetacular.
1: Sim, aliás,
0: é a melhor Ducati. É a melhor Ducati, e como sabes e como já se veiculou, não vai ficar na BR46. O próprio Valentino Rossi já disse que não tem dinheiro para superar a oferta da KTM, e irá para a KTM, onde irá fazer dupla precisamente com Alex Márquez, que caiu. Portanto, será uma das novas equipas do próximo Mundial, será o Alex Márquez com o Di Gian Antonio na KTM. Ficou em terceiro Raul Fernandes, também com uma boa época em quarto, e o Azarado Zarco ficou em quinto lugar. No domingo foi aquilo que já falamos, foi uma corrida que nem apetece muito comentar, não é? Normalmente realçamos aqui os mais e os menos dos pilotos, e se queres diga, nem sei o que é o mais, ou menos sei que foi de facto tudo o que aconteceu de mal aos pilotos, principalmente o Alex Márquez, que lá está. Acontece um acidente de 100 anos que...
1: Falha a moto do Pedro Acosta.
0: A moto do Acosta, ele estava no cone de ar para ultrapassar, estava a discutir o lugar. Se ele viesse 7 ou 8 metros atrás, se calhar isso não acontecia, não é? Pois. O Acosta teve um problema na moto e quando ele ia levantar a mão já não teve tempo. O Márquez enfiou-se pela moto adentro e foi o que se viu nas imagens. Destruiu completamente a moto e ele foi arrastar até parar. Depois disso, o Pedro Acosta teve que ser ajudado para ir para a boxe. Não sei se isso... Em termos regulamentares acho que é legal, mas não é correto. A moto tem que chegar às boxes pelos próprios meios.
1: Sim, foram os pilotos da
0: exato, da Pramac, achou que
1: o seguraram.
0: Que o revocaram. Que o revocaram até à boxe. Pronto, houve uma segunda largada, depois de estar grande tempo interrompido, com a ambulância no meio do circuito, e isso causa muita tensão nas pessoas, nos pilotos. É um piloto da casa, o Alex Márquez. Claro. E pronto, fica tudo muito nervoso. Segunda partida, mais um acidente grave, que envolveu o Peque Banhaia, o Zarco, e o Zarco com a perna presa na moto do Banhaia. Mais uma grande interrupção. As consequências das duas quedas foi o Alex Marques, como já sabe, clavícula partida e uma vértebra semi-fraturada, e o Zarco com um bocadinho mais grave, que são uma ruptura completa de ligamentos no joelho e uma fratura na tíbia perónea. Não é tão grave, mas a ruptura de ligamentos vai afastá-lo. Sim. Durante uns tempos. Ou seja, de uma ausência vamos ter três, não é? Três dos principais pilotos. Tudo isto marcou a corrida, vamos para a terceira partida, que felizmente já não houve consequências. Mas permitiu a pilotos, por exemplo, ao Peque Banhaia, que andava lá ardido da cauda da classificação, ter caído do céu um terceiro lugar, por exemplo. E outros pilotos que de facto não tinham qualquer opção, como Marco Bezzec e Jorge Martins, porque foi um fim de semana muito mal para a Aprilia. Muito mal.
1: Isso que eu ia dizer.
0: Muito mal. Vínhamos na senda de uma boa prestação do Bezzec, interrompida no último grande prémio pelo Alex Márquez, e a Aprilia desencontrou-se outra vez neste circuito. Não deixa de ser interessante, porque este campeonato está muito, muito competitivo. Não é como o do ano passado, com o Marco Márquez liderou até estar lesionado, mas permitiu-lhe ao fim faltarem 5 corridas ser campeão. Este ano não. Esta corrida teve mais uma excelente prestação do Di Gian Antonio, que não deu hipótese à concorrência. Portanto, gradualmente foi chegando ao primeiro lugar e não mais alargou. Fermín Aldeguer beneficiou depois da penalização de John Mir, que ficou em segundo lugar. Com a penalização de 16 segundos passou para 13º. E depois beneficiou o Peque Banhaia também da desqualificação do Ayoguri e do Pedro Acosta, que
1: o se... no fim,
0: exato,
1: um toque no Pedro Acosta.
0: Que ficou para um bocadinho discutível aquela penalização, sim. Mas pronto, os comissários às vezes decidem que sim, se for no início da corrida não dizem nada, no final já dizem, não é? Permitiu depois que também o perdido no fundo do pelotão, Peque Banhaia, que depois veio justificar que estava um bocadinho tonto, que não queria alinhar... Sou um bocadinho a desculpa, não é? Este ano o Peco Banhaia realmente está completamente fora dos primeiros lugares. Acabou por ver um pódio caindo do céu. Em quarto, Marco Bezzecchi, que viu-se e desejou-se também para andar na frente. Uma qualificação horrível em 12º lugar. E um quarto lugar caído do céu. E o Fábio Quartararo, que foi o único piloto Yama que fez das tripas coração, como sempre, para tentar levar a pobre da Yama a bom porto. Ou seja, Didier António ganhou mais 25 pontos, fez uma excelente prestação, tinha tido um segundo lugar, um terceiro lugar na sprint e fez assim 32 pontos para o Pecoli. Contas do campeonato, Bezzecchi continua em primeiro lugar, agora com Martim a 15 pontos e atenção que Fábio Didier António ocupa o terceiro lugar do pódio com 116, com ainda grandes aspirações ao título. Portanto, a luta está a centrar nestes três pilotos, mas temos ainda 16 grandes prémios por disputar, o que significam quase 600 pontos. É, e vamos ver se Marco Marques vai voltar em Mugello e se vem realmente em condições, porque se vier, não sei, ainda vai ter opções, não é? Marco, claro. Marques é realmente um excelente piloto e se vier realmente em condições com a Ducati, que é uma das melhores motas do pelotão, poderá eventualmente ter ainda a opção de discutir o título. Na Moto 2, venceu Manuel Gonzalez, segundo Celestino Vietti, terceiro Ivan Javara, que vai para a MotoGP, já como está a falar. Nas contas do campeonato, Manuel Gonzalez lidar, Ivan Javara é o segundo com 86 e Celestino Vietti, terceiro com 73. Na Moto 3, as coisas começam a ficar mais decididas, porque o Manu Quiles, que ao início todos os pilotos do MotoGP vaticinavam como campeão, de facto em 6 corridas ganhou 4, 3 das quais consecutivas, está claramente a marcar o caminho para se sagrar campeão do mundo de Moto3. Lidera com 140 pontos, Fernandes com 76 em segundo lugar e Carpa em terceiro com 73 pontos. Próxima corrida vamos ter de hoje, deste fim de semana que passou, 15, no circuito de Mugello. Vamos ver se regressa Marco Marques. Alex Marques e Zarco, em princípio, estarão fora de competição. E esperemos um fim de semana mais tranquilo para que possamos falar da corrida e não destes acidentes que ninguém quer e desta tensão que realmente foi muito mal neste grande prémio. Ó, João, não me perguntaste, mas já agora houve Superbike, só muito rapidamente.
1: Sim, não perguntei porque o Bolega...
0: Pois é, assim, o campeonato de Superbikes este ano está muito desinteressante. O Bolega mais uma vez completou, são 5 seguidas, quer dizer, não há hipótese, e o Lecona em segundo lugar, ou seja, as Ducati dominam a belo prazer. O Bolega torna as corridas completamente desinteressantes e monótonas, porque as lutas vêm cá para trás, não é? Vêem-se ali aquela... Mas na frente não acontece nada. Portanto, é o Bolega de princípio ao fim, na Race 1, na Race 2 e na Super Pole. Neste momento, o Bolega leva 5 seguidas, 5 vitórias, 5 Super Poles, 5 Race 1 e Race 2 e tem 310 pontos, já com quase 100 pontos de avanço em relação ao Iker Lacona. Neste campeonato, a Ducati domina completamente, tem 4 motas e as 3 classificadas nos 3 primeiros lugares do pódio. Quanto ao Miguel Oliveira, a informação que temos é que, em princípio, vai regressar dentro de 2 ou 3 corridas, depende da evolução da lesão. E vai haver também a próxima prova, será em Aragão, Espanha, também no fim de semana do último de maio, que coincide com o MotoGP.
1: Exatamente. Muito bem, Pedro. Muito obrigado. Já volto a si para falarmos de mais novidades. Agora, dizer ainda também que faltou-me aqui fazer um rescaldo e vou usar já o nosso convidado também para comentar comigo, porque ele é um especialista, e falamos do Rally Portugal, obviamente. Tu estiveste lá, não estiveste?
4: Tive.
1: Assististe a que classificativas?
4: No dia de quinta-feira estive nas duas classificativas.
3: Na primeira vi só os 10 primeiros e depois fui para a outra e vi todos os concorrentes. E assisti ao dia de sexta-feira também por completo em Erganil e Mortágua. E depois... era para ficar para sábado e para domingo, mas graças a Deus que não fiquei, porque tinha apanhado uma valente molha. E então no sofá em casa consegui ver tudo sem apanhar uma gota d'água.
1: Exatamente, muito bem. Pronto, pá, no Campeonato do Mundo tivemos um Neuville a ganhar, um Solberg em segundo e um Elfyn Evans em terceiro. Hoje ia ter vazado, furou no final.
3: Sim.
1: Pronto, acho que este ano a sorte não parece estar tanto com o Ogier.
3: Sim.
1: E efetivamente há aqui algumas coisas que não têm estado tão bem. no nosso campeonato, mais uma vez, tivemos aqui um suspeito do que costuma ganhar. Portanto, foi o Ruben Rodrigues e o Luís Raimundo, com o Toyota Yaris GR da Autossoriana, venceram. O Gonçalo Henriques e a Inês Veiga ficaram em segundo lugar. O Pedro Almeida e o António Costa em terceiro. E o Armindo Araújo foi o melhor português no conto geral do Rally, porque foi até ao fim. Tens acompanhado aqui o Ruben?
3: Sim, sim.
1: Está a ser uma surpresa para ti este início?
3: Não, porque o Ruben já o ano passado ele se tinha mostrado muito forte na terra e não tinha dúvidas nenhumas que ele este ano entrasse muito forte para ser campeão. As duas primeiras provas foram em terra, ele continua a mostrar que é muito rápido em terra. Estou curioso para o ver no asfalto. Ele felizmente vem ao Rally de Castelo Branco, pois, e vai, sem dúvidas que vai ser o candidato à vitória no Rally de Castelo Branco.
1: Sem dúvida nenhuma, também acho que sim. Muito bem, dizer ainda também, portanto, contas do campeonato do mundo de rallies: Alfin Evans 123, Katsuta 111, Solberg 92. E obviamente que isto é Toyota e os outros, parece-me.
3: Não, é de referir que ao fim de 6 provas a Hyundai ganhou um rally, ou seja, nunca, acho que eu, desde que acompanho o WRC, nunca vi assim um início de campeonato tão mau por parte de uma marca. A Hyundai este ano.
1: Olha, vamos mudar as regras, pronto.
3: Exatamente.
1: Os carros também vão diminuir a potência, já percebemos, uhum. Mas efetivamente está um campeonato monótono.
3: Exatamente.
1: De luta de marcas. Ora, o que é que não é nada monótono? É o campeonato onde vai estar inserido o nosso Guilherme. Guilherme, o que é que eu te vou pedir de início? Conta-nos a tua história, para quem nos está a ouvir. Como é que começou a tua paixão pelos automóveis, pelas corridas? Quem não te conhece, fica a saber. Quem sabe, sabe. Mas quem não conhece, fica a saber que fizeste também o Campeonato Portugal de Rallycross. E agora dás o salto aqui para os rallies. Já tiveste uma grande prestação o ano passado nos rallies e agora vais aqui integrar, e isto é preciso, caros ouvintes e seguidores do Redline, é preciso dizer, o Guilherme faz parte, vai fazer o FPAC Junior Team, que eram quantos pilotos, candidatos?
3: 50 pilotos.
1: E tu foste um
3: dos 5 selecionados. Sim.
1: Selecionados, portanto.
5: Resumidamente, como é que foi essa seleção? O que é que constou?
3: Ora, nós, a Federação, abriu um formulário para a gente se inscrever, pagámos uma quantia monetária de 100 euros e isto consistiu no quê? Fomos a um cartódromo em que tínhamos 3 instrutores, o Rui Madeira, o Mário Castro e o Pedro Azaredo, e eles, através dos parâmetros que eles definiram numa folha, avaliaram os 50 pilotos e os 5 melhor avaliados foram os que ficaram.
5: Aí não tiveram provas de condução?
3: Não, sim. Ou seja, aquilo da parte da manhã, ou seja, cada um calhava com o instrutor, eu calhei com o Mário Castro, e o Mário Castro fez uma avaliação que me permitiu ir à finalíssima durante a parte da tarde. Da parte da tarde, dos 50 foram os 15 melhores, e da parte da tarde iam os 3 instrutores dentro do carro. E depois, em conjunto, eles escolheram os 5 melhores pilotos.
5: Okay.
1: Muito bem. Guilherme, vamos recuar um bocadinho. Conta-nos então como é que surge essa paixão pelos automóveis. Sei que também o teu pai tem aqui uma palavra a dizer. Um abraço para ele, que também está de certeza a ver. Pronto, como é que surgiu? Tu foste para o Rallycross e como é que agora decides entrar num projeto nos rallies?
3: Aliás, isto até começou antes do Rallycross. Na oficina do meu pai, gostava muito dos carros, gostava muito do ambiente, e um dia decidi experimentar ir a uma pista de kartings e gostei bastante, e decidi experimentar e vi que o meu pai viu que eu tinha talento, adquiriu-me um karting, um CRG. Na altura eu até cheguei a treinar com o António Correia algumas vezes, e sempre mostrei fazer bons tempos, muita corrida dentro de pista. E depois, no ano que eu ia fazer o Campeonato Nacional de Karting, surgiu uma oportunidade então de ir para o Rallycross. Só fazer aqui uma parte, eu, enquanto andava de karting, também fazia campeonatos virtuais e sagrei-me campeão ibérico virtual nos simuladores. Depois então é que quando eu ia para o Campeonato Nacional de Karting, surgiu esta oportunidade de ir para o Campeonato Nacional de Rallycross. Comecei no Campeonato Nacional de Rallycross com o Toyota Starlet. E depois, um ano depois, construí, eu e o meu pai construímos um Peugeot 106 e fizemos 3 anos de campeonato nacional de rallycross, no qual fomos vice-campeão e ganhamos a Taça de Portugal.
1: A Taça de Portugal rallycross, exatamente.
3: Uhum.
1: Muito bem. Agora, o rallies, o ano passado fala-nos também da tua experiência, foi a tua primeira uhum. experiência em rallies, certo?
3: Certo, sim. Bom, sim.
1: Como é que foi a transição do rallycross em que estás a competir contra adversários ao mesmo tempo para para pistas onde estás a competir contra um cronómetro uhum. com adversários, mas que não tens contacto? Qual foi assim a grande...
3: O rallycross foi uma coisa onde eu aprendi bastantes coisas e lá está, não temos aquela adrenalina de estar com outros pilotos dentro de pista, mas estamos a lutar contra nós próprios e contra o cronómetro. E eu gostei muito, estou fascinado com os rallies. Não quero dizer que já não gosto do rallycross, não, porque eu ainda continuo a gostar muito do rallycross e tenho vontade de um dia fazer uma prova num SML600 ou num supercar, de experimentar. Mas neste momento o foco é os rallies, porque eu fiquei fascinado de nas ligações vamos ali a conversar com o navegador, é uma coisa completamente diferente, não temos que andar estressados, não tanto, não é? Porque no rallycross aquilo, um toque de uma manga para a outra, temos que tentar reparar, é muito mais stress. E eu também, foi uma das coisas que me fez largar o rallycross, era eu queria já estar numa parte mais calma e então decidi ir para os rallies.
0: Okay. E já agora falaste do navegador, quem é o teu atual navegador?
3: O meu atual navegador para este ano vai ser o Rodrigo Assunção, um rapaz lá de baixo do Algarve. Ele está a fazer o campeonato nacional todo o terreno com o Filipe Cachopas e fez o ano passado o campeonato promo com o José Viana Martins.
1: O José Viana Martins, que também teve excelentes resultados no,
3: sim.
1: no promo do ano passado. O ano passado, sei que, por falar em navegador, e sabemos que uhum. o navegador é muito importante,
3: sim.
1: O ano passado, corrijo-me se estiver enganado, fizeste dupla com o Bino Santos, não foi?
3: Sim, os 3 Rally Series que eu fiz foi com o Bino, o qual eu lhe agradeço muito por também em parte foi ele que me trouxe um bocado para os rallies, ele é que me puxou porque ele era o locutor do rallycross.
1: O Santos, não esquecer que é um grande navegador e que fez aqui dupla com o André Cabeças em vários rallies.
3: Pronto, e ele deu-me muitas dicas, soube-me travar quando era preciso travar, soube-me fazer andar para a frente quando era preciso. E sim, depois fiz o Rally de Cantanhedo com o Vitor Hugo, outro navegador também muito consagrado em Portugal, que é o atual navegador do Adrosil Lopes. E pronto, e entretanto surgiu esta oportunidade de me juntar ao Rodrigo este ano e vou fazer o campeonato FPAC Junior Team com o Rodrigo.
1: Muito bem. FPAC Junior Team, vamos falar de carro.
3: Uhum.
1: O carro é um Peugeot 208. Fala-nos do que carro é, como é que ele é do ponto de vista de motor e de suspensão, caixa, etc. E com quem é que vais, ou seja, são todos iguais, não é?
3: Uhum.
1: Portanto, quantos pilotos é que vão estar a competir? São 5,
3: uhum,
1: não é?
3: Sim.
1: Pronto. E fala-nos um bocadinho, é isso.
3: Pronto, eu este ano vou, o carro que nos vai acompanhar é um Peugeot 208 Rally 6, um carro que é novo em Portugal, só o ano passado, ou seja, a estreia do carro foi o ano passado em Portugal, este ano é o segundo ano do carro, e o que é facto é que o carro deu algumas provas, apesar de ser um carro bastante original, deu algumas provas o ano passado, é um carro original, porque tem um motor original, é um motor 1200 Sportec da Peugeot, a caixa manual original, travagem original, a única coisa de competição que aquele carro tem é só o rollbar, o volante e as suspensões, que é umas Bilstein, mas pronto, o resto é tudo original. E é uma coisa que eu vou ter que mudar um bocado o chip, porque eu ano passado andava com um 208 R2, um carro de caixa sequencial, que andava com pneus de competição, travagem a sério, suspensões 3 vias, e este ano o chip muda completamente, não é?
1: Ou seja, já estavas a conduzir uma coisa superior.
3: Exatamente, portanto, exatamente.
1: À partida, se já tinhas bons resultados com um carro superior, este aqui será um carro mais, ainda mais acessível do ponto de vista de... Tendo já, se não tivesse habituado a nenhum, agora neste caso estás. Pronto, estava aqui a ver as especificações efetivamente do carro. O carro é um 1.2 Sportec, é puxado, a centralina é puxada aqui a 145 cavalos, isto são as informações da Stellantis,
3: uhum.
1: é uma caixa manual de 6 velocidades, e basicamente só pesa 1050 kg, eles mexeram na parte da centraline, pronto, é o que dizem aqui, e penso eu que, pelo menos do que estou aqui a ler, a suspensão é uma suspensão que será igual para todos, e o chassi também é OEM, ou seja, é
3: sim, exatamente sim,
1: o chassi, portanto eles já têm, eles usam o mesmo carro, Peugeot 208, Opel Corsa e o Y.
3: Exatamente.
1: E, portanto, estão adaptados aqui a Stellantis, criou aqui estes três carros. Em termos de rallies, vais começar por te estrear no Rally de Lisboa, o Rally de Lisboa que também faz parte do CPR, depois vais ter o Rally de Castelo Branco, que é o teu rally, digamos uhum. assim, e depois vais ter o Rally da Água Transibérico, o Rally de Cantanhede e o Rally de Vidreiro.
3: Uhum, portanto, exatamente.
1: São aqui estas provas que irás disputar. Estás mais à vontade onde? Terra ou asfalto?
3: Ah, terra. Eu gosto muito de provas de terra, mas o asfalto é muito desafiante, porque okay. o asfalto anda-se muito depressa e não se pode errar. Ao mínimo erro, podemos deitar tudo a perder. Enquanto a terra permite mais o erro e corrigir o carro, o alcatrão, o asfalto não é assim. Portanto, pronto, eu este ano só vou fazer rallies de asfalto, com muita pena minha. Talvez possa surgir uma oportunidade de fazer um rally de terra, mas para já só estão previstos estes 5 rallies de asfalto.
1: Okay. Portanto, vocês vão estar integrados aqui em vários. Portanto, todos estes rallies fazem parte do CPR, e portanto, tu vais competir com estes 5. Quais vão ser os teus competidores?
3: Sim, vão ser os outros 4 rapazes que foram selecionados também. E também se fala que o filho do Zé Pedro Fontes também venha fazer o troféu. Ele já o ano passado o fez com o Lancia Y Rally 6.
1: O Y Rally
3: 6.
1: Sim, sim.
3: E este ano ele diz que vem fazer outra vez o campeonato, ou seja, à partida seremos 6 no total. Ou seja, este campeonato não é só aberto aos que foram selecionados, este campeonato é aberto a toda a gente que queira comprar o carro, tanto o Opel como o Peugeot ou como o Lancia, e esses que não foram selecionados pela federação podem fazer o campeonato, mas a pagar tudo do bolso deles. No fim, se ganhar um campeonato, ganham os 50 mil euros, igual a um piloto selecionado ou um piloto que não seja
1: ou
3: selecionado.
1: Seja, quem ganhar este campeonato, o prémio é 50 mil euros
3: é.
1: E poder dares o salto para...
3: Sim, sim, a federação dá este valor monetário consoante o projeto que a gente apresente para o ano andar de Rally 4. Ou seja, se tudo correr bem, que esperemos que sim, para o ano, com o prémio, estarei a andar de Rally 4.
1: Ok. Muito bem.
5: Oh, Guilherme, só uma pergunta. O facto de ter sido um dos 5 eleitos, em termos de custo desta tua participação nesses rallies todos, a FEPAC financia 100% uhum. o carro, as despesas, ou qual é a percentagem da tua participação? Nas deslocações, estadias, etc., como é que é?
3: Não, a federação, o que eles nos pagam é pneus, pagaram-nos a licença, e ajudam-nos o carro, e ajudam-nos só com estas coisas, pagam-nos as inscrições das provas, e nós só temos que, como pilotos, temos que pagar à equipa 2 mil euros mais IVA, que foi o valor que as equipas acordaram com a federação, para nós pilotos termos um preço acessível e, pronto, e que todas as equipas levassem o mesmo, ou seja, é esses 2 mil euros mais IVA que eu tenho que pagar e depois
5: e pela as assistência minhas... global nas provas.
3: Sim, já com gasolina incluída. E depois as minhas despesas pessoais também tenho que.
5: É a tua custa. Ser,
3: sim, é
2: ou
3: a
2: seja,
3: minha custa.
2: Estadias e tudo é à tua custa.
3: Sim, sim, sim. Pronto, já tive a felicidade de tanto para Castelo Branco não preciso, não é? Porque é a minha casa.
2: Claro.
3: Mas para Lisboa e para Chaves já tive 2 hotéis que eu consegui um bom apoio e pagaram a minha estadia e do meu navegador, pelo qual eu fico muito agradecido, boa. Porque era um valor muito alto. Portanto. A federação ajuda-nos com inscrições, pneus, carro e licença.
5: Ok.
1: Dizer também aos nossos ouvintes, a equipa que vai estar a trabalhar contigo.
3: Sim.
1: É a Domingos Sport.
3: Exatamente, como se diz, equipa ganha, não se mexe, eu vou continuar com a Domingos Sport.
1: Vais-te manter fiel à
3: sim,
1: Domingos
3: sim,
1: Sport.
3: Sim.
1: Um abraço para os nossos amigos da Domingos Sport, que tantos talentos têm ajudado a formar pelo nosso país, e é verdade. Muito bem, em termos de principais... Portanto, o teu grande objetivo é, sem dúvida alguma, tentares claro. Vencer este campeonato.
3: Claro.
1: Quais é que achas que destes rallies, qual é que vai ser aquele que te pode aqui pronto, Castelo Branco conheces bem, aqui estarás a jogar em casa. O Rally de Lisboa é aqui o primeiro. Tens aqui assim, algum em que te sintas menos à vontade ou que não conheças tão bem?
3: Sim, será já agora o primeiro Rally de Lisboa, porque é um rally bastante difícil, pelo que eu vi do ano passado e pelos onboards que eu já vi. É um rally bastante difícil e o asfalto de Lisboa, aquilo nem é bem asfalto, aquilo é mais... é um asfalto brilhante, ou seja, aquilo é um asfalto muito escorregadio e penso que será este o primeiro rally que eu me vou sentir um bocadinho mais desconfortável. Mas vou dar o meu melhor e entrar sempre para ganhar. Castelo Branco, como disseste, apesar de ser de Castelo Branco, ainda não conheço muito bem o rally. Depois, Chaves, não tenho ideia, nem nunca fui ver como espectador. Acho que é o único rally nacional que me falta ir ver como espectador. Cantanhedo, ganhei lá o ano passado.
1: Numa classe superior.
3: Foi um rally fabuloso. Foi que a chuva que estava, com todas as condições que estavam, conseguirmos uma vitória nas duas rodas motrizes foi algo de fenomenal. Quando o meu navegador me diz, o Vitor Hugo, ao fim do primeiro troço, ele diz-me, fiz este segundo tempo à geral, eu não acreditava, porque eu disse assim, tu não estás a ver bem, porque estavam os R5 estavam atrás de mim, eu estava com um Peugeot 208 R2, e eu não acreditava, o único que ficou à nossa frente foi o Armando por 5.2 segundos, que foi campeão regional centro, e pronto, foi um rally fabuloso e que eu este ano vou tentar repetir o feito. E por fim vamos terminar no Vidreiro, que é um rally que eu também já vi com o PIS, também não é muito,
1: este ano
3: muito
1: vai,
3: bom.
1: Este ano vai por causa do estamos a começar tarde os campeonatos, por causa da intempérie que houve, e vai ser 20 a 21 de novembro. Vai ser ali numa época em que poderá haver
2: já muita chuva.
1: Mas há quem diga que o Guilherme é que conversa está
2: para. Pois, é bom à chuva, portanto.
3: sim, eu no Rally de Cantanhedo nunca tinha andado à chuva. Aliás, o primeiro Rally Sírios que eu fiz foi em terra, à chuva, mas no asfalto nunca tinha andado à chuva. E eu pergunto ao Ricardo Domingos, se os pneus de chuva, se aquilo é realmente agarrável, ele diz-me, tu anda com isto como se andasses no seco, e é verdade, ok, tenho a travar um bocadinho mais cedo, mas aquilo é acreditar mesmo nos pneus, e o segredo esteve aí e todo o trabalho que a gente fez ao longo do fim de semana.
1: Qual é que é a marca de pneus que este carro vai ter?
3: É Pirelli, sim, mas são pneus de estrada, pneus que os carros do dia-a-dia usam.
1: Claro.
3: Okay. Essa, nem os pneus são de competição.
1: Pois. Muito bem. Pedro, não sei se queres...
6: Só queria fazer uma pergunta final da minha parte. Duas perguntas, aliás. Quem é o teu ídolo em termos nacionais, do rallies, e até onde é que gostarias de chegar?
3: Eu vou começar pela segunda pergunta. Eu gostava muito, e quero chegar ao WRC. Espero um dia lá chegar. Acredito que tenho capacidades para isso. E com os apoios certos acho que conseguirei lá chegar. E o meu ídolo a nível nacional, neste momento, sem dúvida, é o Gonçalo Henriques, porque o Gonçalo está na mesma equipa onde eu estive. Se eu fizer as coisas como ele, que ele também começou pela FPAC Junior Team, passou pelos Rally 4, pelas duas rodas motrizes e agora está, é piloto oficial Hyundai. Eu espero seguir os passos dele, como do Rafael Rigo, como do Globes, que também mudou bastante bem.
1: Só para recordar aqui os nossos ouvintes, que idade é que tu tens, Guilherme?
3: 20 anos.
1: 20 anos.
2: Pois é.
1: Portanto, há aqui ainda uma margem muito grande.
2: Claro.
1: E que
2: começa já com...
1: Começa já com bastantes bons resultados. Questionar-te ainda sobre outra coisa. Como é que é, em termos de reconhecimentos, e que tu estás numa zona... Pá, lá está. No nosso país, eu gosto de dizer que não há interior, ou as pessoas deviam achar que não há interior, mas sabemos que, efetivamente, as viagens, até porque tu és... É importante dizer isto, o Guilherme está a estudar na faculdade, e, portanto, é estudante. Como é que é, em termos de reconhecimentos, tu... o tempo que tu tens que perder e os gastos que tu tens que fazer para ir reconhecer estas provas, como é que lidas com essa parte estando tu a viver, neste caso estás em Viseu, uhum. Vives em Viseu e tens a tua vida entre Viseu
3: e Castelo Branco, exatamente.
1: Assim, como é que é essa parte para ti em termos da logística?
3: Sim, é relativamente caro esta parte dos reconhecimentos, porque é caro e envolve muito tempo. Eu, como ainda há bocado referi, antes de começarmos a emissão, eu para a semana vou segunda-feira para Lisboa, porque vamos testar com o carro, porque queremos ter ainda um primeiro contacto com o carro antes do rally. Ou seja, vamos testar segunda ou terça-feira, ainda não sabemos, pronto, mas segunda é certo que já vou estar off e vou estar já focado no rally. E depois os reconhecimentos são quarta e quinta-feira. Os reconhecimentos, o número de passagens é livre, das 8 às 6 horas. E sim, envolve o esforço, é cansativo, envolve dinheiro, claro. E pronto, temos esses 2 dias para reconhecer, fora disso é ilegal.
1: Claro que sim, claro. Pronto, isso também é importante ficarmos a saber. Entretanto, temos aqui um ouvinte que nos está a ouvir, e um abraço para o Ricardo Fontes, que tem uma pergunta para te fazer. Integrado no FPAC Junior Team e numa fase tão importante da carreira, qual é que consideras ser o maior desafio para um jovem piloto em Portugal? O lado financeiro, a pressão competitiva ou também conseguires afirmar-te mediaticamente num meio em que muitas das vezes tão difícil é os nossos mais jovens conseguirem andar no meio dos tubarões, digamos assim?
3: É tudo desafiante. Respondendo à pergunta, é tudo desafiante, porque o lado financeiro sabemos que aqui em Portugal é difícil arranjar apoios. E eu há bocado respondi ao Pedro, mas o que é facto é que chegar a um WRC ou um WRC2, porque ok, o WRC2, um WRC se calhar seria muito otimista, mas um WRC2 acho que é alcançável, mas é preciso ter os apoios certos. E infelizmente aqui em Portugal, para arranjar um apoio certo é preciso andar muito e correr muito atrás para conseguir esse apoio. E sim, sem dúvida, para além do apoio financeiro, sim, eu já disse isto quando foi a nossa apresentação em Amarante com pilotos oficiais da FPAC. Qualquer um dos meus colegas que estava sentado no sofá, qualquer um de nós podia ser é candidato à vitória, porque o Mário Castro, o Pedro Azeredo e o Rui Madeira, eles disseram que nunca tiveram uma seleção tão difícil como a deste ano, porque houve tanta qualidade e foi mesmo muito difícil a decisão, e nós os 5 que fomos selecionados foi por pequenas coisas que eles viram, que pequenos pormenores. E então sim, acho que vai ser um desafio enorme este ano, vamos ter que trabalhar muito, não vamos poder encostar à sombra da bananeira, como se diz, vamos ter que trabalhar muito e vamos ter que estar muito focados para conseguirmos ser campeões, porque não vai ser fácil.
1: Não vai ser fácil, claro que sim. Muito bem, meu amigo, muito obrigado por estares aqui connosco. Vou-te pedir que fiques aqui em estúdio connosco, aqui para os rescaldos finais. Desejar-te a maior das sortes para esta época que se vai iniciar agora no final do mês de maio. Vamos aqui no Redline, sempre que possível, pôr as tuas novidades, os teus press releases, etc. Importante também trabalhares muito bem a parte da imagem e da divulgação cá para fora, porque efetivamente é isso que também chega, e hoje em dia com as redes sociais,
3: sim,
1: chega a todo lado.
3: Tenho que pedir uns conselhos ao Pedro Silva, que ele é que...
1: tens um exemplo do nosso amigo Pedro Silva, que tem tão bem trabalhado a imagem, e já vamos falar dele agora neste bocadinho também, e portanto, sem dúvida alguma, desejar-te a maior das sortes.
3: Obrigado.
1: Muita força, e que o Rally de Lisboa seja a primeira de uma série de batalhas que consigas ultrapassar.
3: Obrigado.
1: Por estares desse lado. Muito bem, caros ouvintes e seguidores do Redline, em Redline passamos aqui para alguns rescaldos também. Dizer-vos que tivemos no passado fim de semana uma prova que muita gente esteve a seguir, porque estava lá a participar um senhor chamado Max Verstappen. Ruben, não sei se tiveste a oportunidade de
2: ver, sim, senhor,
1: aos poucos.
2: Sim.
1: O que é que achaste da prestação de Max Verstappen? Sim. Que houve ali uma altura que parecia que ia ganhar aquilo.
2: É verdade, João, é verdade. Pronto, lá está. Aqui acho que esta prova serve um bocadinho para tirarmos aquela prova dos 9, aquele tira-temas, que efetivamente Verstappen é um grande piloto. Já não tínhamos dúvidas e precisávamos só deste bocadinho para o ver lutar com grandes pilotos desta vez. Se tu bem te lembras, a última prova que ele fez deste género, assim, fora da Fórmula 1, estávamos a compará-lo com outro tipo de pilotos que não eram bem do nível do Max Verstappen. Desta vez não, tínhamos o Extra, tínhamos vários pilotos que lhe podiam fazer frente.
6: Mas,
2: e a verdade,
6: mas qual é a prova já agora?
2: Foi em Nürburgring, as 24
1: horas de Nürburgring.
2: Sim. E então, lá está, o Verstappen demonstrou que é um grande piloto dentro e fora da Fórmula 1. Aliás, ele estava-se a divertir à grande, via-se mesmo pelos onboards, que ele dizia que ali não tinha os super clips e todas as burocracias que a Fórmula 1 agora tem e que ele não concorda de todo. E, portanto, chegou a um determinado momento, parecia mesmo que o Verstappen ia ganhar. Aliás, ele teve muito avanço. E depois o infortúnio, aliás, tanto ele como o Kevin Estre tiveram...
1: Aliás, a grande luta que toda a gente, a gente esperava, que era Kevin Estre e Max Verstappen, não se concretizou, porque Kevin Estre, a Porsche foi, para terem uma ideia, isto, e é preciso dizer isto, isto faz parte do Intercontinental GT Challenge, entre outras coisas, foi a edição 54 das 24 horas do Nürburgring. Há um senhor português que muitos de nós às vezes esquecemos do quão bom ele foi, que se chama Pedro Lamy.
2: Exatamente.
1: Que ganhou 5 vezes esta prova à geral. Pronto. Portanto, o Pedro Lamy, onde estiver, e ele tem pouco mais de 50 anos, ainda hoje tem aqui um grande palmarés. Mas de facto, esta prova estiveram 159 carros à partida. Ou seja, nós tínhamos Porsche 911 GT3R, tínhamos Mercedes AMG GT, tínhamos Ferraris, tínhamos Aston Martin, tínhamos Lamborghinis, e depois tínhamos a segunda leva, os carros saíam às 3, segunda leva, toda a gente dizia, agora vêm os fracos, eram BMWs M2 Competitions, Cayman GT4 RS, etc, e depois tínhamos os mais fraquinhos no fim, onde há um que é mítico,
2: e que é querido, não é,
1: que é querido pelo grande público, que é um Dacia Logan, um Dacia dos primeiros, e que,
2: tem um momento icónico até quando...
1: Malta que se juntou para, que queria competir nas 24 horas de Nürburgring, e o Dacia foi acarinhado, e é aceito numa classe, e não ficou em último.
2: Exatamente. Ficou à frente. E temos um momento icónico onde alguns carros são obrigados a sair pela escapatória, que não conseguem controlar-se naquela curva com alguns detritos, e ele lá segue a sua vida e consegue curvar.
1: É verdade, porque o Dacia ia para os de estrada e os outros com os snicks haviam
2: foi tudo diferente.
1: Portanto... Mas efetivamente, não tivemos a luta extra com
2: foi uma pena, sim.
1: Porque o Extra caiu numa armadilha de óleo com o 911 GT3R da Mantei, desistiu, teve um acidente, ele estava extremamente triste, e depois basicamente tivemos aqui dois carros que estiveram muito fortes. Foi o do Max Verstappen, também muito bem guiado pelo Daniel Junqueira. Daniel Junqueira.
2: Sim, também não se pode esquecer que... Exatamente.
1: E depois tínhamos aqui outro piloto, outro carro, que era o carro da Winward Racing, pilotado por um piloto que é uma máquina do Nürburgring, que é o Maro Engel, alemão, e o Lucas Tolles, o Maxime Martin e o Fabian Schiller. O Maxime Martin também é um clássico dos GTs. Epá, e eles estavam em segundo.
2: Sim.
1: E quando o Max Verstappen teve o azar de ter. Estava o Max ao volante.
2: Sim.
1: E perdeu aqui a hipótese de lutar para a vitória. E ganharam então o Maro Engel, o Lucas Tolles e o Fabian Schiller e o Maxime Martin no Mercedes GT. Em segundo lugar ficou o Lamborghini Huracan da Red Bull. Não foi o Red Bull do Max Verstappen. Com o Lucas Engsler, o Mico Bortolotti e o Patrick Niederhauser. E em terceiro lugar ficou o Aston Martin da Walker North Motorsport. Não posso deixar de dizer, e que foi para mim um golpe de mestre, nesta prova, que foi o quinto lugar à geral de uma BMW M3 Touring, carrinha, que a BMW o ano passado usou como mentira de 1 de Abril, dizendo que ia fazer uma carrinha para correr nas 24 horas de Nürburgring. Este ano correu, epá, e ficou em quinto lugar há apenas 1 minuto e 57 do primeiro, muito bem pilotada pelo Conor De Filippi, pelo Nils Varagan e pelo Jens Klingman.
2: Exatamente.
1: Portanto, fechou assim o pano sobre as 24 horas de Nürburgring. O Max Verstappen vai ter que voltar para o ano.
2: Vai ter que voltar, Charlie.
1: Se quiser.
6: Mas qual foi o problema do carro?
1: Oh, Pedro, o Max Verstappen estava a liderar com cerca de 30 segundos de avanço para o segundo Mercedes. Teve um problema não se percebeu bem se foi um cubo de roda que partiu ou se foi a transmissão.
2: Fala-se na transmissão.
1: São as corridas e as 24 horas tudo acontece. Muito bem. das duas, das 24 horas para as rampas, temos duas rampas. Uma, o senhor que está à minha frente venceu-a no passado fim de semana. Acho que começamos por aí, pela rampa de Porto Alegre e pelo excelente trabalho de divulgação que o grupo de promoção automobilística de Porto Alegre tem feito. E depois vamos também dar ainda uma
6: sobre a
1: Falperra uma breve informação.
6: Rampa de Porto Alegre, como sabes, a mítica Rampa de Porto Alegre, que já foi palco nos finais dos anos 80 e 90 do Campeonato de Portugal Montanha. Este ano foi a segunda edição, o Revival, com três categorias, quase cerca de 40 pilotos inscritos à partida, entre Histórica, Sport Mais e Protos. E foram 5 subidas, 2 treinos e 3 na parte de trás oficiais. Na regularidade Sport Mais venceu um senhor Pedro Duarte com Paula Balacó em Porsche 911 com 5 subidas em que venceram as 5. Em segundo lugar, na geral, ficou um proto um Smog do Sérgio Mateus, que fez segundo lugar à geral, mas ficou em primeiro lugar dos protos. Tivemos aqui alguns pilotos do núcleo que normalmente estão nas provas do núcleo, com o caso do Igor Alexandre naquele Toyota MR2 fabuloso, com cerca de 500 cavalos, que era de facto o principal concorrente, embora nunca tenha chegado aos nossos tempos, mas teve o azar de partir a caixa na segunda subida oficial e claro, ficaram das coisas mais facilitadas. Acabou por ficar então no pódio o Saks Cup lá do Mário Rodrigues e um Mercedes C200 com motor V8 do Luís Santos, que completou o pódio. Na Histórica, um histórico também, em primeiro lugar o Navegador, não sei se conheces, se calhar conheces o Rally, não é do teu tempo, Felipe Fernandes, mais conhecido pelo Fifé. Foi navegar o Armando Antunes num Volkswagen Golf GTI de 1981, que venceram à geral a classe dos históricos, também numa prova com bom tempo, com muito público e de facto uma excelente organização do GPAP e na parte esportiva organizada pelo pai do Barabaixo, o nosso António Ramos, com a cronometragem do Paulo Almeida das Gêmeas, do My Time, que de facto foi uma excelente moldura humana, uma excelente tarde desportiva em Porto Alegre. E sabes que aquela gente tem tradição no automobilismo através das bajas e isso tudo. E a própria cidade merece que ter assim um evento deste uma vez por ano.
1: Muito bem, Pedro. De Porto Alegre para a Falperra tivemos o Campeonato Europeu de Montanha e tivemos também a Taça de Portugal de Montanha.
6: Exato. Este ano com menos inscritos no total, cerca de 104 inscritos, dos quais cerca de 32 estrangeiros. Não venceu aquele que domina por tradição, o Christian Merli. Não venceu por 0.3 segundos, 0.3. O que parece muito pouco para duas subidas, mas de facto faz a diferença. Ganhou o José Beiraol, um espanhol de uma nova Proto NP01, o carro que também pilota o Christian Merle, um pouco uma surpresa. O cheque Petra Tenka ficou em segundo lugar também no nova Proto. No quarto lugar, o nosso conhecido Kevin Petit, também o francês. E em sexto, também o nosso conhecido das Rampas da Serra, se bem te lembras, o Fausto Bormolini. Portanto, foi uma Liga Europeia bastante renhida, em que os três primeiros lugares ficaram separados nas duas subidas por 0.3 segundos. Na Taça de Montanha, para andar rápido com isto, houve aqui uma reviravolta, não digo um golpe de teatro, porque não é um golpe de teatro, porque isto foi uma questão de interpretação de regulamentos. Numa primeira classificação, o José Rodrigues sai vencedor, segundo o Patrick Cunha. Depois há um apelo e o Colégio de Comissários Esportivos da FEPAC entende que os regulamentos da FEPAC, ou seja, as PGAP, que são as Prescrições Gerais de Automobilismo e Karting, prevalecem sobre os regulamentos da prova. O que é que isto quer dizer na prática? Que não contam na Taça de Portugal as duas melhores subidas, a somatória das duas, mas conta assim o melhor tempo delas as duas. E isso mudou tudo. Ou seja, quem acabou por ganhar foi o Afonso Santos, tu conheces bem, que também faz rallies contigo.
7: Ele fez o ano passado.
6: Costuma fazer o Castelo Branco também. No Ozela 2000 Evo 2, com um tempo de 2.08 na melhor subida.
0: O Patrick Cunha, que tinha ficado atrás do José Rodrigues, continuou atrás agora do Afonso. E em terceiro lugar, o vencedor anunciado no domingo à tarde, que foi

0: Interpelar, mas o Colégio de Comissários foi perentório que aplica-se o regulamento de federativo, ou seja, da FEPAC, e não o do regulamento interno desta prova. Portanto, se assim for, prevalece a melhor subida e, neste caso, quem venceu, e parabéns para ele, que é um miúdo que costuma também andar muito bem aqui na série, vamos ter lugar de certeza absoluta, o Afonso Santos, e em segundo o Patrick Cunha e José Rodrigues em terceiro.
1: Muito bem. Dizer que, de facto, Afonso Santos e Tomás Pinto já vêm dizendo isto muitas vezes, e acrescento aqui o Pedro Alves também, eu acho que têm tudo para nos dar o futuro da montanha em Portugal.
0: Sim. Tomás Pinto, principalmente.
1: Sim, sim, sim. Tomás Pinto, que cota-se aqui como um sério centro.
2: Aliás, já é até mesmo
1: já
2: hoje.
1: É. Pois, muito bem. Caros ouvintes e seguidores do Redline, é mesmo em Redline, e peço desculpa àqueles que eu não vou referir, porque efetivamente não dá para tudo. Na nossa página está sempre tudo publicado assim que se pode, isto é mesmo em Redline, mas dar nota que no passado fim de semana houve no Autódromo Internacional do Algarve, além das corridas de Grupo 1 e também dos Legends e dos Clássicos, tivemos também as corridas do Iberian Racing Festival, neste caso a categoria GT4. Na primeira corrida, vitória da Toyota Gazoo Racing Portugal com o Rodrigo Almeida. Em segundo lugar, Rafael Rajani no McLaren Artura GT4. E em terceiro lugar, o Filipe Fava em Mercedes AMG GT4. E tivemos uma grande vitória do nosso amigo e conterrâneo Mico Mineiro, que ficou aqui em primeiro lugar da categoria GT4 AM, tripulando o Aston Martin Vantage AMR GT4 da equipa RV7 by Gianfranco Motorsport. Na segunda corrida tivemos aqui a vitória de um piloto que também dispensa apresentações, falo-vos do Alexandre Areia, aqui coadjuvado pelo o Afonso, na piloto da Gianfranco Motorsport, com o Toyota Supra GR GT4. Em segundo lugar, César Machado e o Teixeira no GR Supra. Em terceiro lugar, o Kiko Mora e o Almeida também no Toyota Supra. Portanto, o Toyota Supra aqui a cotar-se como um carro muito, muito competitivo. E aqui o nosso amigo e conterrâneo Mico Mineiro, mais o Ruben Vaquinhas, ficaram em segundo lugar na GT4 AM. Portanto, também aqui novamente um excelente resultado, e eles que se pautam aqui como candidatos ao título na categoria GT4 AM. Dizer ainda também que tivemos Fórmula E no Mónaco. O António Félix da Costa desistiu na primeira corrida e teve uma grande corrida na segunda, em que foi terceiro classificado. No campeonato mantém-se na luta. Dizer ainda também que tivemos o Rallycross de Espanha, o campeonato espanhol de Rallycross em Castelo Branco. O Pedro Silva ainda lá foi dar uma perninha num Dacia. Não sei se tiveram a oportunidade de acompanhar.
0: Eu não vi.
3: Sim, eu estive lá com ele.
1: Pronto. E tivemos aqui o campeonato espanhol de Rallycross. É um campeonato também muito competitivo, onde estão pilotos nos kart cross, está a fazer o Alexandre Borges também, que é um piloto e aqui amigo do Redline. Também está estava agora aqui há pouco também o nosso grande piloto de Rallycross, João Pinheiro, a ver, um abraço para ele. E tivemos também, no fundo, mais outra coisa, e em 3 minutos tem que ser muito rápido. Vamos ter no próximo fim de semana as 500 milhas de Indianápolis, uma das maiores corridas do planeta. Tivemos a sessão de qualificação no domingo. Alex Palou, eu já venho dizendo há muito tempo, não percebo como é que não está na Fórmula 1. Ganhou os 4 últimos campeonatos, fez a pole position para as 500 milhas de Indianápolis, novamente. Vai tentar ganhar, o ano passado ganhou. Vamos ter a Fórmula 1 no Canadá, Ruben, nem sim. tivemos para falar.
2: Sim, João, é muito rápido.
1: Em Redline
2: sim.
1: mesmo.
2: Vamos ter, este fim de semana, excepcionalmente, vamos ter o sprint no Canadá, coisa que não tem acontecido desde já, e portanto vamos ter que ver também o que vai acontecer. Circuito, como sabemos, um circuito muito sujo. O Canadá é um circuito no meio de um parque, portanto o asfalto está sempre muito sujo, e portanto, como temos logo sprint só após um treino livre, vamos ter que ver o que é que vai dar. Aliás, espera-se muita chuva também, portanto vai haver aqui um cocktail de condições que possam tornar o Grande Prémio interessante, e ao mesmo tempo também sempre com algum risco, e portanto vamos ter que esperar. Mercedes vai trazer alguns upgrades para tentar manter a dupla na frente. A McLaren parece ter dado o salto e já está ali muito equiparada à Mercedes. Ferrari, vamos ter que esperar para ver. Para já ainda não grandes alterações, porque, como já temos falado, grandes alterações só mesmo
1: estamos à espera
2: quando o motor talvez se iguale aí, sim, mas para já vamos ter que esperar.
1: Vamos ter que esperar, nem mais, meu amigo. Cá estaremos para fazer o rescaldo. Depois, o que é que vamos ter também a decorrer? Portugal Rally Series, em Ponte de Lima. O nosso Pedro Silva vai estar presente. vai tentar aqui

0: manter-se na luta, na liderança do campeonato, o seu Lance Y Castrol. Temos aqui mais dois rallies também, que são o Rally Espumante do Dão. Corrijo-me se eu estiver a dizer algo mais, não é? Rally Espumante do Dão, onde vai participar a Daniela Lopes, desta vez como navegador, vai ser a sua estreia ao lado. Temos também o Adrosil Lopes a participar aqui no Rally.
1: Portugal Rally Series.
0: No Portugal Rally Series. Vai com o nosso amigo Vitor Hugo. E depois ainda temos aqui também o Rally do Portimão, que faz parte do Campeonato Sul de Rallies. Por isso, mesmo, força, Pedro.
2: GT Tour nas terras da Serra da Estrela.
0: E agora dizer assim,
2: com uma grande novidade, a Rampa de Verdelhos.
0: É verdade.
2: Rampa de Verdelhos no dia 24 de maio, que substituiu a rampa que ia ser feita em Manteigas, que está daqui.
3: Pois, exatamente.
2: Temos Senhora do Almortão, Serra da Estrela, Penhas da Saúde, o traçado da rampa e a Rampa de Verdelhos como grande novidade.
0: Muito bem, cá estaremos para tirar algumas fotos às grandes máquinas.
3: Exatamente.
2: E outra, a Rampa do Orondo, que me esqueci.
3: Ui!
2: Também.
0: Rampa do Orondo.
2: Exatamente.
0: Isto é só novidade.
2: 39 inscritos, Ferraris, Lamborghini, Porsche,
3: espetacular.
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0: Um abraço, obrigado por estarem desse lado e voltamos a ver-nos daqui a 15 dias. Um abraço, obrigado.
3: Obrigado, boa noite.
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11: Amigo ouvinte, cordiais saudações.
12: Ain't Misbehaving é um espetáculo musical baseado num livro de Murray Horowitz e Richard Maltby Jr., e música de vários compositores e letristas, arranjado e orquestrado por Luther Anderson. É um tributo aos músicos negros das décadas de 1920 e 1930, que fizeram parte do renascimento de Harlem, uma época de crescente criatividade, conhecimento cultural e orgulho étnico, e tem o título da canção de Fats Waller, de 1929, Ain't Misbehavin'. Foi uma época em que os clubes noturnos de Manhattan, como o Cotton Club e o Savoy Ballroom, eram o divertimento da alta sociedade, e os botequins da Avenida Lenox estavam cheios de pianistas tocando o novo ritmo conhecido por swing. 5 artistas apresentam uma noite de músicas turbulentas, bem-humoradas e atrevidas, que encerram os vários humores da época e refletem a visão do Waller da vida como uma viagem para prazer e diversão. Ain't Misbehavin' estreou-se no cabaré do Clube de Teatro de Manhattan no dia 8 de fevereiro de 1978. O elenco incluiu Irene Carr, Nell Carter, André The Shields, Armelia McQueen e Ken Page. Foi encenado e coreografado por Arthur Faria, agora reconhecido como um dos autores originais, e dirigido por Maltby. Luther Anderson, que adaptou a música de Waller, apareceu como pianista original da produção. O crítico do New York Times escreveu: "O espetáculo move-se com um brilho de uma gravação de Waller, repleto de apartes e melodias brilhantes. A recepção foi tal que foi decidido desenvolvê-lo numa produção em larga escala." O musical abriu na Broadway, no Teatro Longacre, no dia 9 de maio de 1978, e foi transferido para o Teatro Plymouth e depois para o Teatro Belasco. Fechou no dia 21 de fevereiro de 1982, depois de 1604 atuações. A produção do West End abriu no dia 22 de março de 1979, no Teatro Her Majesty. Foi relançada em Londres, em 1995, no Teatro Tricycle e depois no Teatro Lyric. No dia 12 de junho de 1982, a cadeia de televisão NBC transmitiu o espetáculo com o elenco original da Broadway. Um relançamento na Broadway com o mesmo diretor, coreógrafo e elenco da produção original de 1978 abriu no dia 15 de agosto de 1988, no Teatro Ambassador, onde permaneceu durante 176 atuações. Frank Rich, na sua crítica para o New York Times, escreveu: "Na sua recriação escrupulosa do espetáculo de Fats Waller, que inicialmente eletrificou a Broadway há uma década, o elenco original e os criadores evocaram o mesmo mundo dos sonhos entre guerras como antes. Embora quase desprovido de diálogo, esta antologia musical expande-se para além da sua forma para se tornar numa ressurreição da alma de um grande artista negro. Talvez a chave para a abordagem do musical, tal como concebido pelo diretor Richard Maltby Jr., seja a sua vontade de deixar Waller falar por si, simples e eloquentemente, através da sua arte, mas sem bordados de espetáculo." Em 1995, uma digressão nacional, dirigida e coreografada por Faria, teve como protagonistas as Pointer Sisters, Eugene Barry Hill e Michael Leon Woolley. Embora nunca tenha chegado à Broadway, como originalmente planeado, uma gravação dos destaques do espetáculo foi lançada pela RCA. A partir de novembro de 2008 e até pelo menos maio de 2009, alguns participantes da segunda temporada do programa de televisão American Idol participaram numa digressão nacional do 30º aniversário do musical. Vamos ouvir a primeira parte do musical Ain't Misbehavin'.

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